0: Jump over, fui!
1: 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Beijo, gente.
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0: Está no ar a Voz do Brasil. As notícias do governo federal que movimentaram o país no dia de hoje.
1: Olá, boa noite.
2: Boa noite para você que nos acompanha em todo o país.
1: Quinta-feira, 1º de outubro de 2026.
2: Vamos aos destaques do dia.
1: Microempreendedores individuais têm novas opções para organizar as contas.
2: A partir de hoje, MEIs com débitos de até 5 salários mínimos podem renegociar dívidas fiscais.
1: E foi prorrogado o prazo para aqueles com dívidas de até 20 mil reais junto à União. Gabriela Noronha.
3: Nesse caso, podem ser abatidos todos os valores de juros, multas e encargos.
2: Mulheres vítimas de violência doméstica terão direito a afastamento remunerado de até 6 meses. Luana Karen.
4: O parecer da Advocacia Geral da União garante a mulheres vítimas de violência doméstica o afastamento remunerado por até 6 meses, desde que determinado pela Justiça como medida protetiva.
1: Já estão valendo as novas regras para doação de sangue.
2: Prazos para doar após a realização de micropigmentação, tatuagem ou piercing mudaram.
1: E pessoas com 70 anos que estejam saudáveis agora também podem continuar a fazer doação.
2: Vamos saber mais sobre essas novidades em entrevista com Luciana Carlos, do Ministério da Saúde.
5: Essa alteração não vai significar mais risco, nem para os doadores, nem para os pacientes. Então a gente passa a ter pessoas que antes eram inaptas, agora podendo fazer a doação.
1: Hoje na apresentação da Voz do Brasil, eu, Mariana Jungmann e Luciano Seixas.
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1: Prorrogado o prazo para microempreendedores aderirem ao programa de renegociação de dívidas.
2: Agora quem tem até 20 mil reais na dívida ativa da União pode renegociar até 29 de janeiro do ano que vem.
1: Também foi lançada uma nova modalidade específica para quem tem débitos de até 8 mil reais.
3: Microempreendedores individuais podem negociar a partir desta quinta-feira dívidas fiscais com o governo federal de até 5 salários mínimos, ou seja, R$ 8.105. É uma nova modalidade do Desenrola, o Desenrola MEI Pequeno Valor. Quem aderir paga uma entrada correspondente a 5% da dívida sem desconto. O valor restante tem desconto de 50% e pode ser pago em até 55 parcelas mensais. Mariana Correia, coordenadora geral da Dívida Ativa da União e do Fundo de Garantia do Tempo de Serviço, explica que a nova modalidade deve alcançar mais de 3 milhões de pessoas.
6: A gente focou nesse universo, que parece pequeno, né? Mas que representam 3,6 milhões de microempreendedores individuais que possuem essas dívidas e que agora vão ter a chance de retomar suas atividades sem pendências perante a Procuradoria da Fazenda.
3: Além da criação da nova modalidade, o governo prorrogou o prazo do Desenrola MEI já existente. A modalidade que atende microempreendedores com dívidas de até 20 mil reais junto à União fica disponível até 29 de janeiro de 2027. Nesse caso, podem ser abatidos todos os valores de juros, multas e encargos. Com isso, o valor do débito pode ser reduzido em até 70%. A coordenadora da dívida ativa, Mariana Correia, destaca que as adesões a esses planos de negociação podem ser feitas pela internet.
6: O procedimento é 100% online, via Regularize. O contribuinte consegue entrar lá dentro, consultar a sua dívida, simular os descontos máximos aplicáveis àquela dívida, verificar se ele tem condições de aderir àquele acordo e concluir aquela negociação 100% digital em coisas de minutos.
3: O endereço para aderir às modalidades do Desenrola MEI é www.regularize.pgfn.gov.br. Reportagem Gabriela Noronha.
2: Mulheres vítimas de violência doméstica que forem afastadas do trabalho por medida protetiva terão a renda garantida.
1: A medida terá validade por até 6 meses e garante também o pagamento a mulheres sem vínculo previdenciário.
2: O governo federal seguiu o parecer da Advocacia Geral da União após o entendimento do Supremo Tribunal Federal sobre a Lei Maria da Penha.
4: O parecer da Advocacia Geral da União garante a mulheres vítimas de violência doméstica o afastamento remunerado do trabalho por até 6 meses, desde que determinado pela Justiça como medida protetiva. Esse afastamento já era previsto na Lei Maria da Penha, mas a norma não especificava quem pagaria o salário da trabalhadora nesse período. A incerteza sobre o recebimento da remuneração fazia com que muitas mulheres tivessem de optar entre a segurança e o próprio sustento, como destaca a ministra substituta das mulheres, Eutália Naves.
7: Um passo muito importante para que nenhuma mulher precise escolher entre proteger a própria vida e garantir a sua sobrevivência econômica e muitas vezes também da sua família.
4: O parecer da AGU segue entendimento do Supremo Tribunal Federal, que em junho esclareceu que o empregador é responsável pelo pagamento dos 15 primeiros dias de afastamento e o Instituto Nacional do Seguro Social, INSS, pelo restante do período. Nos casos em que a mulher é contribuinte individual, facultativa ou seguradora especial, o INSS vai pagar o benefício integralmente. Já para as mulheres que não são seguradas da Previdência, o pagamento terá natureza assistencial. A presidente do INSS, Ana Cristina Viana Silveira, destaca que bastará a decisão judicial para que o Instituto faça o pagamento.
8: O INSS tem a responsabilidade de assegurar que esse direito chegue a essas mulheres com agilidade, respeito e sensibilidade, especialmente para mulheres que enfrentam a violência doméstica.
4: Após a publicação do parecer da AGU, o Ministério da Previdência Social e o INSS terão até 15 dias para regulamentar o pagamento. As dúvidas podem ser tiradas pelo Disque 135 do INSS ou pela Central de Atendimento à Mulher, o Ligue 180. Reportagem Luana Karen.
1: E quando o assunto é proteção e garantia de direitos da mulher, o dinheiro que chega todo mês também faz diferença.
2: E por isso que o Pix Pensão foi criado, para facilitar o pagamento e o recebimento da pensão de um jeito mais simples e seguro.
1: Vamos entender mais sobre a medida que começa a valer no ano que vem.
9: O Pix Pensão entrará em vigor em julho do ano que vem. A medida altera o Código de Processo Civil para permitir o pagamento de pensão alimentícia de forma automática, via Pix, conforme decisão judicial. Antes da sanção da lei, o pagamento dependia exclusivamente de quem devia a pensão, que podia optar entre transferência manual, boleto ou desconto em folha de pagamento, no caso dos assalariados. Juliana Hernandes Cores, coordenadora-geral de Políticas de Cuidado da Secretaria Nacional de Autonomia Econômica e Política de Cuidados do Ministério das Mulheres, detalha a mudança.
10: A gente tem números que mostram que as mulheres, principalmente mulheres, ficam sem a garantia dos seus direitos, como é exercido o direito hoje. 90% dos pedidos de execução de alimentos não são constantes, então a gente entende que o PIX Pensão vai facilitar, e não só a tramitação judicial, mas a tramitação bancária também.
9: As mães ou responsáveis legais que detenham a guarda de crianças e adolescentes beneficiários de pensão alimentícia poderão solicitar o Pix Pensão a qualquer momento do cumprimento da sentença. Para isso, será preciso procurar um advogado ou defensor público, acessar o processo judicial onde a pensão foi definida e pedir o Pix automático. O interessado precisa informar nos autos os dados bancários, agência, conta e chave Pix cadastrada, tanto de quem recebe quanto de quem deve pagar. E só então o juiz vai expedir a ordem eletrônica para que o sistema bancário agende o pagamento, como explica o advogado especialista em direito de família, Marcelo Lucena.
11: Então, a parte devedora, independente de sua vontade, ela vai receber uma ordem judicial em sua instituição financeira, e naquela data que o juiz determinar, ou no acordo que foi feito e homologado pelo judiciário, naquela data fixa, será cadastrada uma ordem judicial para que se transfira de forma automática o valor referente à pensão pelo tempo que ficar determinado.
9: Por se tratar de decisão judicial, o Pix da pensão alimentícia só poderá ser cancelado ou alterado a partir de nova manifestação da Justiça. Reportagem Graziele Bezerra.
2: E a partir de hoje, o pagamento via Pix por aproximação pode ser feito para valores acima de R$500.
1: Para mudar esse limite, a pessoa deve procurar o banco onde realiza a transação e solicitar a nova quantia máxima que o cliente vai permitir.
2: Essa nova regra foi autorizada pelo Banco Central em junho e passa a vigorar a partir de hoje.
1: Clube Esportivo fecha acordo para a ocupação de um patrimônio público.
2: É o Centro de Treinamento Rei Pelé, uma referência no cenário do futebol brasileiro.
1: Entenda o que representa para os dois lados o acordo assinado hoje em Brasília.
12: O Santos Futebol Clube negociou um acordo com a União para garantir a permanência no Centro de Treinamento Rei Pelé por 20 anos, renováveis por igual período. Por meio desse acordo, o clube ganha segurança jurídica sem que a área deixe de ser patrimônio público. Como disse a ministra da Gestão e da Inovação em Serviços Públicos, Esther Dueck.
13: A gente tem uma propriedade da União que vai ser preservada, vai ser cuidada. É um imóvel uma área muito importante, muito valiosa. O patrimônio vai deixar de ser um motivo de litígio para cumprir sua função social.
12: O Centro de Treinamento Rei Pelé tem cerca de 40 mil metros quadrados e fica no bairro do Jabaquara, em Santos, São Paulo. O complexo foi inaugurado em outubro de 2005 e se tornou uma referência no cenário do futebol brasileiro profissional. As negociações foram conduzidas pela Advocacia Geral da União e, segundo o Jorge Messias, o advogado-geral, representam mais que uma transação econômica.
14: Nós entendemos que este patrimônio da União, ele tem um trabalho e um serviço que transcende a uma equação econômica. Nós estamos falando do valor imaterial que ele representa, não só para a sociedade santista, mas para toda a sociedade brasileira.
12: A partir do acordo, o Santos Futebol Clube assume uma série de compromissos relacionados a ações sociais, investimentos nas categorias de base e conservação da área. Reportagem Luciana Colares de Holanda.
2: Hoje é dia do idoso, uma data para lembrar que cuidar da saúde também é uma forma de garantir mais qualidade de vida e proteção na terceira idade.
1: E entre esses cuidados, a imunização tem um papel importante. Manter as vacinas em dia ajuda a prevenir doenças e complicações que podem ser mais graves em pessoas idosas.
15: Envelhecer com saúde também passa pela vacinação. Manter a caderneta em dia é uma das formas mais simples e eficazes de prevenir doenças graves, reduzir internações e garantir mais qualidade de vida. No Sistema Único de Saúde, pessoas com 60 anos ou mais têm acesso gratuito às vacinas previstas no Calendário Nacional de Vacinação. Em Brasília, a aposentada dona Gilmara Teixeira tem a caderneta de vacinação completa. Aos 70 anos, ela não esconde a preocupação de ficar livre das doenças.
16: A vacina em dia, a gente livra da doença. Não quero ficar doente. Eu estou com 70 anos e eu quero ter uma vida saudável.
15: O exemplo da dona Gilmara é a recomendação para todos os idosos. Entre as principais vacinas estão a da gripe, aplicada todos os anos, o reforço contra a Covid-19 a cada 6 meses, além das vacinas contra hepatite B, tétano e difteria. Dependendo da situação de saúde do histórico vacinal, também podem ser indicadas vacinas como a da febre amarela e a pneumocócica, que protege contra formas graves de pneumonia e meningite. A diretora substituta do Programa Nacional de Imunizações do Ministério da Saúde, Ana Catarina de Melo Araújo, explica a importância da vacinação para os idosos.
17: A criança e o idoso, ele é mais vulnerável. Então, às vezes, uma doença que na fase adulta ela não teria uma complicação tão importante, mas na fase do idoso ela pode complicar e até levar ao óbito ou deixar alguma sequela.
15: Com o avanço da idade, o organismo fica mais vulnerável às infecções. Por isso, manter a vacinação atualizada ajuda a evitar complicações, internações e até mortes provocadas por doenças que podem ser prevenidas. Para a dona Gilmara, do começo da reportagem, a vacina é proteção e vida longa.
16: Vacina salva vidas e muitas vidas. Vamos confiar. A ciência está aí para poder estudar e ensinar para a gente que a vacina é fundamental na nossa vida.
15: A recomendação é não esperar uma doença aparecer para procurar proteção. Atualizar a caderneta é simples. Basta procurar a unidade básica de saúde mais próxima, levando um documento de identificação e o cartão de vacinação. Mesmo quem perdeu a caderneta deve buscar a unidade para que os profissionais avaliem o histórico e indiquem quais vacinas ainda precisam ser aplicadas. Reportagem Pablo Mungin.
2: E idosos podem contribuir também para salvar vidas.
1: Novas regras autorizam que pessoas com 70 anos ou mais sejam doadoras de sangue.
2: O regulamento também reduziu o tempo de espera para que pessoas temporariamente impedidas possam voltar a doar.
1: A coordenadora-geral de sangue e hemoderivados do Ministério da Saúde, Luciana Carlos, explicou para a gente essas mudanças. Acompanhe a entrevista. Coordenadora Geral de Sangue e Hemoderivados do Ministério da Saúde, Luciana Carlos. É um prazer ter a senhora com a gente aqui na Voz do Brasil. Vamos falar então sobre essas mudanças nessa parte de doação de sangue que foram anunciadas recentemente. A doação de sangue passou a ter então novas regras para coleta, armazenamento, isso, transporte, não é isso? Entre essas isso mudanças está o prazo, por exemplo, para quem fez tatuagem, piercing, endoscopia. Explica pra gente então quais essas mudanças.
18: Bom, eu queria agradecer inicialmente, né, a oportunidade de estar conversando com o Brasil inteiro sobre isso. E, na verdade, essa atualização do regulamento técnico da hemoterapia no Brasil é uma coisa que a gente esperava há muito tempo. Está sendo muito bem recebido e saudado por toda a hemoterapia brasileira, porque a gente tinha algumas regras que datavam de 2014. Então, eram regras e normas que já estavam um pouco defasadas e distantes da necessidade de segurança dos serviços. Então, agora a gente tem realmente uma atualização desse regulamento técnico e isso faz com que a gente tenha mais segurança para doadores e pacientes, porque a gente, vamos dizer assim, a gente melhorou, né, a segurança desses regulamentos ou desses critérios que são aplicados, né, para que as pessoas possam ou não fazer a doação de sangue com segurança.
2: E por que foram feitas essas atualizações, então?
18: Existem várias tecnologias que surgiram, algumas situações epidemiológicas que mudaram, alguns critérios técnicos que antes a gente não tinha evidência da segurança e hoje a gente tem. Então, assim, são atualizações técnicas e científicas mesmo que surgem ao longo do tempo e que a gente vai precisando fazer a adequação. Infelizmente, teve um tempo muito longo e agora a gente conseguiu trazer essa adequação, que não está restrita apenas à doação de sangue ou aos critérios de doação. A gente também tem outras alterações de incorporação de tecnologias, uso, por exemplo, de ferramentas informatizadas dentro do serviço para atendimento ao doador. Então, várias oportunidades de atualização que foram feitas, né, e sempre voltadas para a segurança dos doadores, porque o que a gente precisa é que os doadores, as pessoas que podem doar, elas realmente façam a doação com segurança e tranquilidade e continuem saudáveis e até voltem a doar, né, como doadores regulares, e para a segurança também dos pacientes que vão receber esse sangue ou esses componentes que são produzidos a partir do sangue doado.
1: Agora, só para a gente deixar mais claro, né, eu cheguei a mencionar aí os prazos para quem fez tatuagem, piercing. A senhora pode dizer para a gente, então, quais são as principais mudanças, principalmente as que mais impactam os doadores?
18: Uma das coisas que mudou e que a gente fica muito tranquilo e feliz com essa mudança é o tempo máximo de doação, então a idade máxima para fazer a doação. A gente tem vários doadores regulares que chegavam aos 70 anos e que não podiam mais doar por causa do corte que a gente tinha no regulamento anterior. Agora, essas pessoas, se saudáveis, avaliadas pelo médico do serviço, elas podem continuar fazendo a doação. A tatuagem, a gente tinha um tempo de inaptidão longo. Agora, a tatuagem feita em serviços regulamentados e fiscalizados pela Anvisa, o tempo é de 7 dias. E aquelas tatuagens que são feitas sem a gente saber como, o tempo é de 4 meses. Então, as endoscopias, que eram 6 meses, passaram a 4 meses. Então, assim, são muitas alterações que a gente incorporou ao texto, mas sempre garantindo que essa incorporação ou essa alteração vacinação não vai significar mais risco, nem para os doadores, nem para os pacientes. Então, a gente passa a ter pessoas que antes eram inaptas, agora podendo fazer a doação e ampliando, né, também o número de potenciais doadores no país. Então, a gente espera que isso tenha uma repercussão muito boa. Principalmente essa questão da tatuagem, porque a gente tem hoje a população mais jovem usa muito está todo mundo se tatuando e lindos e maravilhosos, mas a gente então a gente perdia muito doador com isso, né? E agora não, agora a gente vai poder realmente a partir até da melhoria dos serviços que fazem a tatuagem, né? A gente tem agora agulhas descartáveis, as tintas que são também alicotadas, então a gente tem segurança e a partir dessa segurança na forma como a tatuagem é feita, a gente vai poder flexibilizar isso. Então, isso traz muitos doadores para os serviços.
2: Falando sobre a doação de sangue em si, por que a doação regular é tão importante para manter os estoques no país e em que situações os estoques costumam ficar mais baixos ao longo do ano?
18: O doador regular, ele é importante porque ele é uma pessoa que já entendeu o processo como um todo, então ele já sabe o que é que acontece, ele já se compromete com a segurança do processo ao estar sensibilizado para ter as respostas corretas às perguntas que são feitas na triagem. Ele já foi testado anteriormente, então a gente já tem várias informações desse doador e ele é uma pessoa que já está comprometido com o sistema. Então, os homens podem doar até 4 vezes por ano, as mulheres 3 vezes por ano, e esse doador que volta, né, ele tanto é mais seguro, como ele já é uma forma da gente ter um número regular, né, de doações.
1: Muito bem, nós conversamos com Luciana Carlos, coordenadora geral de sangue e hemoderivados do Ministério da Saúde. Coordenadora, muito obrigada pela sua entrevista aqui à Voz do Brasil.
18: Nós que agradecemos. Obrigada.
2: A disputa mundial por minerais críticos usados na fabricação de baterias de celulares e carros elétricos já é uma realidade.
1: Mas a ciência brasileira está de olho em uma alternativa sustentável, a partir de uma matéria-prima que tem a cara do Nordeste do país, o coco.
2: Pesquisadores da Universidade Federal de Sergipe estão transformando os resíduos do fruto em uma peça-chave para uma nova geração de baterias.
1: Os detalhes dessa inovação você acompanha agora no quadro Ciência na Prática.
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20: Sergipe é um dos maiores produtores de coco do país. E depois de consumido, o fruto pode virar lixo. Mas essa realidade vem mudando graças a uma pesquisa realizada no estado. A casca e o pó residual do coco têm se tornado um material de alto valor tecnológico, conhecido como biocarvão.
21: Meu nome é Yara de Fátima Gimenez e eu sou do Departamento de Química da Universidade Federal de Sergipe. A produção e consumo de coco é muito importante aqui no estado, né? Então gera um grande volume de resíduos. E um dos produtos que podem ser obtidos são os materiais carbonáceos, ou conhecidos popularmente como os biocarvões. Que tipo de bioprodutos nós podemos obter? Em filtros, como absorventes, também como suportes para catalisadores. E uma das aplicações, né, que nos chamou a atenção são as aplicações em energia.
20: Atualmente, as baterias dependem do lítio, um mineral caro e que pode se tornar escasso no futuro. A solução encontrada pelos pesquisadores foi substituir o lítio pelo sódio, usando o biocarvão de coco para fazer a bateria funcionar.
21: O íon lítio, ele sofre oscilações de preço e disponibilidade no mercado mundial. E nesse contexto, o estado de Sergipe, ele tem reservas de potássio e de sódio. As baterias de íon sódio são biocarvões preparados a partir de biomassa a temperaturas altas.
20: A pesquisa ainda está sendo desenvolvida em laboratório, mas promete colocar o Brasil em um mercado promissor, criando uma alternativa viável e sustentável para o futuro da energia global.
21: A China, ela está privilegiando muito os tipos de pesquisas no desenvolvimento de baterias de íon sódio. Em escala ainda de laboratório, a gente conseguiria, entre 4 a 5 anos, ter uma linha de desenvolvimento até a otimização desse carbono.
20: Acompanhe a pesquisa na página da Universidade Federal de Sergipe. E esse foi o Ciência na Prática, com produção de Warby Calil e edição de Edinaldo Júnior. E nosso encontro com o Saber Científico volta na próxima semana. Até lá!
2: Instrumentos musicais, microfones e máquinas de costura agora podem ser importados sem o pagamento de imposto.
1: A importação desses produtos estava sujeita à alíquota de 18%.
2: No caso das máquinas de costura, a medida que já valia de forma provisória e com restrições de cotas, agora é definitiva.
1: A redução tarifária consta em resolução da Câmara de Comércio Exterior, que incorporou decisões do Mercosul.
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1: Uma realização da Secretaria de Comunicação Social da Presidência da República.
2: Com produção da empresa Brasil de Comunicação.
1: E agora com as notícias do Poder Judiciário e do Congresso Nacional. Boa noite.
2: Boa noite para você e até amanhã.
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22: STF envia conciliação do caso sobre a aplicação do Estatuto da Pessoa Idosa a contratos de planos de saúde.
23: Justiça do Trabalho vai fazer um mutirão de conciliação em processos que envolvem pessoas a partir dos 60 anos.
22: Tribunal Superior Eleitoral define relatores para recursos relacionados à apuração das eleições 2026.
23: Boa noite, eu sou Marcela Luiza.
22: E eu sou Walter Lima.
23: Em nota publicada nesta quinta-feira, a presidência do Supremo Tribunal Federal firmou o compromisso com a democracia e a liberdade de escolha de brasileiros e brasileiras em ambiente de paz.
22: O voto é a expressão máxima da cidadania, segundo o presidente do STF, ministro Edson Fachin, e a garantia de que a vontade popular define o futuro do Brasil. Na nota, o ministro ressaltou que isso só é possível graças ao empenho incansável da Justiça Eleitoral brasileira.
23: TSE define relatores para recursos relacionados à apuração das eleições 2026.
22: Os ministros ficarão responsáveis pela análise de processos relativos aos cargos de presidente e vice-presidente da República. Fábio Ruas.
24: O ministro Sebastião Reis Júnior vai ser o relator da apuração dos resultados eleitorais do Amazonas, Alagoas, São Paulo e Tocantins. A ministra Estela Aranha ficou com Minas Gerais, Mato Grosso, Espírito Santo e Mato Grosso do Sul. Já o ministro Floriano de Azevedo Marques será o responsável pelo Ceará, Sergipe, Maranhão e Goiás. Os processos de apuração dos votos dos estados do Rio de Janeiro, Paraná, Pará e Piauí ficarão sob a relatoria do ministro André Mendonça. O ministro Ricardo Vilas Boas Cueva vai atuar nos processos da Bahia, Pernambuco, Paraíba e Santa Catarina. E o ministro Dias Toffoli ficou com o Distrito Federal, Rio Grande do Sul, Rio Grande do Norte, Acre, Amapá, Roraima e Rondônia. A distribuição garante a organização e a celeridade dos trabalhos da Justiça Eleitoral durante a totalização dos votos.
23: O Supremo suspendeu o julgamento sobre a aplicação do Estatuto da Pessoa Idosa a contratos de planos de saúde firmados antes de 2004.
22: A discussão envolve reajustes das mensalidades em razão da idade.
23: O estatuto proíbe a cobrança de valores diferenciados em razão da idade. Com a lei entrou em vigor em 2004, o Supremo discute se essa proteção também se aplica aos contratos firmados antes dessa data, inclusive nos casos em que o beneficiário completou 60 anos após a entrada em vigor do estatuto.
22: A questão é discutida em dois processos diferentes que começaram a ser julgados por composições distintas da corte. Na sessão de hoje, o ministro Dias Toffoli propôs o envio do caso ao Núcleo de Solução Consensual de Conflitos do Supremo para tentativa de conciliação. A sugestão foi acolhida pelo plenário.
23: Hoje, 1º de outubro, é o Dia Nacional e Internacional da Pessoa Idosa.
22: De olho na data, a Justiça do Trabalho vai fazer um mutirão de conciliação em processos que envolvem pessoas a partir dos 60 anos. Rocine Gomes.
25: É isso mesmo. A ação em todo o país será de 5 a 9 de outubro.
3: Chamada Em Pauta a Melhor Idade, a iniciativa vai dar preferência aos processos de pessoas idosas. Para participar e adiantar a sua vida, basta procurar seu advogado, ir ao Tribunal Regional do Trabalho e pedir que o processo seja priorizado. É o seu processo em cima da pilha.
23: O STJ recebeu o primeiro recurso especial da história, autuado de acordo com os novos critérios da sistemática da relevância da questão federal.
4: O chamado filtro de relevância entrou em vigor em 3 de setembro. Fátima Uchoa.
6: Nesse novo sistema, só serão julgados pelo STJ casos com relevância econômica, política, social ou jurídica que ultrapassem os interesses das partes, além dos que já têm relevância presumida, como previsto na lei que regulamenta o filtro. O primeiro recurso com relatoria do ministro Herman Benjamin, da primeira turma, teve origem em execução fiscal ajuizada pelo Conselho Regional de Engenharia e Agronomia do Paraná para cobrar dívida decorrente de infração à lei que rege a categoria. Vale destacar que o STJ começou e deve concluir até 7 de outubro as primeiras sessões virtuais para analisar propostas de submissão de recursos especiais ao filtro da relevância.
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23: Uma boa noite.
4: E até amanhã.
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8: Eu sou Humberto Pinheiro e estes são os destaques de hoje do Jornal do Senado, que começa agora. Senado debate projetos para ampliar a inclusão e qualidade de vida dos idosos. CCJ analisa a criação da Universidade do Vale do Juruá, no Acre. Nova lei do seguro rural amplia a proteção de produtores contra grandes perdas. Boa noite. 1º de outubro é o Dia Nacional do Idoso, data dedicada à reflexão sobre os direitos e as condições de vida dos brasileiros com 60 anos ou mais. O Senado analisa projetos para ampliar a inclusão digital e incentivar a participação das pessoas idosas em atividades turísticas. Repórter Rodrigo Rezende.
25: Uma lei sancionada em 2006 determinou que 1º de outubro é o Dia Nacional do Idoso. Em 2003, três anos antes, o país ganhou seu primeiro conjunto de leis específicas para essa parcela da população, o Estatuto do Idoso, hoje denominado Estatuto da Pessoa Idosa, como destaca o senador Paulo Paim, do PT do Rio Grande do Sul.
26: O Estatuto garantiu algo fundamental, reconheceu a pessoa idosa como sujeito de direitos, com prioridade nas políticas públicas, proteção à saúde, à moradia, à previdência, ao trabalho, à assistência social e, acima de tudo, a dignidade.
25: O Senado debate diversos projetos para melhorar a vida dos idosos brasileiros. Um deles, apresentado pela senadora Damaris Alves, do Republicanos do Distrito Federal, quer promover a acessibilidade, inclusão e segurança da pessoa idosa nos ambientes digitais. Já o senador astronauta Marcos Pontes, do PL de São Paulo, é relator na Comissão de Direitos Humanos de uma proposta que incentiva a participação dos idosos em atividades turísticas.
8: A Comissão de Constituição e Justiça analisa o projeto de lei que autoriza o Poder Executivo a criar a Universidade Federal do Vale do Juruá, UFVJ, com sede em Cruzeiro do Sul, no Acre. A proposta tem o objetivo de interiorizar a oferta de ensino superior público na Amazônia Ocidental e impulsionar o desenvolvimento científico e socioambiental da região. A reportagem é de Bruno Lourenço.
27: A proposta prevê a criação de uma fundação pública federal, sediada em Cruzeiro do Sul, no oeste do Acre, com atuação em outras localidades do Vale do Juruá. O senador Hamilton Mourão, do Republicanos do Rio Grande do Sul, defendeu a importância de expandir o ensino superior público para além das capitais.
28: A interiorização do ensino superior público, especialmente em territórios com as peculiaridades socioambientais e os desafios logísticos do Vale do Juruá, é medida de inegável e urgente interesse público.
27: A Universidade Federal do Vale do Juruá deverá ter como foco suas vocações regionais e priorizar áreas como bioeconomia, agricultura familiar, biotecnologia, saúde e conservação ambiental.
8: Brasil e os Estados Unidos anunciaram a criação de um grupo de trabalho para negociar o tarifaço. O objetivo é avaliar possíveis soluções e avançar nas negociações sobre um eventual acordo. No Congresso, aguarda análise uma MP que destina crédito subsidiado a exportadores e setores estratégicos. Repórter Pedro Pincer.
9: O governo norte-americano deve apresentar nas próximas semanas uma proposta para definir os assuntos das negociações. As conversas ocorrem enquanto os Estados Unidos mantêm sobretaxas sobre parte das exportações brasileiras. Em julho, foi anunciada uma tarifa adicional de 25% sobre determinados produtos brasileiros. No Congresso brasileiro, aguarda a instalação a comissão mista, que vai analisar a medida provisória que prevê R$18,5 bilhões em crédito subsidiado para exportadores e setores estratégicos. O presidente do Senado, Davi Alcolumbre, afirmou que o Legislativo está unido na defesa dos interesses nacionais.
10: Nós vamos defender a soberania nacional, vamos defender os empregos dos brasileiros, defender os empresários brasileiros que geram a riqueza para o Brasil, e tenho convicção também que esse processo tem que ser liderado pelo Poder Executivo. Buscar estreitar os laços e fazer as coisas acontecerem defendendo os brasileiros. O Parlamento está integralmente à disposição da defesa dos interesses do Brasil.
9: A partir de um documento que será enviado pelos Estados Unidos, o grupo de trabalho vai buscar um entendimento entre os dois países.
8: O Executivo sancionou uma lei aprovada no Senado que muda as regras do seguro rural para proteger produtores e seguradoras em caso de grandes perdas no campo. Repórter Patrícia Oliveira.
11: O dinheiro que o governo federal destina para ajudar o produtor a pagar o seguro rural não poderá ser bloqueado ou congelado durante a execução do orçamento. A nova lei também tira do papel o chamado Fundo Catástrofe, criado em 2010 para auxiliar as seguradoras a cobrirem prejuízos extraordinários na produção rural, como os causados pelas mudanças climáticas. A proposta que deu origem à lei é da senadora Tereza Cristina, do Progressistas de Mato Grosso do Sul.
12: O seguro rural, ele representa um instrumento essencial de gestão de risco, pois protege o produtor rural contra perdas decorrentes de eventos aleatórios e não controláveis.
11: A lei prevê ainda que os produtores que têm seguro terão prioridade nas linhas de crédito para prorrogar ou renegociar dívidas.
8: O plenário pode votar em breve um projeto que estabelece condições de trabalho específicas para mulheres com câncer de mama, incluindo aquelas em tratamento ou em período de remissão. A proposta autoriza a adoção de medidas para flexibilizar as condições de trabalho, como teletrabalho, redução da jornada, horários flexíveis e apoio psicossocial sem redução salarial. Além disso, institui o selo rosa para reconhecer empresas que adotarem práticas inclusivas e não discriminatórias. Durante a leitura do relatório na Comissão de Assuntos Sociais, o senador Flávio Arnes, do PSB do Paraná, ressaltou que o trabalho pode contribuir efetivamente para a saúde mental de quem enfrenta o câncer de mama.
13: É comprovado que se manter ocupado e produtivo representa um grande apoio psíquico aos pacientes de câncer ao obstar ou ao menos dificultar o advento de depressão que muitas vezes os acomete.
8: A Comissão de Constituição e Justiça do Senado pode votar o projeto de lei do senador Chico Rodrigues, do PSB de Roraima, que muda a contagem de prazos para manifestação da Fazenda Pública, do Ministério Público e da Defensoria Pública em processos de inventário. Pela proposta, os prazos passam a ser contados em dias corridos, incluindo sábados, domingos e feriados. Atualmente, a contagem é feita apenas em dias úteis. O relatório do senador Jorge Cajuru, do PSB de Goiás, recomenda a aprovação do projeto.
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0: Atenção na urna!
1: Na hora de votar, além do celular, o eleitor precisa deixar outros equipamentos eletrônicos fora da cabine, como relógio inteligente e óculos com câmera. A proibição vale até para aparelhos desligados e foi reforçada pela Justiça Eleitoral para garantir o sigilo do voto. Repórter Marcela Cunha.
2: Não é só o celular que deve ficar fora da cabine de votação. Com o avanço de dispositivos cada vez menores e mais conectados, a Justiça Eleitoral detalhou as regras para impedir que novas tecnologias comprometam o sigilo do voto. A proibição também vale para máquinas fotográficas, filmadoras, relógios e pulseiras inteligentes, óculos conectados, fones de ouvido, câmeras corporais e microcâmeras. A medida busca evitar que equipamentos capazes de registrar ou transmitir informações sejam usados para revelar a escolha do eleitor. Também ajuda a combater a compra ou a coação de votos ao impedir a produção de uma prova da opção registrada na urna, como lembrou a senadora Damares Alves, do Republicanos do Distrito Federal.
16: A legislação é muito clara. O voto, ele é secreto.
2: Quem se recusar a entregar o equipamento aos mesários não poderá votar até cumprir a orientação. O caso será registrado em ata e, se necessário, a força policial poderá ser acionada. Já equipamentos de acessibilidade e tecnologias assistivas continuam permitidos.
17: Com trabalhos técnicos de Eliseu Caires, o Jornal do Senado fica por aqui. Acompanhe agora as notícias da Câmara dos Deputados. Boa noite e até amanhã.
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19: Mulher que delatar violação de medida protetiva poderá ter escolta policial.
20: Deputados esclarecem a atuação do Ministério Público em pedido de pensão.
21: Escolas devem informar suspeita de trabalho infantil ao Conselho Tutelar.
29: Avança projeto que aumenta a punição para corridas ilegais em vias públicas.
30: Boa noite. A Comissão de Viação e Transportes aprovou penas mais rígidas para quem participar de corridas ilegais em vias públicas. A repórter Kate Nayane traz mais detalhes sobre o texto que agora será analisado pela Comissão de Constituição e Justiça.
31: O projeto de lei que aumenta as punições para os chamados rachas foi aprovado pela Comissão de Viação e Transportes da Câmara dos Deputados. Pela proposta, a multa pela prática de corridas ilegais em vias públicas passa de 2.934 para 4.402, além da suspensão do direito de dirigir e apreensão do veículo. O aumento do valor da multa também se aplica para quem promover ou participar de eventos que envolvam manobras perigosas, corridas ou disputas em vias públicas sem a permissão da autoridade de trânsito. O texto aprovado também agrava as penas. Caso a infração ocorra próximo de escolas, hospitais, locais de embarque e desembarque de passageiros, ruas estreitas ou onde exista grande concentração de pessoas, as penas passam de 3 a 6 anos para reclusão de 4 a 8 anos em caso de lesão corporal grave e de 6 a 12 anos em caso de morte. O relator da proposta, deputado Hugo Leal, do PSD do Rio de Janeiro, defende que infrações como estas não devem ser tratadas como acidentes.
32: Inclusive, no caso de lesão corporal ou morte, aí sim, responsabilidade por homicídio. Homicídio, essa é a nossa principal mudança, principal alteração, é que quando uma prática ilegal dessa natureza, o resultado dela é o homicídio, nós temos que tratar esse indivíduo como um homicida, não como um acidente de trânsito.
31: Em seguida, o projeto de lei que aumenta as punições para quem pratica corridas ilegais em vias públicas será analisado pela Comissão de Constituição e Justiça. Da Rádio Câmara de Brasília, Kate Nayane.
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18: Economia.
3: Afonso Mota, do PDT do Rio Grande do Sul, destaca a importância da lei que reduz as alíquotas do PIS/PASEP e da CONFINS para a indústria química e petroquímica. O deputado ressalta que o setor recolhe aproximadamente 40 bilhões de reais por ano em impostos.
4: Afonso Mota avalia que a redução dos tributos tem fortalecido uma atividade estratégica para a economia brasileira diante da concorrência internacional. O parlamentar reitera que a medida cria condições para que o setor continue contribuindo para o desenvolvimento do país.
3: Marcos Aurélio Sampaio, do MDB do Piauí, defende projeto que acaba com a cobrança pelo uso da rede de distribuição de energia elétrica para microgeradores de energia solar. O texto garante isenção permanente aos consumidores que injetam energia excedente

0: por até 4 meses no ano para permitir a regeneração natural das palmeiras.
1: Na visão de Renilson Nicodemos, a medida garante a sustentabilidade ambiental e assegura renda às famílias extrativistas no período de entressafra. A proposta prevê ainda ações para diminuir os acidentes de trabalho na subida dos açaizeiros e modernizar as técnicas de manejo.
2: Relações Exteriores.
0: Felipe Martins, do PL Tocantinense, apoia a criação da Frente Parlamentar Mista pela Integração Continental e Desenvolvimento Sul-Americano. O objetivo do colegiado é elaborar iniciativas de conexão produtiva, digital e institucional entre os países do continente.
1: De acordo com Felipe Martins, o grupo vai articular com governos estaduais, municipais e a sociedade civil para ampliar o protagonismo do Brasil na América do Sul, promovendo o intercâmbio tecnológico e o crescimento socioeconômico.
2: Segurança Pública.
0: A Comissão de Segurança Pública aprovou uma escolta policial para mulheres vítimas de descumprimento de medida protetiva. O repórter Luiz Cláudio Canuto explica a questão.
3: A Comissão de Segurança Pública e Combate ao Crime Organizado aprovou o projeto que prevê escolta policial para mulheres que denunciarem descumprimento de medida protetiva. Pela proposta, a escolta deveria ser concedida quando houvesse risco à integridade física. A proposta muda a Lei Maria da Penha e também a lei que disciplina a proteção de vítimas e testemunhas ameaçadas. O colegiado aprovou a versão da relatora, deputada delegada Ione, do Avante de Minas Gerais. Segundo ela, o objetivo é fortalecer a proteção das vítimas no momento em que procuram as autoridades para comunicar que o agressor desrespeitou a decisão judicial. O texto aprovado amplia o alcance da proposta original e incorpora a proteção da escolta a um conjunto mais amplo de medidas protetivas na Lei Maria da Penha. A proposta original da deputada Rogéria Santos, do Republicanos da Bahia, previa a obrigatoriedade de escolta policial para a mulher que comparecesse à delegacia para denunciar o descumprimento de medida protetiva de urgência. Pelo texto aprovado, a adoção de escolta policial deixa de ser uma medida automática e passa a depender de avaliação técnica do risco enfrentado pela vítima. Entre os critérios poderiam ser considerados o histórico de violência praticada pelo agressor, a gravidade das ameaças e a possibilidade de novas agressões. Segundo o Conselho Nacional de Justiça, a cada 45 segundos, uma mulher recebe a proteção judicial. O projeto tramita em caráter conclusivo e aguarda indicação de relator na Comissão de Defesa dos Direitos da Mulher. Em seguida, passará pela Comissão de Constituição e Justiça. Da Rádio Câmara de Brasília, Luiz Cláudio Canuto.
1: Franciane Baier, do Republicanos do Rio Grande do Sul, apoia projeto que destina 30% da arrecadação de apostas de cota fixa ao Fundo Nacional de Segurança Pública. A proposta também reserva, no mínimo, 30% do fundo para o combate à violência contra a mulher.
0: Franciane Baier informa que os recursos vão financiar ações como monitoramento eletrônico de agressores, patrulhas especializadas e casas de acolhimento. Para a deputada, a medida garante orçamento contínuo para interromper os ciclos de agressão às mulheres.
1: Projeto de lei quer proibir a nomeação ou contratação de pessoas condenadas por crimes sexuais contra crianças e adolescentes para cargos ou funções públicas. De autoria de Júnior Lourenço, do MDB do Maranhão, a medida valeria para órgãos públicos, empresas estatais e contratos de prestação de serviços.
0: A proposta determina ainda que a proibição só será aplicada após condenações definitivas. De acordo com Júnior Lourenço, a iniciativa reforça a proteção de crianças e adolescentes e a integridade da administração pública.
1: Misael Varela, do PSD de Minas Gerais, apoia a proposta de emenda à Constituição que reduz a maioridade penal de 18 para 16 anos. A mudança visa punir, com mais rigor, menores envolvidos em crimes hediondos e em casos de violência extrema contra pessoas e animais.
0: Misael Varela pondera que a responsabilização penal vai depender de laudo técnico que comprove a capacidade do jovem de entender a gravidade do ato. Para o deputado, a proposta evita a impunidade em casos de extrema violência.
1: Exigir vídeo monitoramento e punir a omissão de casos de agressão contra crianças e adolescentes em creches e escolas é a proposta de delegado Bruno Lima, do Podemos de São Paulo. O texto ainda impõe pena para os dirigentes que deixarem de notificar

0: casos suspeitos.
1: Delegado Bruno Lima argumenta que crianças pequenas muitas vezes não conseguem relatar abusos, o que exige provas objetivas. O parlamentar pondera que as câmeras devem ficar restritas às áreas comuns, prevendo penas mais duras para maus tratos em creches.
0: André Fernandes, do PL do Ceará, apresentou o projeto que determina a queima completa como único método para destruir entorpecentes apreendidos e plantações ilícitas. Pela proposta, a destruição deve ser gravada em vídeo com registro de geolocalização.
1: Na avaliação de André Fernandes, métodos atuais como enterramento não garantem a destruição total dos materiais apreendidos. Para o deputado, a incineração evita que drogas e lavouras voltem ao mercado ilegal por falhas no descarte policial.
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4: Justiça.
0: Os deputados aprovaram um projeto que esclarece a atuação do Ministério Público em pedido de pensão alimentícia. A repórter Paula Bittar explica os detalhes.
5: A Comissão de Constituição e Justiça da Câmara aprovou uma proposta que inclui no Estatuto da Criança e do Adolescente uma regra autorizando o Ministério Público a pedir judicialmente pensão alimentícia em favor de crianças e adolescentes. Pela proposta, isso poderá ocorrer mesmo que os pais continuem exercendo seus direitos e deveres legais em relação ao filho, que a criança ou adolescente não esteja em situação de risco e que exista defensoria pública na comarca. O objetivo é transformar em texto legal um entendimento que já é adotado pelo Superior Tribunal de Justiça. A relatora na CCJ, deputada Maria Arraes, do PSB de Pernambuco, destacou que a proposta não traz uma inovação substancial, mas confere maior precisão ao texto legal ao incorporar orientação jurisprudencial já consolidada, promovendo segurança jurídica, uniformidade interpretativa e previsibilidade na atuação dos órgãos responsáveis pela tutela dos direitos infanto-juvenis. De acordo com o Estatuto da Criança e do Adolescente, o Ministério Público pode promover ações de alimentos em favor de crianças e adolescentes, mas a lei não explicita que essa atuação independe da situação familiar da criança ou adolescente, da existência de situação de risco ou da disponibilidade da Defensoria Pública. A autora do projeto, deputada Laura Carneiro, do PSD do Rio de Janeiro, explicou que parte da doutrina tem uma visão distorcida sobre o tema e seu objetivo foi deixar a regra bem clara.
6: O Ministério Público precisa poder pedir alimentos quando eles são de interesse do menor, quando as crianças estão em vulnerabilidade, quando as crianças precisam dessa ajuda do Estado. Na prática, o que a gente faz é colocar agilidade numa rede de proteção que é muito importante para as crianças. Porque a gente sabe que a justiça tem o seu próprio tempo, ela demora, mas a fome, essa não tem tempo.
5: A proposta, que inclui no Estatuto da Criança e do Adolescente uma regra autorizando o Ministério Público a pedir judicialmente pensão alimentícia em favor de crianças e adolescentes, pode seguir agora para a análise do Senado, a menos que haja recurso para votação antes pelo plenário da Câmara. Da Rádio Câmara, de Brasília, Paula Bittar.
4: Ciência e tecnologia.
1: Aliel Machado, do PV do Paraná, defende a regulação e o combate ao abuso de poder de grandes empresas de tecnologia. Ele explica que a ideia é permitir que o governo federal imponha regras de transparência e evite privilégios para produtos das próprias plataformas.
0: Aliel Machado argumenta que o mercado digital exige uma área especial dentro do Conselho Administrativo de Defesa Econômica para proteger o direito do consumidor. Ele ressalta que as regras devem focar apenas nas chamadas Big Techs, garantindo mais espaço para pequenos concorrentes.
1: Dr. Ismael Alexandrino, do PSD de Goiás, quer estabelecer diretrizes mais rigorosas para a classificação indicativa de desenhos e animações digitais. A proposta obriga emissoras e serviços de streaming a barrar produções com cenas de violência, humilhação ou duplo sentido.
0: Dr. Ismael Alexandrino lembra que o uso indiscriminado de telas por bebês e crianças pequenas traz prejuízos ao desenvolvimento cognitivo e emocional. Ele defende que as plataformas de vídeo auditem seus catálogos sob pena de multas milionárias e suspensão da empresa.
1: Pastor Eurico, do PSDB de Pernambuco, cobra do governo explicações sobre denúncias de interferência na eleição do Conselho Regional dos Técnicos Industriais da Terceira Região. Ele quer saber se o Ministério da Ciência, Tecnologia e Inovação apoiou uma das chapas concorrentes em Pernambuco e na Paraíba.
0: Pastor Eurico pede detalhes sobre agendas, manifestações públicas e uso de recursos do Ministério em favor de candidatos. Segundo o parlamentar, denúncias apontam quebra dos princípios da impessoalidade, neutralidade, além de possível abuso de poder político.
4: Direitos humanos.
1: A comissão aprova projeto que obriga as escolas a comunicarem suspeitas de trabalho infantil ao Conselho Tutelar. A reportagem é de Agui Pontes.
3: A Câmara dos Deputados debate fazer com que as escolas sejam obrigadas a comunicar ao Conselho Tutelar suspeitas de trabalho infantil. A proposta, apresentada pelo deputado Amon Mandel, do Republicanos do Amazonas, insere a mudança no Estatuto da Criança e do Adolescente. Segundo a proposta, já aprovada pela Comissão de Educação, a suspeita ou comprovação da prática de trabalho infantil precisa ser apontada pela instituição de ensino, especialmente se envolver uma criança de até 12 anos. A Constituição já prevê o contato da escola com o Conselho Tutelar, em caso de maus tratos ou faltas excessivas e injustificadas à escola. Segundo a relatora na comissão, deputada Franciane Baier, do Republicanos do Rio Grande do Sul, a escola é estratégica para dar esse primeiro alerta.
7: A escola é muitas vezes o primeiro lugar onde os sinais de exploração aparecem. E ao tornar essa obrigação expressa na lei, damos mais agilidade para que o Conselho Tutelar seja acionado e as medidas de proteção sejam tomadas o quanto antes.
3: A Constituição proíbe o trabalho para menores de 16 anos, salvo na condição de aprendiz, que o jovem pode desempenhar a partir dos 14 anos. Segundo um estudo recente do Fórum Nacional de Prevenção e Erradicação do Trabalho Infantil, 1 milhão e 650 mil crianças e adolescentes estão tendo sua força de trabalho explorada no Brasil. A proposta que prevê a denúncia do trabalho infantil pelas escolas ao Conselho Tutelar será analisada pela Comissão de Previdência, Assistência Social, Infância, Adolescência e Família. Da Rádio Câmara de Brasília, Agui Pontes.
0: Márcio Alvino, do PL de São Paulo, enaltece o trabalho da APAE, Associação de Pais e Amigos dos Excepcionais, na inclusão e na defesa dos direitos das pessoas com deficiência. Ele ressalta a atuação de profissionais, voluntários e famílias no apoio a milhões de brasileiros.
1: Márcio Alvino defende o fortalecimento das APAEs por meio de mais recursos e de políticas públicas voltadas às pessoas com deficiência. Vice-presidente da Frente Parlamentar em Defesa das APAEs, o deputado reafirma o compromisso de apoiar as instituições presentes em todo o país.
4: Educação.
0: O projeto de Geraldo Mendes, do União do Paraná, prevê o abono de até 3 dias de faltas escolares por mês para alunas com deficiência durante o período menstrual. A medida dispensa atestado médico, bastando a notificação da família à instituição de ensino.
1: Geraldo Mendes argumenta que dores intensas tornam a frequência escolar dolorosa para muitas adolescentes com deficiência. Para ele, a dispensa de laudo mensal evita filas desnecessárias nos postos de saúde e assegura o direito à educação sem reprovação por falta.
0: Fomentar o hábito da leitura e ampliar o financiamento de bibliotecas públicas é o objetivo de projeto de Amaro Neto, do PP do Espírito Santo. O texto permite que empresas e pessoas físicas usem deduções no imposto de renda para apoiar a compra de livros, feiras literárias e acervos digitais.
1: Amaro Neto argumenta que o país ainda enfrenta gargalos no acesso à literatura e na preservação de espaços culturais. Ele diz ainda que a proposta estimula a cooperação entre a iniciativa iniciativa privada e o governo para modernizar estruturas de bibliotecas públicas do país.
0: Termina agora o jornal Câmara dos Deputados, produzido pela Rádio Câmara com trabalhos técnicos de Wellington Teles e apresentação de Luciana Vieira e Val Monteiro. Boa noite.
1: A Voz do Brasil volta amanhã. Uma boa noite para você.
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Paixãozinha, boa noite, eu sou o Edu. Já tô aqui com você nessa noite de quinta-feira, dia 1º de outubro, começando o mês 10. E a sexta-feira acabou de mandar mensagem dizendo que daqui a pouquinho ela chega. E vai trazer mais um final de semana, o primeiro do mês 10 do mês de outubro. Como é que foi o seu dia hoje? Foi tudo bem? Agora é a hora de dar aquela desacelerada. Você toma aquela ducha, se você já chegou em casa. Se estiver no trabalho, daqui a pouco você vai chegar. Mas vai ouvindo essas músicas tão incríveis, apaixonantes. Músicas que contam um pouquinho da história de cada um de nós. Sempre vai ter uma que você vai lembrar de um momento mágico, de um momento vivido, de um momento inesquecível. Então, a partir de agora, abre o seu coração, mande aquela declaração de amor para quem você mais gosta. O nosso número, e fica liberado para você a partir de agora, hein? 9198-409-6019. Muito prazer, eu sou o Edu. E já vim aqui para ficar com você. Já cheguei ao nosso cantinho do amor e tô abrindo esse cantinho para você entrar, para você ficar à vontade, para você se aconchegar com a gente, porque tá começando o programa mais romântico de todos os tempos. O lugar na mesa, qualquer pessoa pode ocupar, mas a marca na memória é para poucos. Pessoas rasas, elas entram e saem sem deixar rastro. Trocadas na primeira esquina. Agora, quando alguém te entrega profundidade, paz e conexão real, você descobre que lugar ocupado é diferente de espaço preenchido. A vida segue. Outras pessoas chegam. Mas aquela energia única, ninguém consegue copiar. E não se esqueça de uma coisa. Nós somos todos substituíveis, mas nem todo mundo é repetível. Tem presença que você troca, e tem presença que você passa a vida inteira tentando encontrar de novo. Seja bem-vinda, seja bem-vindo ao nosso Cantinho do Amor. A partir de agora começa o nosso Love Songs. Você fica à vontade para abrir o seu coração, pegue o seu celular, pense em quem você mais gosta, e aí você começa a escrever. 9198-409-6019. Pode gravar um áudio também para participar. E deixa que a trilha sonora da sua noite fica por nossa conta. 10h15, horário em Brasília, e a gente abre o nosso Love Songs de hoje com Tears for Fears. Participação de Oleta Adams nos vocais. E sabe quem na batera? O baterista é simplesmente Phil Collins. Um ótimo final de noite para você. 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

0: A Nativa é muito mais amor com Christian e Ralph, grande clássico do Jorge Versilo, sensível demais aqui no nosso Love Songs. Daqui a pouquinho eu vou falar tudo que você vai ganhar hoje, participando com a gente, se inscrevendo. Mas já vou adiantando para você aproveitar agora para mandar o seu WhatsApp no 9198-409-6019 com o seu recado do coração bem apaixonado e se inscrevendo também para ganhar os nossos presentes. Coloca o nome completo, a cidade de onde você está ouvindo Love Songs e aproveita para mandar sua data de aniversário com o ano que você nasceu. Agora 10h31, horário em Brasília. Daqui a pouquinho tem muito mais para você. Continue aqui com a gente no nosso cantinho do amor do Love Songs.
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12: Coraçãozinho, oi meu anjinho lindo. Como é que você tá? Tá tudo bem? Como é que foi o seu dia hoje? Hoje eu só quero que seu dia termine muito bem. E vai terminar. E de uma forma bem apaixonada e bem romântica. Estamos de volta com o nosso Love Songs, com o programa mais romântico de todos os tempos. Para você participar, para você abrir o seu coração, para você escrever aquela declaração de amor. 9198-409-6019. Participe com a gente, esse é o nosso Love Songs, é o programa do seu final de noite, o mais romântico de todos do rádio. Aqui você entra, fica à vontade, se aconchega, se sente abraçada, abraçado. Aqui a gente divide os sonhos, as alegrias, as frustrações também. A gente chora junto, a gente ri junto. Aqui a gente fica bem. A gente se sente realmente abraçado. É por isso que eu quero você aqui comigo. Esse é o nosso Love Songs. Então participe agora 10h38, horário em Brasília. Gazebo.

0: A Nativa é muito mais amor, é o Daniel com os amantes. Meu amor, manda aquela declaração para quem você mais gosta. 9198-409-6019. E a gente vai começar sorteando uma bolsa personalizada lindona da Nativa para Suzane Rios Camargo do 2091. Você que está se inscrevendo já desde o comecinho do Love Songs, parabéns, Suzane. Um beijo do Cicado para você, viu, minha linda? A partir de amanhã, sexta-feira, 5 dias úteis para você. A gente tem, além dessa bolsa que a Suzane está ganhando, a gente vai sortear uma necessaire maravilhosa com 4 mini perfumes da Amaca, com fragrâncias diferentes e alto teor de fixação. Ainda tem o nosso moletom da Nativa de 2026, nossa coleção nova, que é linda, é preto, maravilhoso, para você usar no dia a dia, levar a Nativa com você. E para fechar, o Love Songs de hoje, já na madrugada da sexta-feira, a gente vai sextar junto com a camiseta da coleção 2026 e um kit com shampoo e condicionador de 500ml da Isabelles Cosméticos. Então fica à vontade, se inscreva, mande aquela declaração de amor no 9198-409-6019. Esse é o programa mais romântico do seu final de noite. Nosso Love Songs, me espera daí. Espero você daqui. Já já tem muito mais para você agora, 11:01, horário em Brasília.
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2: 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Coraçãozinho, tá tudo bem com você? Oi, amorzinho. Que bom ter você aqui no nosso cantinho do amor. Vem ficar aqui comigo, vem. Entre, fica à vontade, se aconchegue, abra o seu coração, escreva aquela declaração de amor para quem você mais gosta. Participe, esse é o programa mais romântico no seu final de noite. Aqui você fica à vontade, aqui a gente fala de amor o tempo todo, a gente sonha acordado com quem a gente gosta. A gente toca as músicas que tocam o nosso coração, que contam um pouquinho da história de cada um de nós. Então fica à vontade, escreva aquela declaração de amor. 9198-409-6019 está liberado para você participar. 11:07, horário em Brasília, a gente vai tocar uma música de um cara chamado Stanley Kirk Burrell, mais conhecido como MC Hammer, ou simplesmente Hammer, um rapper americano, dançarino, que fez grandes sucessos, grandes hits, e tem uma balada dele que é lindíssima e a gente vai ouvir agora, Have You Seen Her, aqui no nosso Love Songs. Daqui a pouquinho tem aniversariante da noite.

0: Não Tive Muito Mais Amor com Gustavo Lima, o embaixador Bala Alojada. Agora 11h26, horário em Brasília, 9198-409-6019, para você participar com a gente. Mandar o seu recado do coração, como Ivanir. Ivanir tá aqui com a gente, Tozarelli. Ivanir, boa noite, Edu. Nossa, Edu, essas músicas, a sua voz, as palavras que você diz, oba! Deixa esse caminho do amor, esse cantinho do amor ainda mais romântico. Obrigado, viu, Ivani? Beijo educado para você. Obrigado pelo carinho. A Karen também tá aqui com a gente. Karen Poletti. Quero mandar um beijão para minha filha Lívia. Fala que eu sempre vou estar ao lado dela, viu? O melhor presente que Deus mandou para mim. Tá bom, tá dando o recado. Maurília, eu quero que você saiba o quanto você é especial para mim. Você chegou à minha vida, trouxe momentos, trouxe carinho, você trouxe sentimentos que eu guardo com muito amor. Cada momento ao seu lado tem um significado muito especial. Eu sou grato por ter você aqui comigo. Que o nosso carinho continue crescendo a cada dia, com respeito, companheirismo e muitos motivos para sorrir. Com carinho, do Gilvan Messias.
1: Meu nome é Virgínia de Oliveira. E meu recadinho romântico vai para meu esposo Benedito. Meu amor, meu coração transborda de paixão por você. Te amo.

0: A Nativa é muito mais amor com Adriana Calcanhoto. Devolva-me. 11h30, horário em Brasília. Daqui a pouquinho tem muito mais. Fica aqui comigo. E aqui entre, se aconchegue, que esse é o nosso cantinho do amor, do Love Songs. Para você que ligou o rádio agora, seja bem-vinda, seja bem-vindo.
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17: Oi, coraçãozinho. Oi, meu anjinho, tudo bem com você? Agora 11h37, horário em Brasília. Seja bem-vinda, seja bem-vindo ao nosso Cantinho do Amor. Você que ligou o rádio agora também, fica aqui com a gente. Entre, se aconchegue, põe o Edu aí no seu rádio, me leva de carona com você. Tá de carro? Tá me ouvindo pelo fone de ouvido? Põe o Edu aí no seu rádio. Tá ouvindo pela caixinha de som também? Participe, se inscreva e mande o seu recado do coração, viu? O programa tá só assim, chegando na metadinha, então aproveita para mandar aquela declaração de amor. 9198-409-6019. Daqui a pouquinho a gente sorteia uma necessaire linda da Nativa e 4 mini perfumes da Amaca com fragrâncias diferentes, uma mais cheirosa que a outra e com alto teor de fixação. Sabe de uma coisa? Você que é tão apaixonante, romântica e romântico como eu, ouve essa frase, vê se você concorda. Há quem toque a pele e há quem, sem pedir licença, atravesse. Edson e Hudson, no Cantinho do Amor, do Love Songs. Boa noite.

0: A Nativa é muito mais amor, Sam Smith, aqui no nosso cantinho do amor, I'm not the only one. Fechando mais uma hora do nosso Love Songs. Tem presente para você, Maria Regina dos Santos, do 3169, final do telefone da Maria Regina. E você está ganhando a nossa necessaire e 4 mini perfumes da Amaca com fragrâncias com alto teor de fixação. A partir de hoje, sexta-feira, já chegamos na sexta-feira, é só trazer um documento seu para buscar o seu presente. A gente te espera, tá bom? Próxima hora tem moletom da Nativa e ainda tem a camiseta da nossa coleção 2026 e o kit junto, shampoo e condicionador da Isabelle's Cosméticos de 500ml. Estão aqui esperando por você.
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12: Paixãozinha, bom dia. Meia-noite, 8, horário em Brasília. Já chegamos na sexta-feira, sextou aqui no programa mais romântico de todos os tempos. Hoje é dia 2 de outubro. Que bom ter você aqui no nosso cantinho do amor. Seja bem-vinda, seja bem-vindo. Entre, fique à vontade, se aconchegue. Abre o seu coração, mande aquela declaração de amor. Participe. O nosso número de WhatsApp para você mandar o seu recado é 9198-409-6019. Aqui a gente fala de amor o tempo todo, o amor está sempre no ar. E amar de verdade muda a forma como você enfrenta todas as dificuldades. Porque quando existe sentimento, você não desiste no primeiro obstáculo. Você tenta, você conversa, insiste, conversa de novo, ajusta e encontra um jeito de fazer dar certo. Quem gosta pode ir embora quando fica tudo difícil, mas quem ama procura motivos para ficar. Seja bem-vinda, seja bem-vindo. Esse é o nosso Love Songs, Henrique e Juliano.

0: A Nativa é muito mais amor com Paulo Ricardo 2, aqui no nosso cantinho do amor, do nosso Love Songs, agora meia-noite e 23, hoje é sexta-feira, esse é o horário de Brasília, estamos no dia 2 de outubro, nessa sexta-feira, que vem trazendo mais um final de semana, e você aproveita para abrir o seu coração, para mandar aquela declaração de amor. 9198-409-6019, a Sandra... mandando um beijo para todos os ouvintes apaixonados e quer mandar um recado para você, João Carlos. Você chegou e fez o meu coração descobrir um novo jeito de amar. Cada momento ao seu lado é especial. E quanto mais eu conheço você, esse seu lado lindo, mais eu tenho a certeza de que eu quero você na minha vida. Eu te amo intensamente. O recado do Fabrício... para Joana. Meu amor, você é aquele pensamento que aparece no meio do dia. E aquele sorriso que surge sem perceber. E a saudade que aperta quando estamos longe. Meu coração escolheu você. E eu escolheria você mil vezes. Mais um recado agora do Arthur para Lúcia e Lina. Sabe... se eu pudesse te dar uma coisa nesse momento, eu te daria a certeza do quanto você é amada. Você é o meu carinho, é o meu desejo, meu porto seguro, é a parte mais bonita da minha vida. E que sorte a minha, viu? Poder te conhecer e amar você.
1: Olá, boa noite.
0: Boa noite.
1: Meu nome é Áurea Santos. Meu recadinho hoje vai para o meu esposo, meu querido esposo, meu amigo, meu companheiro, minha vida, meu tudo. Dizer para ele que sem ele a minha vida não tem sentido, que ele é tudo na minha vida, que se amar é viver, eu vivo porque amo você, meu amor.
0: Oh, que lindo, Áurea. Agora tem mais um recado também da Aline, e é pro maridão dela também.
2: Meu nome é Aline, e meu recadinho hoje vai pro meu marido. Quer dizer que eu amo muito ele, tenho muito orgulho do marido que ele é.

0: A Nativa é muito mais amor, é a rádio do seu coração, Sampa Crio, mesmo assim. Agora meia-noite, 43, horário de Brasília. Esse é o nosso Love Songs, é o programa mais romântico de todos os tempos. Tem um recado agora do Reginaldo pra você, Francine. Oh, meu amor, eu não amo apenas os momentos que nós vivemos. Não, eu não amo apenas esses momentos. Eu amo a pessoa que eu me torno quando estou com você. Existe alguma coisa entre nós que ultrapassa palavras, que toca lugares dentro de mim que eu nem sabia que existiam. E você não é apenas alguém que entrou na minha vida. Você deixou raízes no meu coração. E sinceramente, eu não quero mais imaginar os meus dias sem a presença do seu amor. Esse é o nosso Love Songs, tem mais um recadinho do coração. O recado é da Andréia para o Marcelo. Às vezes eu fico tentando entender, meu amor, como é que alguém pode se tornar tão importante em tão pouco tempo. Aí eu percebo que certos sentimentos não precisam de explicação. Esses sentimentos simplesmente acontecem. Você se tornou parte dos meus pensamentos, parte dos meus sonhos e dos meus desejos mais sinceros. Amar você é sentir que mesmo quando o mundo fica em silêncio, meu coração ainda encontra uma razão para bater mais forte. Recado agora para o Fernando.
1: Meu nome é Maria Rocha, meu recadinho de hoje vai para o meu esposo, Fernando. Meu amor, eu te amo muito, você é muito especial para mim. Obrigado por tudo, obrigado por fazer os meus dias muito mais coloridos. Você é uma pessoa muito especial, te amo. Beijo.

0: A Nativa é muito mais amor, rios de amor, com Victor e Léo. Esse é o nosso Love Songs, é o programa mais romântico de todos os tempos. Atenção, Everaldo Lira da Silva, do 3323, final do telefone do Everaldo. Parabéns, viu? Tá ganhando o moletom da Nativa da nossa coleção 2026, é um moletom preto. Lindo demais. Para você usar em qualquer estação, viu? Então venha buscar a partir de hoje, venha buscá-lo, trazendo um documento seu. A gente espera você aqui na Nativa. Agora 1:01, horário em Brasília. Já já tem mais Cantinho do Amor. Venha, entre, fica aqui com a gente, se aconchegue. E continue ouvindo as músicas mais românticas de todos os tempos.
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0: Chegamos na sexta-feira, dia 2 de outubro. Como é que você tá? Tá tudo bem aí? Vem comigo mais uma horinha aqui no nosso Cantinho do Amor, pra gente continuar falando de amor. Você abrindo seu coração pra mandar aquela declaração de amor. Fica à vontade. Nosso WhatsApp tá à sua disposição. 9198-409-6019. No lugar certo, você brilha diferente. No lugar certo, a sua risada vai sair fácil. A sua intuição se acalma. E você não precisa mais se explicar tanto. As pessoas certas não te diminuem, não questionam a sua intensidade e nem pedem para você ser menos. No lugar certo, você não sente medo de ser exatamente quem você é. Você não caminha em pontas de pé, você não mede palavras, não sufoca sentimentos. Você apenas existe. E isso já é o suficiente. Porque quando você encontra esse espaço, esse colo, esse chão, tudo muda. A vida volta a fazer sentido. A luz volta para os seus olhos. E você percebe que nunca foi sobre brilhar mais. Foi só sobre encontrar o lugar onde o seu brilho não precisasse se esconder. Seja bem-vinda, seja bem-vindo ao nosso Cantinho do Amor. Você que ligou o rádio agora, seja bem-vindo também. Vem ficar aqui com a gente mais uma horinha no nosso Love Songs. Põe o Edu aí no seu rádio. Me leva de carona junto com você. põe o Edu no seu fone de ouvido, deixa eu ficar aqui até o finalzinho do programa, menos de uma hora a gente vai continuar juntos. Põe o Edu no seu essa caixa de som linda que você tem aí. Você pode levá-la inclusive para onde você quiser. Deixa que a trilha sonora é por nossa conta. Bom dia. 1:06. Alejandro Sanz. No cantinho do amor. Do nosso Love Songs.

Nativa, Henrique Juliano, seja ex. Eu falei que ontem tínhamos um aniversariante, hoje temos também mais um, mas o aniversariante de hoje, eu faço questão de homenageá-lo à noite, no programa da noite. O de ontem é um senegalês, cantor, compositor, músico, ativista, compôs um grande sucesso que foi lançado em 1994 em parceria com Nene Cherry. Eu estou falando de O Sonodor, que completou ontem, dia 1º de outubro, 67 anos de idade. E o Love Songs faz uma homenagem a O Sonodor com o seu grande sucesso, que a gente toca agora. Ele e Nene Cherry, 7 Seconds. 1h15, horário em Brasília. Bom dia.

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0: Nativas é Roger com Pure Love. Agora 1h26, horário em Brasília. Bom dia. Hoje é sexta-feira, dia 2 de outubro. Bom dia, Edu, tudo bem? Manda um alô pro meu amor, o Januário. O recado é da Joana Alice. Eu quero dizer que eu estarei ao lado dele até o infinito, se Deus quiser. Tá dado o recado da Joana pro seu grande amor. A Adriana também tá aqui com a gente, Adriana Expedito Rosa. Eu quero dar um bom dia pro Antônio Amanso, só para ele saber que eu sinto falta dele todo dia. E quero mandar beijos para os ouvintes apaixonados. O Edu, manda um alô para mim, eu sou o Lucas. Recado do Lucas pro Ronaldo. Você é o meu porto seguro. I love you. Tá dado o seu recado. Obrigado pelo carinho. Quer mandar um recado do coração? Dá tempo ainda, viu? Agora 1h27, horário em Brasília. O nosso WhatsApp é 9198-409-6019. A Fernanda quer mandar um recado pro Lucas. Se um dia me perguntarem o que é amar de verdade, eu vou me lembrar de você. Porque amar você não é apenas sentir borboletas no estômago ou sorrir ao receber uma mensagem. Amar você é querer cuidar, permanecer, compreender e construir. É sentir saudade mesmo depois de poucos minutos. E desejar que a vida nos dê tempo suficiente para a gente viver tudo aquilo que meu coração ainda sonha viver ao seu lado.
1: Meu nome é Maria.
0: Oi,
1: meu
0: Maria.
1: Recadinho vai para uma pessoa muito especial, a pessoa que nunca imaginava que ia conhecer, meu maridão Valdeci. Ele é tudo, ele é minha vida, ele é meu ar, não tem o que falar, ele é tudo para mim. E eu espero que ele esteja ouvindo. Beijo, amor. Te amo, te amo, te amo.

0: A Nativa é muito mais amor com Gustavo Lima, proibido terminar. Mas vai ter que terminar daqui a pouquinho, que tem o Forró Nativo. Agora faltam 15 minutinhos para as 2 da madrugada, horário em Brasília. Os últimos recadinhos de hoje. Um recado aqui da Francine pro Gilberto. Você não é apenas alguém que eu amo. Você se tornou parte de mim, dos meus pensamentos, dos meus sonhos e até dos meus silêncios. Amar você é sentir que mesmo em meio ao caos da vida, existe um lugar onde o meu coração encontra paz. E olha, se tivesse que te escolher em todas as vidas que existirem, eu escolho você, todas as vezes. Tem um recado agora da Mara pro André. Você chegou na minha vida e deixou tudo mais bonito, viu? Eu só quero que você saiba que meu carinho por você cresce a cada dia. E o último recadinho de hoje é da Paula Patrícia pro Gil... Não, é da Goberto. Gilberto foi antes. A Paula escreveu assim para você, da Goberto. O meu lugar favorito é ao seu lado. Obrigada por fazer meu coração sorrir de um jeito que só você consegue. E sabe de uma coisa? Não importa o que aconteça, eu quero continuar escolhendo você todos os dias. Eu te amo muito mais do que as palavras conseguem explicar. O último recadinho de hoje, o áudio da Eliane.
1: Aqui é a Eliane. Meu recadinho vai pro meu amor, Rogério. Ah, ele é perfeito. É o amor da minha vida. É o homem que eu não largo por nada nesse mundo. Queria que ele soubesse. Ele sabe todos os dias, mas é tão bom sempre ouvir, né? Quero que ele saiba que eu tô sempre do lado dele, que ele precisar. Apesar de que ele que me ajuda em tudo, mas o que ele precisar, eu vou estar sempre aqui do lado dele. Eu amo muito.

A Nativa é muito mais amor com Edson Hudson. Fala! Eu vou falar o nome da ganhadora da camiseta da Nativa da coleção 2026. A nossa coleção atual. E mais um kit com shampoo e condicionador de 500ml da Isabelles Cosméticos. Você pode escolher a camiseta, tem aproveitar o dia bom da vida, tem brindar um novo encontro ou explorar o mundo e viajar sem limites. Alô, Silvia Aparecida da Silva, do 4511. Ô, minha linda, parabéns, viu? A partir de hoje, sexta-feira, 5 dias úteis, é só trazer um documento seu com foto. Obrigado pelo carinho. Beijo para quem é de beijo. Abraço para quem é de abraço. Cuida bem de você para mim. Ele já tá aqui, viu?

0: Eu dar um alôzinho pra galera, amigo velho, Rafa
1: Guidotti. Tudo bem?
0: Tudo bom?
1: Boa noite, bom dia,
0: o
1: né?
0: Rei, é bom dia, já, né?
1: É bom dia, isso. Já, né?
0: É, boa noite, bom dia, tanto faz,
1: boa
0: né?
1: Noite, bom dia.
0: Pra quem
1: tá
0: não dormiu,
1: isso. Tá na transição.
0: Ele é o rei dos vídeos. Gente, acompanhe o Instagram do Rafa Guidotti, que é muito legal, muito engraçado. E vocês pensam que ele fica aqui com Mano Velho e Mano Novo, tocando forró e curtindo também? Claro que ele fica, com certeza. Ele tá aqui na mesa, só que ele fica fazendo os vídeos aqui do estúdio
1: Exatamente.
0: Também.
1: Exatamente. A gente aproveita os momentos vagos aí pra ficar aprontando um pouquinho.
0: É verdade, ele fica madrugada. E quando começa a dar um pouquinho de sono, ele começa a inventar os vídeos.
1: Exato,
0: tá
1: exato.
0: Certo.
1: Pra manter... Nos 220, ligado.
0: Tá certo, Rafa Guidotti, o amigo velho, o Mano Novo e Mano Velho também daqui a pouquinho no Forró Nativa, certo?
1: Já, bora que bora até às 6 da manhã.
0: Tá tudo no seu nome, né?
1: Deixa com nós.
0: Mara Mara.
1: Sensa, sensa, Mara Mara.
0: Sensa, sensa, Mara Mara. Tá bom, Guidotti, um abraço.
1: Valeu, Edu.
0: Gente, tá chegando o Forró Nativa. Eu volto hoje à noite, hoje, sexta-feira. A gente vai estar aqui com você a partir das 10 da noite, horário de Brasília. Eu espero você no nosso Cantinho do Amor. Tchau, gente. Bom descanso. Uma ótima sexta e até logo mais à noite. Forró Nativa tá chegando.

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0: começando, meu povo! É sexta-feira, vamos botar pra torar!
1: Hoje é sexta-feira, bota pra torar! Bota pra torar!
2: Bom dia!
0: Olha a hora da alegria, olha a hora dela que chegou! Sua sexta-feira, sua linda! 2:11, bom dia, Brasil!
2: Bom dia!
0: Eu sou o Rafael Guidotti, o amigo velho, o cara que é mais lindo, cheiroso, charmoso e gostoso do Brasil.
3: Ai, arrasou.
0: Bora sexta-feira. E você, já tá aí? Você já tá aí? Você, então pegue uma cadeira aqui do nosso auditório, da nossa plateia, venha fazer parte dessa alegria. Cada madrugada é batendo recordes de audiência, recordes de participações. E você forma a nossa galera, o nosso auditório, a nossa plateia mais animada e bonita do Brasil.
4: Brasil!
0: Eu vou falar o WhatsApp bem devagarzinho, então já prepara aí, sei lá, um papel, uma caneta, um lápis, né, alguma coisa, ou anota direto no celular, porque hoje você vai fazer a sua primeira participação na história desse Forró Nativa, viu? Você que sempre ouviu Forró Nativa 10, 15, 20, 30, 60 mil anos e nunca participou, hoje você vai fazer a sua primeira participação. Então prepara aí que eu vou falar o WhatsApp bem devagarzinho para você conseguir anotar e salvar. Aí você vai participar do Forró Nativa hoje e quando você quiser. E ainda, participa de todos os programas, porque esse WhatsApp, você participa de todos os programas da Nativa. Então bora anotar o WhatsApp? Já tá liberado, viu? Pra você mandar sua mensagem. Tem duas maneiras pra você participar. Ou você manda uma mensagem de texto, você escreve e eu vou ler no ar o que você escreveu. Ou você grava uma mensagem com a sua voz, né? Uma mensagem aí de áudio. Grava um áudio aí e envia pra gente. Mas se você for gravar, gente, é até 30 segundos no máximo. O pessoal tem gravado 40 segundos, 50, um minuto. Gente, não vai pro ar, não dá tempo. Mesmo às vezes as pessoas gravando 30 segundos, 15 segundos, 20 segundos. Ontem ficou mais de 60 pessoas sem participar, era 6 horas da manhã. Depois das 4:30 da manhã começa a chover mais ainda a ligação aqui, o WhatsApp. Então, tenta ser breve, pra gente colocar bastante gente pra participar, tá bom?
2: Bom dia, vovó!
0: E se é a primeira vez que você tá ouvindo a rádio nesse horário, ouvindo o Forró Nativa, você vai contar pra gente na sua mensagem. Ou se você sempre ouve o programa, mas é a primeira vez participando, conta pra gente também, tá bom? Fala, é minha primeira vez! Hoje, sexta-feira, 2 de outubro de 2026, 2:13. O nosso WhatsApp é o 9198-409-6019. Pô, mas você não falou que ia falar devagar? Vou falar, eu só quis explicar que você vai salvar exatamente esses números, 9198-409-6019. Você não vai colocar nenhum número a mais, nem antes, nem durante, nem depois. São só esses que a gente fala, tá bom?
2: Eles trazem paz e alegria.
0: Agora eu falo devagarzinho, você já tava me xingando, né? Eu escutei. Vamos lá, ó. WhatsApp da Nativa. 91 98 409 6019. Vou repetir devagar de novo.
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0: Vamos lá, ó, anote então, hein? Confere aí, se você já anotou, confere. Se não, anote, a chance é agora. Pra você já mandar mensagem desde já. 91 98 409 6019. 19. Salvou? Só esses números. Salva aí o WhatsApp da Nativa. 9198-409-6019. Já eu começo a falar com vocês aqui. Ah, e outro recado para quem tá chegando agora. E quem vai adicionar esse número? São só duas maneiras de participar. Ou você escreve uma mensagem de texto para a gente ler aqui, ou você grava um áudio. Não é para ligar nesse número. Não ligue. Se você ficar ligando e insistindo, você vai ser bloqueado. E aí, gente? Você só vai conseguir participar de novo se você trocar o seu número, tá bom? Então não ligue, tá bom? É só mensagem, por favor. Ô, mano velho, é isso, né? O pessoal participando na sexta-feira. Sextou, bebê! 2h16, mano velho, mano novo!
4: Valeu, boi! Valeu, boi pintado! Segura no rabo do boi, bicho mole condenado! Meus amigos e minhas amigas e meus amigos, meus conterrâneos e minhas conterrâneas. Alô, senhoras e senhores, trabalhadores e trabalhadoras do Brasil, aposentados e aposentadas, gente da luta, gente da diária, meus amigos, emplacamos. Chegamos à sexta-feira, hoje é sexta-feira, é o dia 2 de outubro do ano 2026. Estação Primavera Brasil, a primavera em flor, está começando mais um vitorioso Forró Nativa, a campeão de audiência do Rádio do Brasil. Meus amigos e minhas amigas, aceitem os cumprimentos do Mano Velho, Amorim Filho. Eu nasci nas catingueiras entrançadas de Cipó. Viajei de caminhão junto com Mané Cotó. Não sou locutor modelo, mas estou aqui sem cabelo, vivendo do meu gogó. Diretamente de Souza, diretamente do Vale dos Dinossauros, na gloriosa, na histórica, na inesquecível Piapá R.A. Raíbe Abaté de Zé Mané Zabé, Bazé Zabé, Zabé, Zabé Mané, o Mané, Zabé, Zabé. Eita coisa boa, ótima sexta-feira, fim de semana chegando, depois de amanhã, domingo, eleições do Brasil, hein? Tá preparado? Vá votar. Você mesmo que tem mais de 70, não tem mais obrigação de votar, mas vá votar. É bom sair de casa, vai lá, uma urna, uma sessão eleitoral, um colégio, uma edificação. É bom encontrar os outros eleitores. É um dia da democracia plena. Fique à vontade. Aí você vai votar. O poder é todo seu para você escolher o seu candidato, a sua candidata. Seja feliz na eleição. Que eu estou aqui ao lado do querido Mano Novo, Expedito Duarte.
5: Opa!
4: Alô, alô, Mano Novo. Bom dia, Mano Novo.
5: Bom dia, Mano Velho.
4: Tudo certo e correto. Da querida gota serena, Mano Novo.
5: Com a espiga no burraio,
4: Mano
5: Velho.
4: Isso é o milho de cacimbo de dentro do docinho da Paraíba. Qual é a produção de hoje, Mano Novo?
5: Ontem falamos, né, como é bom, né, a vantagem de ser homem, né?
4: Ontem foi como é a vantagem de ser homem e hoje, Mano?
5: E hoje, por que que é bom ser mulher?
4: Ah, essa pergunta é boa. Por que é bom ser mulher? Quem quer ser mulher aí, levanta a mão. Como é bom ser mulher. Tudo isso você vai destrechar aí, Mano Novo?
5: Hoje no Forró Nativa.
4: É um capricho aí, todo mundo tá aqui, os tapetes abertos, tapetes vermelhos para vocês, participem. Tem o zap da Nativa, 9198-409-6090. Daqui a pouquinho, a minha pauta, as palestras do Mano Velho, hoje gostosamente, aqui no Forró Nativa. Daqui a pouquinho, tem muita coisa boa, tá legal? Vou falar só quais são as cobras, só quais são as cobras mais venenosas do Brasil. Quais foram as maiores secas que já passaram pelo Nordeste. Como é que o eleitor pode voltar sem camisa, descalço, camisa regata ou bermuda? Ai, ai, ai, ai, ai. Vou falar hoje os tipos de ouro. Quais são os tipos de ouro que existem no mundo? Rapaz, tá rico hoje o programa, hein? Então, gente, tá bom demais. Mano Novo, dê bom dia pro Macharal do Brasil, Mano Novo.
5: Com prazer. Bom dia, gente. Pedra 90.
4: Moral total na sexta-feira, Macharal. E o bom dia carinhoso e respeitoso para todas as mulheres deste país.
5: Calientemente.
4: Olha o Papa Figo, Etelvina.
5: Bom dia, minhas cunhãs.
4: Está no ar o Forró Nativa, sexta-feira, Brasil.
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0: está no ar. O Forró Nativa, ano 22, como ano velho, ano novo. Hoje, que é sexta-feira, é o dia 2 de outubro, hein? Mês 10, hein? 2026, na Primavera Brasileira. 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Mano Novo, qual é a vantagem de ser mulher, Mano Novo?
1: Você não precisa trocar o pneu do carro.
0: Ah, ser mulher é bom, que mulher não precisa
1: sempre trocar pneu. Sempre tem um trouxa que troca pra você.
0: Ah, não, não é o trouxa. A mulher, porque a mulher não tem aquela força do homem. Usa unhas, que ela gastou R$200 para fazer a unha. Unhas delicadas, mãos macias, níveis, não é verdade? Então a mulher não vai, né, abrir o porta-mala, pegar o estepe, pegar macaco, se agachar para tirar... Não, passa um taxista, um outro, um aplicativo. Ajuda a mulher. Então a mulher não precisa trocar pneu. É coisa de homem. Então já é vantagem ser mulher, né, Mano Novo?
1: É isso aí.
0: Viva as mulheres do Brasil! Aqui no Forró Nativa, Comando Velho e Mano Novo!

0: Opa, minha gente, todo mundo quer saber da coisa aqui. E eu tô caprichando na palestra hoje. Meus amigos, um dos assuntos fala aqui: quais são as cobras mais venenosas do Brasil? Sabe que o Brasil tem muita cobra em tudo quanto é lugar. Aliás, nessa época do ano, né, pelo Brasil afora, chega a primavera, aparece muito, por exemplo, cobras peçonhentas, né, escorpiões, lacraus, aranhas caranguejeiras. Tem que ter muito cuidado. Então, cuidado. Você, por exemplo, tem um quintal, não procure juntar muita telha, né? Porque os escorpiões adoram ficar entre as telhas, onde tem tijolos que sobraram da obra, da reforma, tudo amontoado. Ali fica cobra, ali fica aranha, ali fica escorpião, entendeu? Resto de madeira. Não, você evita tudo isso, que não vai juntar os bichos peçonhentos. Tem que ter muito cuidado, viu, minha gente? Porque quem paga o pato geralmente é uma criança, não é isso? Então, ó, eu vou falar para vocês. A cobra coral verdadeira, tem o veneno mais potente do Brasil. Mas a jararaca causa a maioria dos acidentes no Brasil. Existem cerca de 63 espécies de serpentes peçonhentas do Brasil. O perigo real refere-se à potência do veneno e da frequência das picadas. Então, já, vou falar aqui no Forro Nativa, as principais espécies são... Então, nós temos mais de 400 espécies de cobra, mas 63 são as mais peçonhentas, as mais perigosas. E eu vou falar de umas delas hoje aqui no Forro Nativa. Que o Mano Novo está falando das mulheres. Qual é a vantagem de ser mulher, Mano Novo?
1: Você não precisa provar a toda hora que é macho.
0: Ah, não. Mulher tem que provar que é fêmea, não é verdade?
1: Exato.
0: O cara, todo dia tem que provar, eu sou macho. Macho, macho, machucado. A mulher não, mulher, sou fêmea, sim senhor. Viva as mulheres do Brasil, curtindo o Forro Nativa, sexta-feira com Mano Velho e Mano Novo.

0: Olha a cobra, cuidado com a cobra, minha gente. É, agora que volta o calor, na verdade, as bichas querem refrescar. Elas aparecem ao ar livre, às vezes entram numa casa, entram num quarto, debaixo de uma cama, no motor de um carro. Rapaz, é cuidado com a cobra. Então a cobra coral verdadeira tem o veneno mais tóxico do país. Esse veneno dessa cobra coral verdadeira causa paralisia. Ela é calma, reclusa e responde apenas por 1% dos acidentes. Ela é muito perigosa, mas não ataca tanto quanto as outras cobras. Só 1% de acidentes no Brasil. A famosa cobra coral verdadeira. A cobra cascavel, essa cascavel, ela tem um veneno neurotóxico e miotóxico. Sua picada é muito letal. Fica em segundo lugar em quantidade de acidentes. A cobra surucucu, pico de jaca, é a maior cobra peçonhenta da América Latina. Ultrapassa 3 metros de comprimento. Seu veneno causa fortes hemorragias. A surucucu, pico de jaca. Daqui a pouquinho tem mais cobra, que o Manu fala de uma coisa gostosa. Qual é a vantagem de ser mulher, Manu Novo?
1: Você não precisa que provem que o filho é seu.
0: não precisa. O filho é meu, eu sou mãe e haja o que houver, não é verdade? Viva as mães e as mulheres do Brasil. Curta o Forró Nativa com Dig.

0: Eles são o forró cintura de mola e o pica-pau. Como faz o pica-pau?
1: É a galinha?
0: Vamos pra galinha.
2: É assim que faz o pica-pau. Olha, olha que vai.
0: Eita, eita, eita. É sexta-feira, botando pra torar. Aqui na madrugada, no oco da madrugada.
3: Olha, sexta-feira, bota pra torar. Bota pra torar.
0: Criançada, esqueci de vocês, né? O Forró Nativa tá no ar, sabe, né? 2h38, vamos pro nosso WhatsApp que tá bombando, Brasil, bombando. Vamos lá, diga seu bom dia pra gente.
4: Bom dia, Forró Nativa, bom dia, mano velho, mano novo, bom dia, amigo velho.
0: Bom dia.
4: Guidote. É, eu gostaria de ouvir a música aí, Guidote. Confidências com Jorge de Altinho, oferecer a toda essa galera que tá sintonizada no Forró Nativa. Um abração, Cláudio Porteiro, no Itaim Bibi. Vamos até às 6 com Forró Nativa. Tamo junto e misturado.
0: Tamo junto e misturado até às 6, botando pra torar, menino. Vai que vai, vai que vai, vamos que vamos. 9198-409-6019. Oi, Rafael Guidotti, bom dia. Mano velho, mano novo. A todos do Forró Nativo, é o Marcos Vigilante, do Rei das Multimídias Casa Verde. Meu abraço vai pro meu amigo, chefe Mohamed, seu sócio, irmão Wally. E a todos os funcionários que hoje estão ligadinhos ouvindo Forró Nativa, bota pra torar que sextou, Guidotti. Por favor, se der, toca aí o forró com o Genival Lacerda. A música Ele Tá de Olho é na boutique dela. Ó, o Vanderlei aqui também dando bom dia, Vanderlei. Bom dia, gente. Oi.
5: Cheguei, Brasil. Hoje é sexta-feira,
0: oba.
5: É dia de cerveja. A vidote é hoje que o caminhão tomba. Falou, vidote, um abraço, bom dia pra todo mundo aí, valeu!
0: Valeu, Reinaldo, tudo de bom!
6: Bom dia, mano novo, mano velho, bom dia, mano rapa!
0: Ô, papá.
6: Bom dia para todos por ter da madrugada, vigia, padeiro, zeladores. Bom dia para nossos guerreiros e caminhoneiros do Brasil. Um abraço para Esmeralda Carreteiro. E meu sentimento aí pro rapaz lá, né? Que falava de avião lá, que faleceu, né? Que Deus o tenha, alma dele, bota a família. Mano Rafa, meu querido.
0: Oi.
6: É, eu queria ouvir hoje uma música hoje, aquela Cid de Tiamar, para nós aí, por favor. José Faustino aí, um bom final de semana para nós. Fica com Deus, meus irmãos.
0: Ô, Zé Faustino, obrigado, meu amigo. Boa sexta-feira. Bom final de semana para você. Tudo bom? Oi, bom dia, bom dia.
7: Bom dia, Forró Nativa. Bom dia, mano velho. Bom dia, mano novo. Bom dia, Rafael Guidotti.
0: Olá.
7: Rafael, dá pra você passar uma música do Zé Nilton? É, Mudanças de Capitais. Um abraço pra todos, viu? Um abraço pra todos os motoristas de caminhão. Eu tô aqui. É, eu sou José Rivaldo, tá bom?
0: Opa.
7: Tô aqui no tapetão.
0: Bora. Bora que bora. Valeu. Bom dia, Rafael Guidotti, sextou, eita, tô aqui sim, vamos madrugada dentro, beijão seu lindo, Marli Torres e Bauru, bom dia, mano velho, mano novo, valeu Marli, beijo pra você, viu lindona, oi, bom dia.
8: Bom dia, mano velho, bom dia, mano novo, bom dia, mano baby, bom dia, Rafa.
0: Opa, pá.
8: Por extensão a toda a audiência da Nativa FM, o melhor forró que nós temos no Brasil e no mundo, quero oferecer com Claudio Rios, Boi Salgadinho. Quem fala é o Valdésio Torres, de Guaraci, Pernambuco. Estou fazendo a segurança na BR-7 Mobilidade em São Bernardo do Campo. Quero oferecer para todos que estejam na audiência um ótimo final de semana. Que Deus continue abençoando nós todos. Um abraço.
0: Valeu, um grande abraço, bom trabalho, bom dia.
9: Bom dia, bom dia, bom dia, Forró Nativa. Bom dia, Rafael.
0: Opa.
9: Bom dia, mano velho, mano novo, mano baby. Bom dia para todos, mano, que tá sintonizado no Forró Nativo, Esmeraldo por cá. Uma excelente sexta-feira a todos aí, aquela proteção divina mais que abençoada. E um abraço aos amigos da madrugada aí, ó. Peixe do Mar, Lobão, José Faustino, Edson. A galerinha do Pãozinho aí, que a gente não podemos esquecer, essa rapaziada aí que tá sempre junto e misturado. Positiva! Ô, Rafael, por gentileza, meu patrão. Toca para nós aí o Santana Cantador. É, toda mulher bonita tem dono, positivo?
0: Toda mulher bonita
9: faz
0: tem dono.
9: Faz esse favor pra nós aí. Obrigado, tchau. E obrigado e um bom fim de semana.
0: Valeu,
9: tamo junto, meu parceiro.
0: Tamo junto, garotinho. Obrigado. Bom dia, sou o Carlos de Barueri, adoro o programa. Toca aí Limão com Mel. Boa, boa pedida.
10: Bom dia, mano velho. Bom dia, mano. Bom dia, Rafa.
0: Bom dia, meu amigo.
10: Quem fala aqui é o Cícero de Paranapuã.
0: Opa!
10: No corre da vida, né? Ô Rafa.
0: Oi.
10: Como aí, Rafa? Depois toca aí a Saga do Vaqueiro.
0: Vamos tocar hoje.
10: Oferece aí pros meninos de controle queimado aqui do grupo Colombo S.A. da unidade de Santa Bertinha. É certo aí. Muito obrigado.
0: Valeu, eu que agradeço, meu amigo. Obrigado. Bom dia, Rafael. Gostaria de ouvir Alemão do Forró, qualquer uma. Bom dia pro Mano Velho, Mano Novo, Sebastiana. Sempre escuto vocês. Oi, oi, oi, bom dia.
11: Boa noite, Rafael Guidotti. Aqui é o Luiz de Mazarófica, de casa de São Paulo. Seu programa ali é Nota Luz. Quero a música do Calypso, pelo favor.
0: Entendi que você quer ouvir Calypso, né? Boa, bora, bora. Bom dia, Rafael Guidotti, meu querido. Adoro as suas dancinhas. Sou sua fã, toca pra mim, Amado Batista, Folha Seca. Sua Neuza aqui de Bauru. Estou curtindo Forró Nativa. Beijo e um cheiro. Beijo, beijo, beijo, Neuza. Bom dia, Rafael, seu lindo, passando pra te desejar uma ótima madrugada. Eu, Juliana e minha mãe, né? Te ouvimos sempre. Né? Um beijo, beijo, beijo, Ju. Beijo, tudo de bom.
12: Bom dia, Nativa. Bom dia, Rafael Guidotti.
0: Sextou,
12: Rafael Guidotti.
0: Sextou, papai.
12: Bom dia, Mano Velho. Bom dia, Mano Novo. O Rafael Guidotti, meu amigo, toca pra mim a música aí da banda Raça Chinela, Ei Flor.
0: Ei,
12: quero oferecer para todos aí. Um abraço, tchau. Sextou.
0: Bora que bora no sextou. O Marconi também tá por aqui. Bom dia. Quem mais agora? 2h44.
13: Bom dia, Rafael Guidotti.
0: Opa.
13: Mano Velho, Mano Novo. Reginaldo, a Saga de um Vaqueiro, por gentileza. Ótima sexta-feira pra nós aí.
0: Mais uma Saga de Vaqueiro aqui, hein? Já tá fazendo fila pra saga. Bom dia, escuto todo dia, mas não tinha pegado o zap. Toca aí Fazenda Cacimba Nova com Gozagão. Valeu, obrigado. Mas não deixou o nome, mas tudo bem, a música tá aqui registrada. Bom dia, Nativa, meu aniversário é hoje. Toca Jorge Matheus. Põe no sorteio, Alex Ferreira. Bairro São José, valeu, parabéns, Alex. Tudo de bom pra você, menino. Oi, bom dia.
14: Bom dia, mano velho, mano novo. Eu sou o novo participante, nunca mandei mensagem pra você, eu estou mandando.
0: Ó.
14: Vamos tocar uma música pra mim de Roberto.
0: Roberto?
14: Uma deles aí.
0: Boa.
14: Põe o mano velho, de época da Band FM de Onápolis. Tamo junto, sou de Porto Seguro, Daniel Motos.
0: Valeu, meu amigo. Obrigado, né? Primeira vez participando. 2h45.
15: Bom dia.
0: Bom dia.
15: Estou, graças a Deus.
0: Uhul.
15: Aqui é a Dani de Montemor e eu gostaria de ouvir uma música de Flávio José, Cenário de Amor. Tá certo, meu querido?
0: Certo.
15: Um abraço.
0: Outro. Tudo de bom.
16: Bom dia, mano novo. Bom dia, mano velho. Bom dia, Rafinha. Quem é da Cibeira? Estou trabalhando, ligadinho no Forró Nativa. Quero desejar um ótimo programa e uma ótima sexta-feira. Queria ouvir Trio Nordestino, Chililique. Beijo, beijo, beijo.
0: Chililique, beijo, beijo, beijo, Iraci. Oi, bom dia.
17: Boa noite, Nativa. Boa noite, Rafael Pigode. Opa. Mano velho, mano novo. Bota o forrozinho pra nós aí. A primeira vez eu na área. Que é o Manassés, o Uber. Passeando em São Paulo.
0: Boa.
17: Sou muito mais Nativa. Vamos, forró.
0: Bora que bora. Primeira vez participando. Motorista de aplicativo. Tamo junto. Vamos passear. Vamos de carona.
18: Bom dia, mano velho. Bom dia, mano novo.
0: Bom dia,
18: Guidotti. Sextou, Guidotti. Aqui é o Jonas Pareira da Brasilândia. Ô, Guidotti, toca música hoje de Sivaldo Andrade. Toca. Tem uma faixa que ele toca Tio Nordestino, Guidotti.
0: Tá.
18: É uma faixa boa, Guidotti. Pode tocar que você não vai achar ruim, não.
0: Boa, boa. Achei que ele canta bem. Aquele dia eu toquei, né? Mas não foi essa que você pediu, né? Mas vou procurar essa aí do trio, viu? Com ele cantando. 2h47.
19: Bom dia, Forró Nativa. Bom dia, toda manaiada aí de plantão. Bom dia,
20: amigo velho.
0: Bom dia.
20: Amigo velho, por gentileza, se der, toca a música Proibido Cochilar. Eu não lembro agora quem é que canta. Aqui é Roberto de São Carlos. E boa sexta-feira pra nós, né?
0: Boa!
20: Deus abençoe, abraço.
0: Amém, você também. Bom, gente, ó, tem muita mensagem ainda pra ir ao ar, hein? Tem muita gente, continue participando. 9198-409-6019. Vamos de música! A pedidos! Jorge de Altinho, Confidência. A gente vai atendendo durante o programa, vai rolando, vai tocando as suas músicas, tá, gente? Tudo que toca são pedidos dos ouvintes. Agora, resta saber se vai tocar o seu hoje, né? Que tá assim, ó. Tá lotado de pedidos. Vocês ouviram aí, né? Foi mais de 20 participações já de começo.

0: Eita, mano velho, a palestra tá boa, hein? Rapaz, se fala de cobra, eu morro de medo de cobra, vixe. Cuidado com a cobra, essa aqui é a campeã. A cobra jararaca, a famosa jararaca, é responsável por cerca de 90% de todos os acidentes ofídicos no Brasil. O gênero inclui a jararacuçu, jararacuçu, a urutu cruzeiro e outras espécies comuns. O veneno da jararaca causa forte necrose e hemorragia local. Olha só, outra cobra perigosa, a cobra caiçara. A caiçara é considerada uma das cobras mais agressivas encontradas no Brasil. E o seu bote, além de veloz, é também capaz de atingir as partes superiores do corpo de uma pessoa. Então a caiçara, que geralmente você vai para uma mata, você tem que ter uma bota protetora. Que se você encontrar uma cobra, ela pode te morder no calcanhar de Aquiles, pode morder no teu pé, pode morder na canela, até a altura do joelho. Normalmente é assim. Então, você usa aquela famosa bota Mata Sete, Sete Léguas, então protege. Agora, essa caiçara, ela voa. Então, ela não quer atingir nem o pé, nem o mocotó, nem a batata da perna. Ela quer atingir acima da cintura. A bicha é traiçoeira. O nome dela é cobra caiçara. Cuidado com a caiçara puladora. Mano Novo, a vantagem de ser mulher, Mano Novo.
1: Se você não goza, não te chamo de impotente.
0: Ah, tá vendo aí? Quer dizer que se a mulher não goza, ninguém chama ela de impotente.
1: É.
0: 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E seja feliz curtindo o Forró Nativa, meu amigo, de todo o Brasil.
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0: E o assunto predominante aqui do Forró Nativa desta sexta-feira são as cobras mais venenosas do Brasil. Então já falei da cobra coral verdadeira, a cascavel, a surucucu, pico de jaca, a caiçara. Vou falar agora da cobra cotiara. A cobra cotiara é encontrada nas matas araucárias brasileiras. Tem muita araucária. As araucárias são aqueles pinhais, aqueles muito bonitos, tem muito no sul do Brasil. Araucárias. Onde tem araucárias, tem a cobra cotiara. Ai, é perigosa essa cobra, hein? A cobra urutu-cruzeiro. A cobra urutu-cruzeiro, encontrada em Goiás, Mato Grosso, Minas Gerais, Paraná, Santa Catarina, Rio Grande do Sul e em São Paulo, a urutu-cruzeiro. Mas nós temos várias cobras da família da jararaca. Olha aqui, além da jararaca pura, tem a jararaca do norte, jararaca verde, jararaca cruzeira, jararaca ilhoa, jararaca de alcatrazes. É muita jararaca. Segura jararaca. Mano Novo, a vantagem de ser mulher, Mano Novo.
1: Você não tem câncer de próstata.
0: Não, não é verdade? Então, quer dizer, mulher, é difícil achar uma mulher com câncer de próstata. Já no homem, é mais comum. Então, a vantagem é ser mulher. Viva as mulheres do Brasil, no Forró Nativa de sexta-feira, com Mano Velho e Mano

0: daqui a pouco no Forró Nativa, sessão Pergunta ao Manuel. Você faz a liga, grava no Zap da Nativa e eu vou com todo prazer responder a sua pergunta. Olha o Zap da Nativa para a sua pergunta, hein? 9198-409-609. Zap da Nativa, 9198-409-609. Participe, ligue, eu vou ficar muito feliz aqui. Nessa semana, perguntaram aqui quais são as músicas que eu mais gosto de ouvir. Então falo Asa Branca, que é uma música de Luiz Gonzaga e Humberto Teixeira, que fala da seca do Nordeste. A Triste Partida, de Patativa da Saré, também fala da seca do Nordeste. Então, já que eu gosto muito de forró, história do nosso querido Nordeste, vou falar aqui para vocês da nossa palestra As Maiores Secas do Nordeste. As secas que atingem o Nordeste há séculos e séculos, amém. A pior seca registrada na história do Nordeste brasileiro ocorreu entre 1877 e 1879, período que ficou conhecido como a Grande Seca. Gente, a seca é um fenômeno que tem origem natural, mas que é agravado pela ação humana. Uma área de aproximadamente 70% da região Nordeste está inserida no semiárido brasileiro, em que o clima quente e com baixa pluviosidade, somada ao relevo formado por depressões e a dinâmica atmosférica regional, condiciona instalação de longos períodos de seca. Ao longo dos anos, vários projetos e obras foram executados a fim de conter as consequências das estiagens, como a construção de açudes. Entretanto, este problema persiste principalmente pela chamada indústria da seca, criada da má distribuição e da má gestão de recursos destinados para cuidar da população mais vulnerável à escassez de água. Então, daqui a pouquinho, eu vou falar mais sobre a seca. Ai, meu Deus, que seca danada atinge o meu Nordeste. E o Luiz Gonzaga era a voz do sertanejo protestando contra a seca. Destrincho daqui a pouquinho, que o Mano Novo pede licença. Qual é a vantagem de ser mulher, Mano Novo?
1: Você não precisa fazer aquele exame maravilhoso para saber se tem câncer de próstata.
0: Ah, o famoso toque. Toque, toque, toque. Geralmente, não é que mulher não tenha. É muito pouco a estatística. Agora, o homem tem que fazer depois dos 40. Se não faz o toque, faz o PSA. Mas a mulher tem vantagem. Viva a vantagem das mulheres na saúde aqui no

0: 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Estamos aqui nesta sexta-feira, que é o dia 2 de outubro de 2026, as grandes secas que assolam o Nordeste há muitos séculos. Meus amigos e minhas amigas, o semiárido brasileiro inclui 70,9% da área da região Nordeste e 50,5% da sua população. A região nordestina, inserida no semiárido, é conhecida como Sertão. O clima semiárido é marcado por períodos de estiagem que podem durar até 8 meses ou mais. Existem registros de que secas severas atingem o Nordeste desde o século XVI. A região sofreu várias secas terríveis de até 9 anos consecutivos, que provocaram a destruição de plantações, a proliferação de doenças, agravaram a fome e aprofundaram as desigualdades socioeconômicas da região. As secas são parte da história do Nordeste. Uma das mais antigas aconteceu entre os anos de 1580 e 1583, quando o território brasileiro ainda era dividido em capitanias hereditárias. A história da seca eu estou contando verdadeiramente hoje, sexta-feira, aqui no Forró Nativa. Que o Mano Novo traz a vantagem de ser mulher, Mano Novo.
1: A sua calça não incha quando fica excitada.
0: Ai, meu, mano, que coisa é essa? Mano, que é isso, mano? Quer dizer, não, veio a mulher delicada, sensível, meiga. Homem é bicho bruto. Quer dizer que a calça incha? Não, sai pra lá e te machuca. Vai pra gota da égua. No Forró Nativo com Mano Velho e Mano Novo.

0: Alô, alô, minha gente querida de todo o Brasil. É o Forró Nativa. Hoje é sexta-feira, dia de Mé, Mulé e Moté. Dia 2 de outubro do ano 2026, na primavera brasileira. As maiores secas do nosso querido Nordeste. Outra seca das mais longas atingiu a capitania de Pernambuco entre 1720 e 1727. Afetou duramente as lavouras e eliminou parte da fauna local. Foi em Pernambuco, 1720 a 1727. De 1877 a 1879, foi registrada a seca mais devastadora, conhecida como a Grande Seca. E o estado do Ceará foi o mais afetado. As estimativas dão conta que mais de 800 mil pessoas perderam suas vidas e quase 200 mil deixaram o local onde moravam em direção a outros estados do Nordeste. De 1910 a 1915, período severo de seca, que também gerou enorme crise humanitária, inspirou relatos clássicos sobre o flagelo no sertão. Baseada nessa seca, a escritora cearense Raquel de Queiroz escreveu o livro clássico O 15. Daqui a pouco, falar de mais secas que assolaram o Nordeste do Brasil ao longo dos séculos. E hoje, Mano Novo pesquisando a vantagem de ser mulher. Mano Novo,
1: você não tem que fazer a barba também.
0: É, tá vendo? Olha aí, mulher de bigode ninguém pode. Mulher de barba é rara. Então, a mulher do gênero não tem que fazer barba. Homem tem que fazer barba todo dia. Ah, é gilete, é creme de... é espuma, é pincel. Viva as mulheres da pele lisa, curtindo o Forró Nativa de sexta-feira. Meu Brasil!

0: Partiu.
1: Folha Seca, Amado Batista, mais um pedido atendido, hein? Tudo, né? Tudo que toca no programa são pedidos dos nossos queridos e amados ouvintes. Olha a hora, 3:27, 3:27. Você participando pelo nosso WhatsApp. 9198-409-6019. Vou falar novamente devagarzinho para você conseguir anotar. Salvar aí o WhatsApp da Nativa para você participar hoje pela primeira vez, mas participar sempre que quiser e também de todos os programas da Nativa. Afinal, esse número é para você participar, além do Forró Nativa, participar de todos os programas da Nativa, tá bom? Então anote aí, meu amigo e minha amiga. E se for a primeira vez que estiver ouvindo a rádio, você conta pra gente. Se é a primeira vez que está ouvindo esse horário, né, o Forró Nativa, você conta pra gente. Ou se já sempre ouviu, sempre ouve, mas conseguiu anotar agora, é a primeira vez participando, conta pra gente. Você pode escrever a sua mensagem de texto para eu ler aqui no ar ou gravar um áudio, tá bom? Grava um áudio, mas no máximo de 30 segundos, combinado? Até 30 segundos no máximo de duração. 9198-409-6019 é esse o número. Então, vamos lá, anote. 91-98-409-6019. 91-98-409-6019. Diga seu bom dia!
2: Bom dia, galera da Nativa! Quem tá ouvindo aqui é o Juvenal de Xinguara, viu? Manda um alô pra nós aí, viu?
1: Opa!
2: Aparecendo a próxima música pra todos que tá ouvindo.
1: Valeu, meu amigo, obrigado, viu? Um grande abraço. Bom dia, meus amigos, que ótimo acordar e escutar esse programa maravilhoso. Sextou, então, já pode tomar uma ou tá cedo? bora! Adeilson de Bauru, um abraço pra você. Oi, bom dia!
3: Bom dia, mano velho, bom dia, mano novo, que é Serginho de Guarulhos.
1: Ô, Serginho!
3: Toca aí, toque 10 pra nós, cavalo alado. Abraço!
1: Valeu, Serginho, um abraço! Quem mais tá por aqui? Bom dia, amo vocês na Nativa, minha primeira vez. Meu nome é Luciana, sou de Olambra, olha aí, a cidade das flores, né? Mano velho, mano novo, toda a equipe, amo todos vocês. Obrigado, viu? Um beijo, Luciano, pessoal aí de Olambra. Bom dia, Rafael, meu nome é Lindomar, moro em Bugaçu, mas sou pernambucano de Timbaúba. Toque aí um forró de Alcimar Monteiro. Olá, bom dia, me chamo Geovânio. É a primeira vez que participo, tô aqui agora, trabalhando e ouvindo a Nativa. Tá num estoque gigantesco, ele mandou a foto aqui. Boa madrugada, mano novo, mano velho. Segunda vez participando, toca uma do Calcinha Preta aí, manos. Boa madrugada pra vocês, é o Júnior. E ofereço pra todos os trabalhadores que curtem um forró, boa. Boa noite, mano velho, mano novo. Parque Interlagos, Marcão, é isso? Toca uma música pra mim, Sujeito Traiado, é isso? Muito bem, vamos procurar.
4: Bom dia, mano velho, bom dia, mano novo, bom dia, mano Guidotti.
1: Ô, papá.
4: E aí, tudo certo, tudo em paz?
1: Tudo,
4: que tô ouvindo é de agudos.
1: Ó.
4: Ô, Guidotti.
1: Oi.
4: Toca pra nós aí, Mundo Doente, de Júnior Viana.
1: Júnior Viana.
4: Deus abençoe nosso dia e bora cuidar. Que passarinho que acorda cedo bebe água limpa.
1: Pois é, Tom. Valeu, um abraço pra você de agudo.
5: Bom dia, Nativa. Bom dia, manos do Brasil.
1: Oh.
5: Bom dia, carequinha Guidotti.
1: Oh,
5: bom dia, mano novo. Bom dia, mano velho. Se puder colocar aí pra gente ouvir aí Verdadeiro Amor, Magníficos. Aqui é o Beca Carvalho da Terra Mãe do Brasil, sempre coladinho com vocês. Um forte abraço.
1: Valeu, um forte abraço pra você também, viu? Tudo de bom.
6: Olá, Rafael Guidotti, bom dia.
1: Bom dia.
6: Ô, Rafael Guidotti, aqui é o Jorge Caçameiro. Ô, Rafael Guidotti, toca uma música pra nós aí, do Edgar Mão Branca, Se Acabar em Forró. Ofereço pra todo mundo que tá ouvindo, obrigado.
1: Valeu.
6: Toca aí que hoje eu quero escutar.
1: Valeu, obrigado, meu amigo, tudo de bom, viu? Tô anotando aqui. Valeu, obrigado. Oi, oi, oi, bom dia.
0: Oi, Rafael Guidotti, é o Paulo daqui de Arara. Toca aí o forrozão do pé de serra pra nós aqui. Tô chegando no Goiás aqui de volta aqui. Ó. Chegando, passando o leme aqui agora. Alô, Rafael.
1: Valeu, Paulo. Paulo Souza de Araras, minha terra natal. Alô, cidade de Araras. Aquele abraço. Valeu, Paulão. Bom dia, tudo bem? Poderia tocar a música Trevo de Tubiara com Sérgio Silva e Guilherme Silva? Ofereço para o Gan e todos que estão ouvindo. Oi, bom dia. Queria pedir a música Vamos Falar de Amor, da banda Mala Sem Alça. Segunda vez que participo, estou adorando acompanhar a rádio. Ótima sexta-feira para todos. Valeu, Lu. Beijo, beijo, beijo, sua linda. 3h33, ou como diria o Cebolinha, 3h33.
7: Bom dia, Nativo. Bom dia, Forró Nativa. Rafael Guidotti, bom dia.
1: Bom dia.
7: Zé da Roça por cá, motorista carreteiro.
1: Oh.
7: Toca aí esse ideia aí pra nós aí, Rafael. A música aí do Caviar com Rapadura, qualquer uma, beleza?
1: Boa.
7: Valeu. Tchau, cachorro. Tchau, obrigado.
1: Uau, boa, cuida, cuida. Teve direito a buzina e tudo, hein?
8: Bom dia, mano velho, mano novo. Deu um catatal de Louveira. É a primeira vez participando aí com vocês.
1: Boa!
8: Vocês estão em primeiro lugar.
1: Uhul.
8: Quero escutar uma música Magníficos, qualquer uma.
1: Qualquer uma.
8: Fica com Deus. Deus
1: Amém.
8: Abençoe todo mundo.
1: Valeu, Marcião. Um abraço. Boa! Bom dia.
9: Bom dia, mano velho. Bom dia, mano novo. Eita, é um prazer. Tô desde ontem escutando a Nativa.
1: Ó.
9: Muito bom. Toca um forró bem gostoso aí pra mim.
1: Valeu.
9: Bom dia para todos da Nativa.
1: E ela escreveu antes do áudio aqui, ó. Bom dia, é um prazer escutar a Nativa. Minha primeira vez participando, né? Ela falou que tá ouvindo desde ontem. Chamo Júlia de Ferraz e Vasconcelos. Valeu, Júlia. Um beijo pra você, viu? 3h34.
10: Bom dia, mano velho. Bom dia, mano novo. Bom dia, Rafa.
1: Opa!
10: Peraí, pedir uma música aí do Rasta Chinelas. Qualquer música que você tocar aí.
1: Rasta
10: chinela. Eu quero oferecer pro Bibio, pro João Carneiro. E pra todos os porteiros aí da madrugada.
1: Boa.
10: Aqui na Vila Mariana. É João Brito que está na voz. Um abraço a todos.
1: Valeu.
10: Boa sexta-feira.
1: Valeu, Britão. Um abraço. Tudo de bom, menino. Cuida, cuida, cuida, cuida.
11: Bom dia, Rafael Guidotti. Aqui é José Aparecido, trabalha as Supermix Concreto. Manda um abraço aí pros meus amigos aí que tá aqui na luta comigo. O Rodrigo de Jesus, o Rodrigo Gordinho, o Zói, o Bruno e os motoristas aqui que andam na rua entregando os concretos aí no metrô. Bota pra torar. Manda uma musiquinha de Amado Batista aí pra nós, não, que é uma que é muito boa. Valeu, Rafael.
1: Valeu, meu amigo. Até curtiu aí, né? Folha Seca, a gente tocou agora há pouquinho, Amado Batista. É bom demais, né? Sempre bom. Bora que bora, meu povo. Bom dia, mano velho, mano novo, aqui é a Jane, tô aqui ligado no Forró Nativo, toca pra mim Calcinha Preta, Dois Amores, Duas Paixões, adoro escutar vocês, sextou, beijo, beijo, beijo, Jane, tudo de bom, viu? Bom dia, Forró Nativo, manda um alô pra Morada Nova Ceará, isso, Vanjinha, aqui de Mogi das Cruzes, na escuta. Oi, bom dia!
12: Bom dia, Nativa, bom dia, o Rafa, bom dia, mano velho, bom dia, mano novo, ô, toca pra nós aí, Cintura e Mola. Mesa 14, percebi para todos os motores da rodagem, para todos os ouvintes aí. Manda um abraço por essa música aí para o Coró, Demilson, que trabalha com nós aí na puxada do Sul da Mimosa aí.
1: Oh.
12: Manda um abraço para ele, bora que sexta-feira, sábado tá aí já. Bora,
1: aí.
12: Abraço a todos aí.
1: Valeu, Renato de Itapetininga, obrigado. Oi, bom dia, Rafael, mano vai, mano novo, mano baby, João Sabino, Vigilante, Itobi, São Paulo. Uma excelente sexta-feira pra nós, toca Mastruz com Leite, a Saga de um Vaqueiro. Boa, boa, mais uma pra Saga de Vaqueiro.
13: Bom dia, Nativo FM, aqui tá quem fala, Daniel Sodré, trabalhando aqui num prédio aqui na Bela Vista, segurança, com o Guidotti. Tô de bom pra você, mano.
1: Valeu, bom. Valeu.
13: Mano velho, ô Guidotti, toca aí pra nós aí a música do Rogério. Oi!
1: Oi!
13: Nativa, melhor do Brasil.
1: Boa! Valeu, valeu, Daniel Sodré. Tudo de bom, menino. Bom trabalho. Cuida, cuida.
14: Bom dia, Guidotti. Bom dia a todos da Nativa.
1: Bom dia!
14: Silvinho Padeiro passando pra dar um salve a todos. Ótimo final de semana.
1: Valeu!
14: Toca pra gente aí, Paraíba, Joia Rara.
1: Boa, hein?
14: João Lacerda, beleza? Abraço a todos.
1: Valeu, tchau. Abraço. Gente, ó, daqui a pouquinho eu coloco mais ouvintes dando seu bom dia aqui, ó. Lembrando, gravando áudio, se você for gravar, é até 30 segundos no máximo de duração a sua gravação, tá? Ou escreva sua mensagem de texto para eu ler aqui. Combinado? 9198-409-6019. A pedidos, mudança das capitais. Zenilton, olha aí quem

0: Esse é o Rasta Chinela. Ela chorou de amor, também Mundo Doente, Junior Viana e Dorival Dantas, e ainda Zenilton, Mudança das Capitais no Forró Nativa. Desta sexta-feira, meu povo, 2 de outubro, agora 3h48, você participando com a gente, 9198-409-6019, bora que bora, diga seu bom dia aqui, olha. Bom dia, Rafael, aqui é o Nelson, de Massachusetts, nos Estados Unidos, estou sempre acompanhando vocês, um abraço. Obrigado, viu? Tudo de bom pra você aí, meu amigo. Fica com Deus. Oi, bom dia.
1: Bom dia, mano velho. Bom dia, mano novo. Bom dia, mano Guidote. Toca a música pra mim, por favor, aí, meu mano Guidote. Que é o Simval lá da Bahia. Ouvindo a música Forró Nativo todo dia. Mostra a música aí de... Júnior Viana e... Neto Leite, o baú de vovô. Baú toca de aí vovô. Pra mim, por favor, meu querido.
0: Valeu, meu amigo. Tudo de bom. Oi, oi, oi, bom dia!
2: Bom dia, mano velho, mano povo. É a segunda vez que eu participo desse programa, muito maravilhoso. Gosto muito de vocês. E gostaria que vocês passassem a música de Rick Renner, para lembrar dele, né? Meu abraço vai para vocês dois aí, meu abraço e meu marido Paulo, viu? Para vocês aí, tá bom? Gosto muito de vocês, viu?
0: Oi, bom dia!
3: Bom dia, bom dia, bom dia, Rafael. Bom dia, mano velho, bom dia, mano novo. Aqui é o Edson, aqui de Matão.
0: Ô, Edson!
3: Então, cara, hoje eu vou querer, se puder, eu quero ouvir aí o Reginaldo Ross, Punhal Agudo. Eu vou oferecer pra minha ex lá no Piauí, né? Tá completo, fazendo aniversário hoje e que Deus abençoe a vida dela.
0: Boa, boa, Edson. Valeu, um abraço, viu? 3h49.
4: Oi. Bom dia, mano velho e mano novo, Rafael Guidotti, me chamo Celivaldo, falo de Santa Catarina, falo pela 14ª vez. Gostaria de ouvir qualquer música, não sei o nome da banda, sei que o nome da música é o Zunk da Lourinha, é um Zunk, e quero desejar a todos nós, né? E desejar saúde também, em primeiro lugar, e sempre com Deus na frente. Fui, fui, galera.
0: Amém, amém. Bom dia, Rafa, Luciana, tá bom da Serra. Bom dia, Lu.
5: Bom dia. Aqui é a Deodete.
0: Oi, Deodete.
5: Bom dia, Rafinha. Bom dia, mano velho. Bom dia, mano novo. Vamos ali. Já. Passar pelo médico do hospital. E de lá e trabalhar.
0: Boa.
5: Mas com fé em Deus está tudo certo, vai dar tudo bem.
0: Amém, já deu.
5: Beijos, bom dia. E todas as músicas de toque eu ouço. Maravilha. Bom dia, feliz sexta-feira.
0: Beijo, Deodete. Tudo de bom, viu? 3h50.
6: É o Guidote, bom dia, mano velho.
0: Bom dia,
6: mano novo. É o Chico de Urânia. Se você não tocou ainda, toca pra nós aí, Carolina com K.
0: Carolina com K. Boa, bom dia!
7: Bom dia a todos da Nativa aí, bom dia, mano velho, bom dia, mano novo, bom dia a todo mundo aí. Sérgio por cá, positiva.
0: Pose.
7: Primeira vez participando aí.
0: Boa!
7: Manda um forrozinho do céu rasgada pra nós aí, positiva. Tamo na rodagem aqui do 46 Janela aí. Tudo de bom, Deus.
0: Tudo de bom, abraço, Sérgio. Valeu, hein? Bom dia, Rafael. Tudo bem, amigo? Toca pra nós, Santana, cantador Anjo Querubim. Se tem uma coisa que acaba com o meu dia, é a noite. É verdade. Aqui é o Júnior de Bauru. Toca a música do Gago. Curta Nativa há muitos anos. Valeu, obrigado. Bom dia, Rafael Guidotti, Edinaldo, São Paulo. Toca pra mim, Cacá Cantarelli. Valeu. Oi, bom dia.
8: Bom dia, mano velho. Bom dia, mano novo. Bom dia, Rafael Guidotti.
0: Bom dia.
8: Aqui é o Zé Carlos Pereira, nascido de São Miguel Maurício, mas eu moro, eu sou de Eunápolis, na Bahia, tenho 40 anos que moro aqui. Ovo Nativa há muito tempo, é a primeira vez. Eu tô pedindo uma música, quero a música de Carção e Caju, eu sou corintiano, quero a música de Carção e Caju, São Paulo e Corinthians, toca aí pra nós.
0: Ó... Oh. Boa, boa, muito bem. Primeira vez participando. Que seja a primeira de muitas, hein? Que seja a primeira de muitos, meus amigos. 9198-409-6019. Você mandando aqui pra gente o seu pedido.
9: Fala, moçada forrozeira.
0: Bora que bora, bora que bora. Olha aí, ó, vamos curtir. O Civaldo Andrade, cantando Trio Nordestino, 3h52, bom dia Brasil, já já eu atendo mais ouvintes aqui no Forró Nativo, hein?

0: 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Estamos aqui na sexta-feira, é o dia 2 de outubro do Forró Nativo, Comando Velho Mano Novo, falando das secas do Nordeste do Brasil. Em 1932, houve uma seca devastadora, marcada pela criação de campos de concentração no Ceará, para conter o fluxo de retirantes que fugiam do sertão com fome rumo à Fortaleza. Fizeram os campos de concentração, minha gente. Tá vendo aí? 1932. De 2012 a 2017. 2012 a 2017, considerada por especialistas uma das piores crises hídricas prolongadas do último século, afetando centenas de municípios e, por exemplo, decretando emergência em toda a região. De 1979 a 1983, foi listada como uma das mais prolongadas secas, ocasionou a morte de centenas e milhares de pessoas, principalmente crianças. De 1997 a 1999 e de 2001 a 2002, secas que foram agravadas pela ocorrência do fenômeno El Niño. Finalmente, mais uma seca severa atingiu o Nordeste, foi de 2012 a 2017, que causou impactos negativos em mais de 1.700 municípios nordestinos. Áreas com vegetação e o subproduto de produções agrícolas foram perdidas. Além disso, cerca de 10 milhões de cabeças de gado morreram nesse intervalo de tempo. Ai, meu Deus, que seca atingiu o Nordeste. Assim, falei para vocês, na história do Nordeste do Brasil, as piores secas registradas, contei para vocês aqui na palestra do Mano Velho, no Forró Nativa da sexta-feira, enquanto o Mano Novo conta as vantagens de ser mulher, Mano Novo.
1: No banheiro, você não precisa mijar em uma cocheira com mais 5 te olhando.
0: Ah, não. A mulher é mais reservada, é mais privacidade. Homem não, homem chega lá no mictório, tem 15 lado a lado, é daquele jeito. É como era no Império Romano. A mulher tem o compartimento dela, verdade, a sua privacidade preservada. Viva a delicadeza das mulheres. Mulheres, parabéns, ouvindo o Forró Nativa, Comando Velho e Mano Novo.
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0: Fábio Sacola. Fica Paulo Marrião.
1: Muito bom. Show, papai. Muito bom. Artista do Mano Velho Maluco.

0: 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E eu estou aqui apresentando para vocês as palestras do Mano Velho. Gente, depois de amanhã, dia 4, eleições no Brasil, hein? Eleições para deputado estadual, deputado federal, senador, governador e presidente da República. Quero todo mundo votando. Eu vou votar. Eu já tenho 77, não sou obrigado a votar, mas quero exercer o gosto de votar, o direito do voto. Vou votar com certeza absoluta. O Mano vai votar e a Mana Baby também. Eleitor pode votar de bermuda e chinelo? Atenção, hein? Uma pergunta que não quer calar. Eleitor pode votar de bermuda e chinelo dia 4 de outubro, domingo? Sim, sim, sim. Os eleitores vestindo bermudas, camisas, regatas e sandálias podem votar normalmente no dia 4 de outubro, domingo, hein? O Tribunal Superior Eleitoral não impõe nenhum tipo de código de vestimenta formal para quem vai exercer o direito ao voto, permitindo trajes casuais e leves. A única regra explícita em relação às roupas do eleitor é que é proibido entrar nas sessões eleitorais sem camisa, sem camiseta ou vestindo trajes de banho. Não pode ir de biquíni, de maiô, de sunga. Aí não, de cueca, aí não pode entrar. Mas pode ir de regata, de bermuda e de sandália. No problem, no problem. Mano Novo, a vantagem de ser mulher, Mano Novo.
1: Você não precisa suplicar para um homem transar com você.
0: Ai, meu Deus, não, peraí.
1: Aí é a vantagem de ser mulher.
0: Não, não tem mulher que suplica, é o homem. Meu amor, venha. Calma, tem crise, boy. Só quando o facho acender. Acender o facho, vamos amar, mas não é na imploração. Salve as mulheres, o Forró da Ativa de sexta-feira, meu Brasil.

0: Opa, a palestra tá boa hoje aqui no Forró Nativa sobre quem vai votar e como deve trajar no dia da eleição domingo, hein? Então eu já falei para vocês, não pode entrar na cabine para votar com roupa de banho, de biquíni, de maiô, de sunga. Os eleitores devem ficar atentos a outros pontos práticos recomendados pela Justiça Eleitoral. Por exemplo, é permitido usar camiseta, bonés e broches ou adesivos de candidatos ou de partidos. No entanto, essa demonstração de apoio deve ser estritamente individual e silenciosa. Não pode fazer pregação, não tem que ir quieto. Pode ir com a camiseta, pode ir com o boné, não tem problema. É proibido fazer aglomerações com pessoas uniformizadas ou tentar convencer outros eleitores ou a chamada boca de urna. Boca de urna é proibida, tá certo? O eleitor pode levar o celular até o local de votação, mas deve entregar o aparelho celular desligado aos mesários antes de se dirigir à urna eletrônica. Daqui a pouco, mais dicas sobre como você deve se trajar e o que carregar na hora de votar, que o Mano Novo conta. A vantagem de ser mulher no Brasil, Ano Novo.
1: Você não precisa falar o dia inteiro de carro e futebol.
0: Ah, homem fala o dia inteiro. É carro, carro, mulher e futebol. Carro, mulher, mulher não. A mulher gosta de falar de uma fofoca, fala de uma amiga, de uma vizinha, de assunto de cosmético, de beleza, de medicina. Viva as mulheres curtindo o Forró Nativa com Mano Velho e Mano Novo.

0: dicas e dicas e mais dicas hoje aqui no Forró Nativa sobre que seu eleitor pode votar de bermuda e de chinelo. Pode sim. Então olha aqui, o eleitor pode levar o celular até o local de votação, mas deve entregar o celular desligado aos mesários antes de se dirigir à urna eletrônica. Câmeras e outros aparelhos que filmem ou fotografem também são proibidos na cabine para garantir o sigilo do voto. O eleitor não deve esquecer de levar um documento oficial com foto, como RG, CNH, passaporte ou aplicativo e título atualizado com biometria. O título de eleitor, o título de papel tradicional, ajuda a localizar a sessão, mas não é obrigatório para votar. Então, dei a palestra sobre como você deve ir para votar, o traje, seja feliz, vote com consciência e vamos, Brasil, que sua fé te empurra. Mano Novo, a vantagem de ser mulher, Mano Novo.
1: Você tem descontos para entrar em bares e boates.
0: Será que boate e show dá desconto para mulher, Mano Novo? A vantagem de ser mulher, tem casa de show que faz assim, mulheres até meia-noite entram de graça. Tem casa de show que mulher de graça até meia-noite. O homem tem que pagar. Tem casa de show assim, mulher open bar até as 11 da noite. Tem essas vantagens. Então, a mulher sempre leva vantagem em direção ao homem. Porque um forró, um show sem mulher, tem gosto de chuchu, não tem gosto. Tem que ter muita mulher. Então, desconto para as mulheres. Mulheres livres, free. Curtindo o Forró Nativa, Comando Velho e Mano Novo. Dia 2 de outubro no Forró Nativa, Brasil.

0: Cochilar, cochilar, cochilar, é proibido cochilar. Os três do Nordeste a pedidos, olha a hora do cochilo. 4h31, é sexta-feira, meu povo. Bora que bora no Forró Nativa, vá. Mavelucci, gostou, né, Mavelucci da Maçã, que tocamos aí. Bom dia, beijo, beijo, beijo, viu?
1: Bom dia, Rafael Guidotti. Bom dia, bom mano dia. Novo. Bom dia, mano velho. Uma ótima sexta-feira.
0: Sexta?
1: Para nós.
0: Para todos sextou. Nós. Sexto.
1: Vamos que vamos, mais um dia. E coloca a música de Amado Batista e Simone Chimaia, Folha Seca.
0: Oh!
1: É Vera Lúcia, de Joinville, Santa Catarina.
0: Ô, oh, Vera Lúcia, um beijo. Só que Folha Seca eu toquei um pouquinho mais cedo hoje, tá bom, lindona? A Folha Seca aí com Amado Batista. 4h32, bom dia!
2: Alô, Rafael Guidotti, bom dia.
0: Bom dia.
2: Bom dia, mano velho, bom dia, mano novo. Aqui quem tá falando é Pitão, motorista da aviação Piracicabana. Passando por aqui para desejar uma ótima sexta-feira, um excelente final de semana para aqueles que já estão no tapete preto. Beleza, Rafael?
0: Beleza.
2: Se for possível, toca para nós aí, Luiz Gonzaga. Shot das meninas.
0: Shot das meninas.
2: Beleza, positivo.
0: Beleza.
2: Tchau, obrigado.
0: Tchau, obrigado.
3: Bom dia, Rafael Guinotti.
0: Bom dia.
3: Beleza, aqui é o Fábio.
0: Ô, Fábio.
3: Ia pedir uma música aí, Calcinha Preta.
0: Calcinha Preta.
3: Paulinha.
0: Paulinha.
3: Beleza?
0: Bom.
3: Obrigado.
0: Valeu, tamo junto. Everaldo, bom dia, Nativa. Bom dia, Manu. Bom dia, Mano Velho. Bom Forró Nativa. Valeu, bom dia.
4: Rafael, bom dia, meu amigo.
0: Opa!
4: Se possível, toca pra nós aí. Tô ligando.
0: Tô ligando.
4: Com Rasta Chinela.
0: Rasta
4: Chinela. Um forte abraço. Everton de Cajamar.
0: Opa, valeu, Guidotti. Valeu, obrigado. Valeu, tudo de bom. Bom dia.
5: Bom dia, Nativa. Bom dia pra todos os ouvintes da Nativa. Aqui é Ademar e gostaria de ouvir com Edgar Mão Branca, Cachorro Sem Dono.
0: Edgar.
5: Beleza, toca pra nós aí.
0: Boa, muito bem, valeu, obrigado, viu? Oi, bom dia.
6: Bom dia, mano velho. Bom dia, mano novo. Bom dia, mana baby. Bom dia, amigo velho.
0: Dia.
6: Aqui é o Francisco, motorista da Metrópole Paulista.
0: Boa.
6: Gostaria muito de ouvir com Santana, o cantador, Tamborete de Forró, para oferecer para todos os ouvintes da Nativa. Um abraço para todos. Fui.
0: Valeu, meu amigo! 4h34, hein?
7: Olá, família Nativa. Bom dia.
0: Bom dia.
7: Aqui é a Arlene, da cidade de Potirendaba. Toca aí a música de Mesa 14, pra gente ouvir aqui na cidade de Poti. E, nossa, eu amo a Nativa FM. Eu acordo, eu durmo, vou trabalhar escutando a Nativa FM.
0: Boa!
7: Ô, oh, Rafael Guidotti, meu carequinha é charmoso, show!
0: Au, meu!
7: Uma ótima sexta-feira pra nós.
0: Pra nós.
7: Tchau e obrigado.
0: Tchau, obrigado, um beijo, viu? Bom dia, bom dia.
8: Bom dia, Nativa FM. Meu nome é Roseli, sou de Tupã, interiorzão de São Paulo. É a primeira vez que eu estou participando, gostaria muito de ouvir Flávio Leandro, Mudanças.
0: Linda essa música.
8: Essa música deixa qualquer um animado.
0: Mas é verdade.
8: Principalmente na sexta, né? Pra gente trabalhar. Um abraço.
0: Um abraço, um beijo. Obrigado, viu, Rosimari? Primeira vez participando. Essa música realmente é maravilhosa. É uma mensagem, né? É uma letra, assim, fantástica. Vamos tocar Mudança. Bom dia, mano velho, mano novo, eu Márcio aqui de Ribeirão Preto, toca Flávio José, A Casa da Saudade. Valeu, Marcião, obrigado. Oi, oi, oi, bom dia.
9: Bom dia, gostaria de pedir uma música, Calcinha Preta, Paulinha.
0: Mais uma pra Paulinha, hein?
9: Bom dia pra nós.
0: Bom dia pra nós.
9: Boa sexta-feira.
0: A nós. Aí mais um pedido pra Paulinha, Paulinha, Paulinha.
10: Bom dia, mano velho, bom dia, mano novo, aqui é Aguinaldo de Sampa, da cidade de Cajamar. dedicar a música do programa para todos que estiverem sintonizados. Um forte abraço, uma ótima sexta-feira para todos nós de família.
0: Valeu, um abraço, Aguinaldo, tudo de bom.
11: Bom dia, Rafael, bom dia, Mano Novo, bom dia, Mano Velho. Mano Novo, faz favor, toca para mim aí uma música do Negão dos Oito Baixos. Eu ofereço para todos os ouvintes, tá bom? Falou!
0: Valeu, obrigado. Olha aqui, ó. Bom dia, Rafael. Bom dia, Mano Velho. Bom dia, Mano Novo. Ótima sexta-feira para nós. Pedro, ele é de São Miguel. Bom dia, sou o Celso de Cajubim, interior de São Paulo. Gostaria de ouvir Luiz Gonzaga, Asa Branca. É a primeira vez que participo. Muito obrigado. A gente que agradece. Valeu, garoto!
12: Bom dia,
0: Mano Velho.
12: Bom dia, Mano Novo. Aqui é o Edson, aqui de Matão.
13: Bom dia, Rafael.
0: Bom dia.
13: Bom dia, Mano Velho. Bom dia, Mano Novo. Que seja uma sexta-feira abençoada para todos nós.
0: Amém.
13: Aqui é Marcos, da Zona Leste. Por favor, toca uma música, Flor da Pele, de Zé Cabaleiro. Obrigado.
0: Valeu, Marcão. Um abraço para você, garoto. Tudo de bom, viu? Tamo junto.
14: Bom dia, Mano Velho, Mano Novo. Toda a programação da Nativa aí, de madrugada. Tamo firme aí. Aqui é o Luiz de Diadema. Gostaria de ouvir a música de Amado Batista com Aerosmith. Pode ser? Parabéns pelo seu sucesso aí. Nós somos ouvintes há muitos anos, desde lá do Brás, na loja do Brás.
0: Boa.
14: Parabéns. Bom dia.
0: Valeu, bom dia. Olha aqui, bom dia, Rafael, tudo bem? Eu sou o Sandro de Sorocaba, eu ouço a Nativa desde a estreia, mas é a primeira vez por mensagem. Parabéns pelo programa, toca Saga de um Vaqueiro, Mastruz com Leite. Boa. Quem mais tá por aqui? Olha, bom dia, Guidotti. Até que enfim consegui anotar o número. Por favor, toca pra nós Saga de um Vaqueiro. Essa música é linda demais. Sou a Lurdinha de São Paulo. A Nativa é sensa mara mara. Bora comer tapioca? Mandou a foto aqui com um cafezinho e tapioca. Bom dia a todos os conterrâneos nordestinos. Aqui é o Jair de Tatuí. Toca qualquer uma da Toca do Vale. Bora que bora. Bom dia, Mano Velho, Mano Novo, Lamartina aqui de Aguaí, primeira vez que estou participando, não perco Forró Nativa, toca pra mim, Natanzinho, fala comigo, quero oferecer pra minha esposa Sônia, que eu amo muito, muito bem.
15: Bom dia, Forró Nativa, bom dia, Mano Velho, Mano Novo, bom dia, Rafael Guidotti.
0: Bom dia.
15: Uma sexta-feira pra nós, hein?
0: Pra nós.
15: Rafael, Francisco Caminhoneiro por cá, sobrevoando a rodovia Rocha Luiz. Araraquara ficou na saudade, vamos ali a busca ali do Campinas. Se der, toca pra nós aí a natureza com Flávio José. Bom dia, bora que bora, chama.
0: Chama, chama, cuida, cuida.
16: Bom dia, Rafael Guidotti.
0: Bom dia.
16: Mano Velho, Mano Novo. Sextou, hein?
0: Sextou.
16: Rafael, toca pra nós aí, Cintura de Mola. Qualquer música diz aí.
0: Boa!
16: Estou ligando na Nativa. Nativa é tudo e muito mais. Um abraço!
0: Tudo e bom!
17: Bom dia, meu amigo Rafa. Sou o Rodrigo de Bauru.
0: Opa!
17: Eu gostaria que você trocasse a música da Calcinha Preta, Paulinha, pra mim.
0: Mais uma, Paulinha!
17: Pela sexta vez que estou fazendo participação da Nativa.
0: Primeira vez!
17: Mas já escuto a Nativa há muitos anos já.
0: Boa, menino! Boa, garoto!
18: Bom dia, Guidotti. Bom dia, Mano Velho.
0: Bom dia,
18: Mano Novo. É o Gilvão de Santo André. Pegando tapete preto com destino a Itapira, região de Mojimirim. Guidotti, Coloca qualquer uma aí do Raça Chinelo pra nós.
0: Mais uma Raça Chinelo.
18: Tchau e obrigado.
0: Tchau, obrigado. Bom dia.
19: Bom dia, Guidotti. Bom dia, Mano Velho. Bom dia, Mano Novo.
0: Bom dia.
19: Esse Rio Claro. Carreteiro.
0: Oh.
19: Pedi uma música aí, rapaz, com Ligar Mão Branca. Qualquer uma delas aí.
0: Beleza.
19: Presente pra todos os ouvintes aí da Nativa FM e a todos os motoristas. Tá no tapetão preto aí. Sexta-feira abençoada, renovada pra nós aí. Deus abençoe e acompanhe todos aí.
0: Amém, a todos nós, obrigado, viu? 4h41, vamos de Rasta Chinela. Tô ligando. Chinela.

0: Certo, certo, correto. Supimpa, trio, chantilly da Gota Serena. Gente, que hoje é sexta-feira, é o dia 2 de outubro, hein? Estamos aqui na Nativa FM, nessa festa total. Você participando, você interagindo. E a gente gosta demais, hein? O Guidote atende a galera, bota no ar, todo mundo fica feliz. E a gente faz a festa do forró na maior audiência do rádio. O Zap da Nativa, 9198-409-6019. E Mano Novo, a sessão Pergunte ao Mano Velho, hein? Então, ouvinte, liga, faz a pergunta e grava aqui 9198-409-609. A nossa ouvinte Maísa, ela participou esta semana, mas ela esqueceu de fazer uma pergunta para mim. Ô Maísa, qual é a outra pergunta, Maísa?
1: Oi, Mano Velho, eu gostaria de saber qual foi a coisa mais engraçada que já aconteceu com você na Nativa. Aqui é a Maísa.
0: Olha, Maísa, Maísa. Maísa é uma nobre cozinheira. Cozinheira de mão cheia, hein? Curte o Forró Nativa todo dia, todo. Obrigado, hein, Maísa, pela audiência. Pois é, olha, uma das coisas mais engraçadas que aconteceram comigo foi quando a gente estava ainda no prédio lá do Grupo Bandeirantes, lá no Morumbi, na rua Carlos Cirilo Júnior. Então, a Nativa era lá, junto com a Band FM, Band News FM, Rádio Bandeirantes AM na época, entendeu? TV Band, Canal 21. Então, veja bem, Band News TV. Então, a Nativa era lá. Depois a gente veio para cá, já estamos aqui há quase 5 anos, aqui na Avenida Paulista, 807, edifício Winston Churchill, 21º andar. Então, naquela época, aí para 2007, mais ou menos, nós tínhamos um ouvinte que era Severino das Galinhas. O Severino das Galinhas, ele tinha uma granja, criava, né, galinha, frango, galo, galinha caipira, e ele escutava todo dia. E um dia foi um artista e levou o Zé das Galinhas. E ele foi no estúdio da Nativa, Mano Velho, Mano Novo, e ele ficou muito emocionado quando conheceu o prédio, conheceu o estúdio da Nativa, das outras emissoras, ficou todo feliz assim. Quando é hora de despedir, Mano Velho, vou lhe dar um presente, você não vai esquecer nunca. Ou não precisa, não se preocupe. Rapaz, estava lá fazendo Forró Nativa, a segurança lá do Grupo Bandeirantes liga assim: Mano Velho, vem aqui na porta, tá um problema aqui na porta, tem um problema aqui. Rapaz, veio um cara aqui, deixou o material para você aqui e eu quero que você dê um jeito aqui. Aí eu deixei o Mano Novo no estúdio fazendo Forró Nativa e fui até a portaria lá do Grupo Bandeirantes Comunicação do Morumbi. O Zé das Galinhas, ele passou de madrugada numa caminhonete e deixou 5 engradados cheios de galinha. O cara deixou 5 engradados de galinha, mas rapaz, era muita galinha. Ali devia ter umas 20 galinhas. Cada engradado aí com 5 galinhas aqui, ele deixou. Isso aqui é pro Mano Velho. Fala, foi Severino das Galinhas. Rapaz, o que é que eu fiz com 4 caixas de galinha, umas 20 galinhas? Como é que eu falei, gente, eu não tenho como levar essas galinhas. Vamos dar de presente, distribuir as galinhas. Então aqueles profissionais do Grupo Bandeirantes, motorista que chegava, o cara vinha com carro próprio, todo mundo ganhou galinha. Quer dizer, foi uma coisa das mais engraçadas que aconteceram com o Mano Velho, Mano, aqui na Nativa. Severino das Galinhas deu 20 galinhas para Mano Velho, Mano. Tá vendo que, Maísa, como a vida é interessante? É bom ouvir rádio, de vez em quando os presentes inusitados. Ouviu bem? Mano Novo, qual é a vantagem de ser mulher, Mano Novo?
2: Você pode gozar várias vezes numa transa.
0: Eita, pai, é um assunto delicado. Falar do gozar, falar a verdade, puxa vida. Eita, coisa boa é namorar, coisa boa é gozar. O homem não consegue, mas a mulher é campeã. Segura as mulheres do Brasil, do Forró Nativa, Comando Velho e Mano Novo.
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0: Minha gente, eu vou dançar Chachado da Paraíba. Olha, hoje é sexta-feira, marque a sua folha, hein? 2 de outubro de 2026, na Primavera Brasileira. Então aqui o Zap da Nativa bombando, 9198-409-609. No programa de amanhã, sábado, olha, vou falar de uma coisa muito interessante, que muita gente gosta aqui. Por exemplo, os diferentes tipos de ouro. Quem gosta de ouro aí? Então existem diferentes tipos de ouro. Que ouro são esses que eu vou falar aqui no Forró Nativa? Gente, você sabe que é uma joia, né? A joia envolve a maioria das pessoas. Muita gente sonha ter um relógio de ouro, não é verdade? Muita gente quer ter a aliança de ouro. Muita gente gosta, por exemplo, de um brinco de ouro. Gosta de uma pulseira de ouro, de um arranjo, um transilim de ouro, um crucifixo de ouro, uma peça de ouro, o famoso anel de ouro, não é isso? Então, eu vou narrar amanhã, sábado, a importância de gostar do ouro. Gente, tem um negócio muito importante, uma frase que é muito importante. Gente, olha aqui. Independentemente do quilate escolhido, o ouro é um dos poucos materiais no mundo que mantém seu valor inestimável. Lembre-se desse, meu amigo, minha amiga, uma joia de ouro nunca é um gasto. É sempre um investimento em você e na sua história. Então, quem gosta de ouro, eu gostaria muito de ter, por exemplo, barrinhas de ouro, né? Mas você vive num país que você não pode ter ouro em casa. Nós vivemos num país que você não pode usar na rua aliança de ouro, de noivado, de casamento. Você não pode usar um relógio de ouro. Você não pode usar um transilim de ouro. Não, é proibido. Como é que pode um país como esse? Você não poder usar na rua uma peça de ouro, um relógio, um anel, uma aliança. Não é verdade? Aí a bandidagem vem para tomar aliança, porque o ouro, a onça do ouro, que é o peso do ouro, está em alta. Então, os caras roubam para vender para compradores clandestinos, derrete o ouro. Então, o país ficou um país sem segurança. O cara não pode andar com um relógio bom, entendeu? O cara usava um Rolex. O cara comprou um Rolex de 60 mil reais, talvez o mais barato, mas tem Rolex de 100 mil, 160, 200, 300 mil reais. O cara vai andar na rua com um Rolex de 300 mil reais. Ele convida o bandido. O bandido acha. Que país é esse? Que esculhambação é essa? Que falta de segurança. Você não pode usar ouro. Que ouro simboliza a vaidade, a personalidade de uma pessoa. Viva, que dia nós vamos poder usar o ouro livremente pelas ruas, praças, alamedas desse país, que ficou impraticável, lamentavelmente. Mano Novo, a vantagem de ser mulher, Mano Novo.
1: Você não tem que usar gravata.
0: Ah, é, Mano Novo? Ah, mas tem profissão que a mulher usa gravata. É claro que numa estatística, homem usa muito mais gravata do que mulher. Mas eu acho charmoso uma mulher de gravata, um blazer, um terno. Viva as mulheres do Brasil que não precisam de gravatas, mas ouve o Forró Nativa com Mano Velho e Mano Novo.
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0: funciona, Brasil! Olha, pediram bastante hoje, pediram bastante a semana toda. Eu prometi que na sexta-feira eu tocaria depois das 5 da manhã. Promessa é dívida e está paga. Saga de um Vaqueiro, Mastruz com Leite. Olha a hora da Saga de um Vaqueiro. 5 horas e 17 minutos. Eu falei, não esqueci não. O pessoal tá pedindo desde as 2 e pouco da manhã, mas tô segurando. Eu falei que na sexta eu ia tocar a Saga de um Vaqueiro depois das 5 da manhã. Né, pessoal que liga o rádio mais tarde poder ouvir também, tá vendo? 9198-409-6019 é o nosso WhatsApp. Venha que tá ligado, venha que tamo junto, venha que tá tudo junto e misturado. Bom dia, grande abraço, não tenho mandado bom dia esses dias, mas tô sempre ligadinha, viu? E a Saga de Vaqueiro já é a marca registrada, né? Ivonete, tá vendo? Tá aí. Juscelei também, bom dia pra você, tudo de bom? Oi, bom dia.
1: Boa Nativa. Bom dia, mano velho, mano novo, mana baby, sextou. Bom dia, Rafa.
0: Bom dia.
1: Aqui é a Dil. Uma sexta-feira abençoada pra nós. Toca pra nós aí a música do Dantas, que oferece pra minha amiga Cremilda Maia, minha irmã Nina, meu amigo Wilson, Edielson, meu primo Eliseu de Lençóis Paulista, Jonas, e todos estão ligadinhos no Forró Nativa. Obrigada, bom dia.
0: Bom dia, tocamos aí, né, Dantas do Forró, né, e a Anastácia, Vendaval de Paixão. Vianucci, bom dia, viu? Tudo de bom pra você aí, maravilhosa sexta-feira, obrigado. Bom dia também pra Jô, obrigado Jô, tudo de bom.
2: Bom dia, Forró Nativa, bom dia, mano velho, mano novo, bom dia, mano Rafa.
0: Bom dia.
2: Pra mulher, mano Rafa. Bote. Agora eu ouvi a voz do mano Rafa, que ontem eu não tinha ouvido. beijo, sextou, saindo na forma de nós, bora que bora. Esse mano velho é potência, rapaz. Ouro hoje em dia ninguém nem pode nem comprar, que tá caro demais. E ainda por cima, comprar pra roubar. Deus é mais, né, mano? Você falou tudo. Que país nós vivemos, né? Que bandidagem é essa? Vai trabalhar, bandidagem. Igual a gente levanta cedo pra trabalhar. Beijo,
0: Cícera. Tudo de bom, menina?
3: Bom dia, Forró Nativa, mano velho, mano novo, Rafael Guidotti.
0: Bom
3: Tô
0: dia.
3: Aqui grudadinha no rádio. Um beijo.
0: Beijo, Cida. Beijo também pra Josi. Bom dia. Obrigado, Everton, pelas palavras aí, viu? Tudo de bom, menino?
4: Bom dia, mano velho. Bom dia, mano novo. Bom dia, Rafael Guidotti.
0: Bom dia.
4: Uma ótima sexta-feira aí, abençoada pra todos os ouvintes aí, pra nós todos. Que quem fala é o Jair aqui do São João Guarulhos. Mandando um abração ao pessoal da Treio Global, meu amigo Aloysio, que estão tudo ligadinho aí na Nativa. Toca pra nós aí, Folha Seca, do Amado Batista. Cuida, cuida.
0: Cuida. Sextou. Já toquei a Folha Seca mais cedo, viu?
5: Oi, Rafa.
0: Oi.
5: Tudo bem, Roberto?
0: Ó.
5: Casa Blanca. Bom dia aí, mano. Vai, mano. Pra você aí. Toca um forró aí. Qualquer música aí. Feliz pra todo lá. Rapaziada da madrugada. Um abraço. Boa sexta-feira pra nós aí, meu irmão. Bom dia aí. Com Deus.
0: Valeu, Roberto. Tamo junto. Obrigado. Bom dia, mano velho, mano novo. Rafael Sonalva Souza. Toca pra nós Cintura de Mola, mesa 14. Boa. É, e olha aqui, ó. Bom dia, Nativa. Bom dia, Rafael. Bom dia, mano velho. Antônio, motorista da Via Sudeste para Ibuna, de Carrapatira, Paraíba. Vem pra nós a música 14. E ofereço pra todos os ouvintes. Me manda um abraço e para o cobrador João Pedra. Valeu, Antônio. Mais um pedido aqui pra mesa 14.
6: Fala, Guidotti. Bom dia.
0: Dia.
6: É, já dá filho. Alô, linda Paraíba. Qualquer um aí de Cavaleiros pra nós. Participando pela primeira vez aí com
0: Opa.
6: Vocês.
0: Boa.
6: Mas os... Há uns 20 anos já.
0: Valeu, obrigado, meu amigo. Tá aí, primeira vez participando, muito bem.
7: Bom dia, mano velho. Bom dia, mano novo.
0: Bom dia.
7: Sou Guilherme aqui de São João do Paraíso. Toca pra nós e um modão aí pra nós aí. Estamos aqui na escuta, aqui na Destilaria BH. Manda um alô aí pra nós aí, o Valdeci, o Marim, o Massu e o Vanilson. Beleza?
0: Valeu. Obrigado, tudo de bom. 5:21, 5:21.
8: Bom dia, Rafael Vidal, que é Auri de Tarantim, Bahia.
0: Opa!
8: Gostaria de ouvir a música de Edgar Mão Branca. Toca pra nós aí. Tamo por cá.
0: Tamo por cá.
8: Tchau, tchau.
0: Tchau, obrigado.
9: Bom dia, Rafael Guinotti. Bom dia, Mano Novo. Bom dia, Mano Velho. Uma ótima sexta-feira para todos. Que Deus abençoe. Passando aqui só para dar um bom dia e tudo de bom para todos. Galerinha aí do trecho aí. Estou aqui em São Paulo e participando pela terceira vez. Terceira, quarta, não sei mais, já esqueci. E tudo de bom. Não pedi música não, que já pedi música tudo aí. Da hora aí, vou só curtir só.
0: Valeu, Evandro. Tudo de bom, viu? Bom dia, toca para nós, Amado Batista, Celesteiro da Noite, a Célia e da Yuri, daqui de Andradas, Minas Gerais. Obrigado, viu? E da Hildo também, né? Tá aí na sintonia. Bom dia, Mano Velho, Mano Novo. Bom dia, Rafael Guidotti. Gostaria de ouvir a música Francis Lopes, A Carta. Boa sexta-feira, abençoada. Obrigado, Edneide. Beijo.
10: Bom dia, Rafael Guidotti.
0: Bom dia.
10: Bom dia, Mano Velho, Mano Novo. Bom dia.
0: Bom dia.
10: Bom dia a todos os ouvintes. Rafael, a Eli Pacheco, aqui da cidade de Cajubi. E eu vou com a Saga do Vaqueiro.
0: Ouviu aí, né?
10: Bom dia, uma ótima sexta-feira para todos nós.
0: Obrigado, Eli. Acabou de curtir a Saga de um Vaqueiro. Oi, bom dia!
11: Bom dia, Rafael Guidotti. Bom dia a toda a equipe da Nativa. É a Fátima aqui do Tapapé, passando para desejar uma sexta-feira abençoada. Primeira sexta-feira do mês de outubro,
0: verdade.
11: Dia do Anjo de Guarda. Que seja um dia de muitas alegrias e bênçãos para todos nós. Bênçãos para você, Rafael. Sucesso para a Rádio Nativa. E eu te pedi, se ainda der tempo, Rafael, toca para mim Patchouli, do Flávio Leandro. Ouvi essa música ontem e me apaixonei. Beijo, beijo, beijo. Deus te abençoe. Bom final de semana.
0: Beijo, beijo, beijo, Fátima. Ótima sexta-feira, bom final de semana. Flávio Leandro, boa. Obrigado, viu? Um beijo.
12: Bom dia, Nativa FM. Aqui é o Marco Aurélio, de Guarulhos, Jardim Presidente Dutra. Bom dia, mano velho. Bom dia, mano novo. Rafael Guidotti, sextou. Toca pra mim, prenda minha.
0: Opa.
12: Obrigado, Rafael. Ótimo dia a todos que curte a Nativa.
0: Valeu, Marco Aurélio. Ótima sexta, bom final de semana.
13: Bom dia, Rafinha, meu lindo. Como é que você está, meu anjo?
0: Bem.
13: Bom dia, mano velho. Bom dia, mano novo. Como é que vocês estão, meus amores? Rafinha, se puder, você toca pra mim. Shot ecológico. Por favor, beijos, bom final de semana para vocês, fica com Deus, tá? É a Valderi de Marapuama, São Paulo.
0: Valderi, um beijo, beijo para você, tudo de bom, viu?
14: Eu sou Rio Grande do Sul, sou eu e minha esposa, não perde um só programa de vocês.
0: Obrigado, um beijo.
15: Bom dia, mano velho, bom dia, mano novo, bom dia, mano Guidotti, que é de missa da padaria São Judas da Vila Anastácio, tá falando, mano velho, mano novo. É falando rapidinho, que é 30 segundos, né? Tá aí o Toninho aqui, ó, fazendo pão. Valeu, tá com a música do Valdir Teles. Valeu, mano velho, mano novo.
0: Valeu, Edmilson, tá vendo? E cravou em 18 segundos, foi bem, tinha mais uns bocadinhos ainda.
16: Olá, família Nativa, bom dia. Aqui é o Mauro da fábrica de calcinha, Estrela do Amapá. Bota Saga de um. Tem que escutar aí, meu amigo. Tudo de bom pra nós aí.
0: Valeu, Marini. Já ouviu aí a Saga de Vaqueiro.
17: Bom dia, mano velho. Bom dia, mano novo. Aqui é Marcelo. Bom dia, Rafael Guidotti.
0: Bom dia.
17: Eu gostaria de pedir uma música. Acho que é a banda forró maior. O menino tá fazendo aniversário, o pai não chega e o motor do caminhão bate. Eu tô aqui em cima do tapetão preto, sentindo a Castelo Branco. Bom dia, Rafael. Bom dia.
0: Valeu, Abuzinho.
17: Simbora.
0: Simbora. Cuida, cuida. Nesta sexta-feira, 2 de outubro, 5:26. Bom dia, Rafa. O cara aqui é mais charmoso do rádio. Aqui é a Marlene de Extrema. Estou na academia. Gostaria de ouvir a música de Teodoro Sampaio, Mulher Chorona. Ofereço para minha filha Brenda, meus irmãos Pedro, Paulo, Maria, Tereza, especialmente para você, meu querido. Já estava com saudades, não consegui pedir música. Sextou, beijo, beijo, tamo junto.
18: Bom dia, Rádio Nativa. Bom dia, Rafael.
0: Bom dia.
18: Obrigado, viu? Obrigada mesmo. Acordei 2 horas da manhã. Como anda, vai, mano novo?
19: Pai? Dormindo.
18: Aí, às 5 horas da manhã, sei lá, despertou. Eu falei, agora vem. E veio. Muito obrigada. Ótimo final de semana.
0: Ótimo final de semana.
9: Bom dia, bom dia, Guidote. Ô, Guidote, toca pra nós uma música aí. A música é a... Esqueci o nome da música. A mulher da blusa amarela e a saia de outra cor. Toca pra nós, Guidote.
0: Boa, boa. Valeu, obrigado, garoto.
20: Que país nós vivemos, né?
21: Que bom dia, mano essa. Velho, bom dia, mano novo.
0: Bom dia.
21: Bom dia, Rafa.
0: Opa!
21: Toca pra nós uma caixa aí. Oferecer aí a todos os nordestinos. Chama e cuida.
0: Chama e cuida.
21: O nome da música é Tô Indo Embora pra São Paulo.
0: Tô indo embora pra São Paulo. Valeu, 5h27. Bom dia.
22: Bom dia, mano Rei, mano Rafael. Que país é esse? Não pode usar nenhum celular na rua. E nem o mano velho falou. Tem que mudar esse país aí. Põe um aí com o Roberto, qualquer um do Roberto, seu José.
0: Boa, valeu, obrigado.
22: Um abraço, fui.
0: Um abraço, 5h27, vamos de música. Já já eu atendo mais ouvintes no nosso WhatsApp, tá bom? 9198-409-6019, ó. Só aqui, ó, pra registrar o porquê eu vou tocar também desde as 2h e pouco da manhã. O pessoal vem pedindo, vem pedindo, vem pedindo. E tem mais um aqui, ó, o Simão. Bom dia, Rafael, mano velho, mano novo. Toca aí, a mesa 14.

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2: Alô!

0: Linda essa música, que coisa mais linda! Essa eu não conhecia, vou ser sincero, hein, Fátima Shimoyama? Mandou bem, Flávio Leandro Patchouli. Que letra, que ritmo, que delícia, sensa, mara, mara. É a cara da sexta-feira. Só falta, né, aquela companhia, mas eu tenho as minhas. Eu tenho uma loira e uma morena. A Jade e a Mel. São as minhas companhias do dia a dia e do final de semana. Enquanto eu tomo minhas cervejinhas, ela fica lá me olhando, apaixonada por mim. Ô, oh, amor, hein? 5h40, gente, olha. Vamos atender mais ouvintes aqui, pegar mais bom dias, né? O programa fluindo melhor nesse horário, né? Só não tendo os horários eleitorais obrigatórios, né? Pelo menos por uma semana a gente tá tranquilo, pelo menos até sexta-feira que vem. Tamo suave na nave. Vamos que vamos, diga bom dia.
1: Bom dia, Manu. Bom dia, Manu. Vem, aqui é o José Ailton do Prainha, aqui de São Paulo. Bem, vamos ver com o lindo Roberto.
0: Robério, tudo bem? Bastante pedido hoje. Bom dia.
2: Me chamo Reginaldo. Cara, eu ouço vocês há 27 anos já, mano. É a primeira vez que eu mando um áudio.
0: Boa!
2: E é muito bom ouvir, né, as coisas da nossa terra na madrugada. Eu confesso que acordo de manhã, de madrugada, e fico até pelo menos 10 para as 6 ouvindo. Bom dia, um ótimo final de semana.
0: Valeu, obrigado. Que seja a primeira de muitas participações, hein? Valeu. Ivone, bom dia, beijo. Bom final de semana para você também, viu? Tudo de bom. Bom dia, sou o Jailton Gama, do Jardim Guarujá, São Paulo. Natural de Itiúba, Bahia. Bom dia, Mano Velho, Mano Novo e Rafael Guidotti. Rafael, gostaria, se possível, ouvir Fala Mansa rindo à toa. Não sei se a Fátima já pediu, só vou reforçar. Aê, muito bem, Jailton. Hoje ela pediu o Flávio Leandro, viu? Vamos ver se a gente consegue tocar o rindo à toa aí, nem se for a saideira do programa hoje, já que não tem o intervalo, né? O programa hoje vai ser colado com o Coração Sertanejo, então só por uma saideira. Qualquer coisa, tá com o Fala Mansa aí pra encerrar, porque também tem tudo a ver com hoje, sexta-feira, fim de semana, né? Coisa boa! Bom dia, Rafael Guidotti, bom dia, ouvinte da Nativa. É a Nina. Já estou aqui na frente da academia pra treinar um pouquinho, porque tem que cuidar do esqueleto, né? Com certeza! Bom dia!
3: Olá, Rafael, bom dia!
0: Bom dia!
3: Aqui é o Nicolau, aqui do Marcos Freire, Guarulhos.
0: E aí, Nicolau?
3: Gostaria de ouvir a música do Mão Branca. Eu vou comer uma coisinha, por favor, passa aí pra gente, tá bom?
0: Coisinha de comer.
3: Obrigado, um ótimo dia, um abração, Mano Velho, Mano Novo.
0: Valeu, tchau, tchau. Obrigado, tchau, tamo junto. Oi, bom dia, Forró Nativo, bom dia, Mano Velho, Mano Novo. Bom dia, Cleusa, tudo de bom pra você. Oi, bom dia.
4: Ô, Mano Novo, Mano Velho, mais uma vez aí, manda um abraço aí pra todos aí de São Paulo, galera conhecida em minha do Guarujá, tô aqui na Ucrânia, e um abraço pra galera daqui também. Toca um forrozão bom aí pra nós aí, pra começar uma sexta-feira ótima e maravilhosa, abençoada por Deus. Abraço pra todos.
0: Valeu.
4: É o Cleiton.
0: Valeu, Cleiton, tudo de bom? Bom dia, Rafinha, tô aqui na escuta. Zilda Santana de Agudos, Deus abençoe, obrigado. Bom dia, Forró Nativa, aqui é Edicleide de Santa Catarina, toca aí Calcinha Preta, tchau, obrigado. Oi, bom dia.
5: Bom dia, manos. Bom dia, menino Guidotti.
0: Bom dia.
5: Sextou. Linda cestinha pra nós, menino Guidotti.
0: Amém.
5: Que o fim de semana seja repleto de coisas boas.
0: Ah, vai ser.
5: Menino Guidotti, você já tocou a minha música que eu pedi da Corrinha?
0: Ai, ai, ai.
5: Olha, que eu tô esperando, hein, menino
0: Guidotti? Cuida, cuida!
5: Um beijo!
0: Beijo, Taninha! Tudo de bom? Olha a hora! 5h44, daqui a pouquinho tem a previsão do tempo, hein? Como fica essa sexta-feira?
6: Vamos chegando em Roraima!

também muito pedida hoje, hein? Hoje sempre, né? Mas hoje o pessoal pediu com força. Paulinha Calcinha Preta.

0: Mariquinha?
1: Tá chovendo aí, aqui tá chovendo.
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3: Tá chovendo só fora, dentro de casa tá tudo seco ainda, por enquanto.
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4: Tá chovendo sim, mas ainda não tá correndo água na estrada.
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0: É, não choveu a noite inteira, mas tá bem carregado o tempo, nublado, agora 18 graus a temperatura nesse momento. Que olha só, por incrível que pareça, a mínima hoje foi de 15, 16 no meio da madrugada, que é a mínima 15, e a máxima é essa que nós estamos agora. 18 graus é a máxima prevista para hoje, tá? Nessa sexta-feira que promete ser chuvosa. Nublada, chuvosa durante o dia, à noite ainda pode chuviscar, o céu ainda vai ficar nublado. Hoje temos aí uma previsão de 7,6 milímetros, 98% de chances que venham todos esses 7,6 milímetros de água. O vento soprando a 10 km por hora, com rajadas de vento de até 33 km por hora. O sol, teoricamente, já nasceu, só que está nublado. Ele se põe às 6h05, estamos aí na lua cheia. Já para amanhã, sábado, sol com muitas nuvens, pancadas de chuva tarde e à noite, 4,9 milímetros, mínima de 15, máxima de 23. No domingo, dia da eleição, né, dia de votar, vai ser sol com muitas nuvens, pancadas de chuva tarde e à noite, 5,1 milímetros, mínima de 17, máxima de 28 graus. No domingo, hein? Hoje a máxima é 18, não confunda, hein? E é, ó a fome aí, ó. Oi, diga a mão branca. Vamos caçar. Coisinha pra comer depois da balada, depois do trabalho, que nem é o nosso caso agora. Ah, vai bem, hein? Um pãozinho com presunto, queijo, requeijão, suquinho de laranja, café, tudo que tiver direito.

quanta comida. Será que depois do show ainda tem? Pelo menos uma coxinha.

0: Eita, música boa essa, né, gente? É de Gamão Branca. É dos nossos. Ah, coisa boa, coisinha de comer. É o que eu vou fazer agora. Vou caçar alguma coisinha pra comer. Né? Vou caçar. São 5h53, gente. Obrigado pelo carinho, pela companhia. Choveu, inundou de mensagens do WhatsApp. Cada vez melhor, cada madrugada, cada programa. Obrigado de coração pela companhia e pela participação, tá bom? Obrigado pela semana todinha. Amanhã eu volto, mas às 11 horas da manhã, nesse sabadão. Vou estar às 11 horas da manhã aqui na Nativa, no Arena, Arena Nativa. Amanhã quem vai estar aqui com o Mano Velho, Mano Novo, é o Mano Papi. No domingo é a Dai. E eu volto no Forró na segunda-feira, às 2 da madrugada, contando com você, tá bom? Ah, e daqui a pouquinho eu volto mais um pouquinho com o Jones Mendes e um recado super importante dentro do coração sertanejo. Certo, Mano Velho? Acabou, vamos embora, menino. Bom final de semana, uma linda e ótima sexta-feira. Deus sempre na frente.
1: Olha, mandou, tá na hora de encerrar o programa. Tá na hora já, viu, Mano?
2: Já,
1: mano. E botou quente, arrochado, eu tenho. A galera, que a previsão do tempo, muito forró moral, muita coisa gostosa. Jones Mendes está aqui para o Coração Sertanejo. E a oração do Padre Cícero já está preparada. E eu vou trazer mais uma frase de efeito para os homens que estão sofrendo de impotência sexual. Presta atenção, minha gente. O corpo avisa quando algo não vai bem. Ouvir o próprio organismo é o primeiro passo para a cura. Presta atenção, meu amigo, que está sofrendo com a impotência. O corpo avisa

0: 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Seja feliz. Mano Novo, já estamos aqui. Olha o nosso avião, o Douglas DC-3, tá roncando os motores. Opa. Alô, comandante. Alô, copiloto. Alô, mecânico de voo. Alô, radiotelegrafista. Alô, comissários. Vambora, Mano Novo.
1: Vamos nessa.
0: Boa sexta-feira. Até amanhã.
1: Até amanhã.
0: Galera do querido e amado Brasil. Zio, Zio, Zio.
2: Mano Velho, dizem que o Padre Cícero é um santo e tem poder.
0: É isso mesmo, Mano Novo. E se a voz do povo é a voz de Deus, só nos resta dizer: viva o santo do sertão!
2: Viva!
0: O Padre Cícero foi tão querido no sertão nordestino que o povo criou a sua oração. A oração para ser rezada antes do agricultor sair de casa para a lida diária.
2: Vamos rezar, Mano Velho?
0: Vamos sim, Mano Novo, ao som do maestro César do acordeão.
2: Pelas lágrimas divinais, livrai-me dos invejosos e das mãos dos criminosos e dos laços dos satanás.
0: Para botá-los para trás, Deus na frente, paz na guia. Ó Santa Virgem Maria, quando vem rompendo a aurora, iluminai-me na hora que vem clareando o dia.
2: Levanto-me e entrego-me a Deus e à Virgem Maria.
0: Para com as espadas de São Jorge estar armado, com o leite da Virgem Maria amamentado.
2: Para que meus braços não sejam fracos, nem meu sangue derramado pelas mãos do inimigo.
0: Quero ficar livre de todos os perigos em minha casa, junto com a minha querida família.
2: Em nome de suas cinco chagas, Jesus Cristo de Nazaré, atenda os meus rogos e me livre de todos os males.
0: Amém.

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3: 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Opa, bom dia todo mundo.
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3: 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Sexta-feira, meu bom.

0: acabou o forró, tem mais na próxima madrugada, 2 da manhã, Mano Velho, Mano Novo, Mano Guidotti, volta já já. E a partir de agora tem Coração Sertanejo, bora com música sertaneja. Dona Guga, bom dia.
1: Bom dia, amiguinho, sextou bonito com alegria no seu dia.
0: Sextou bonito com alegria no dia. E com prêmios especiais, bolsa transversal personalizada, bem legal, hein? Levar suas coisinhas e aqui na frente, protegidinho, celular protegidinho. Porque é que todo bêbado dá muita risada? Essa é a charada. A charada do dia. Porque é que o bêbado dá muita risada? Valendo 91984096019, seu bom dia. Sua piada, seu carinho com alegria, sua presença que é muito importante, tá bom?
2: Como é que
0: venha,
2: você vai?
0: Bora!

Nativa 6 e 7 no horário de Brasília. O segredo é ter mais curiosidade na vida do que medo. Tá aí, ó. Tenha mais curiosidade do que medo. 6 e 7. Bom dia.

Nativa 4:10, horário de Brasília. 6:10, horário de Brasília. Pagamento do INSS de outubro desse ano começa dia 26 para os beneficiários que recebem até um salário mínimo. Os depósitos seguem até o dia 9 de novembro, conforme o número final do benefício. 6:11 agora. Bom dia.

0: 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Saudade do Daniel cantando da Quando a Saudade Dói, Dona Guga.
1: Saudade de um tempo bom que a gente sempre traz de volta.
0: Aqui no coração, sem ter palmas para esse tempo bom. 6:13. Ó, temos bolsa transversal, dá para levar um bocado de coisa. Prática, rápido, gosto, hein? Gosto bastante. De bolsa transversal, presentão de hoje na charadinha do dia.

0: Dá muita risada, Verônica, bom dia!
1: Bom dia, Jones, porque ele fica muito alegre!
0: Não!
2: Errou!
0: Nem sei! Arratapé! Cleia!
3: É porque ele já passou da conta.
0: Jane!
1: Porque ele conta dinheiro, Jones?
0: Júlio!
2: Dessa aí não vou saber responder, não. Você acredita que eu nunca bebi?
0: Ah, tá bom.
4: Saiu pra fora, mas logo vem uma peça.
0: Acredito! Sandra!
5: É porque quando bebe, ele vira um palhaço.
0: Rapaz! Mas ele não faz a gente dar risada, ele dá muita.
4: Só quem tá dentro sabe o gostoso que é.
0: Ulisses!
6: Porque eles vivem de espírito elevado.
4: Só quem tá dentro sabe o gostoso que é.
0: Thaís!
7: Porque ele enxerga a vida de copo cheio.
0: Nossa! Godoy!
8: Porque ele vive de bom humor.
0: Eliana!
9: Porque ele vive no estado de graça.
0: Oh. Não. É pior do que vocês possam imaginar. É muito pior que isso. 9198-409-6019. Ó, navio de Chitãozinho Chororó. Convite tá feito, hein? Você vai anotar aqui no Coração Sertanejo 5 músicas diferentes que você ouviu e depois manda no zap, tá bom? Não sei quantas você já anotou, mas quando você ouvir Chitãozinho Chororó aqui no Coração Sertanejo, anote o dia, o nome, tá? Música 1, música 2. Quando você tiver 5, você manda pra nós. Tem uma cabine te esperando no navio, você com mais um acompanhante de Chitãozinho Chororó. Que demais, hein? Rafael Guidotti.
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0: Tá.
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0: Show.
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0: Oi, Nativa, bom dia. 6h21, como é que tá a sua sexta-feira? Tá indo, tá voltando? Ok, obrigado pela companhia. Tudo bem aqui no transporte público sobre trilhos? Deixa eu fazer uma conta. 33, 35, 38, 43 quilômetros de lentidão. 21 só na Zona Sul, metade na Zona Sul. Quando você estiver por aí, obrigado pela sua carona. Rodízio, temos para os carros placas finais 9-0 no centro expandido da capital. Das 7 às 10 da manhã, das 5 da tarde até 8 da noite. Tá por aí? Obrigado pela companhia.
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0: Aê, já foi o primeiro café, estamos acordados. E agora, vamos pra onde, dona Guga?
1: Bora dar risada com a primeira piada do dia, amigão.
0: Vamos, amigona. Eronaldo.
2: Ô, Johnny, você já ouviu a piada do cavalo?
0: A piada do cavalo? Não, nunca ouvi, rapaz.
2: Eu também não, porque cavalo não pia, relincha.
0: Aqui não, pai. Lá ele.

Ativa 6:30, bom dia. O Ministério da Saúde fez mais de 30 mil cadastros para atendimentos de saúde mental voltados a pessoas com dependência nos jogos de apostas. O SUS oferece desde março o serviço de teleatendimento em saúde mental para as pessoas, que podem ser acessado pelo aplicativo Meu SUS Digital. Acessa lá.

0: Paraty é muito mais a paixão de Rio Negro e Solimões. No mesmo lugar. 6h33. Você ouviu também Chitãozinho e Xororó, né? Anotou lá o nome da música? Quando tiver música, 5 músicas do Chitãozinho e Xororó que você ouviu aqui no programa, você manda pra nós pra concorrer à cabine no navio de Chitãozinho e Xororó. Sem mais um acompanhante. Eita! Dona Guga Charadinha, vamos nós, valendo! Essa bolsa transversal aqui, ó, maravilhosa. Ó, que presente bacana. Quem tá aí, Dona Guga, quem tá aí?
1: Meu Deus, ninguém está acertando.
0: Ah, é?
1: Que desespero. Será que ninguém vai levar esse prêmio?
0: Vai. Se ninguém acertar na charada, tem as piadinhas. Aliás,
2: cantaram minha vizinha pelo tempo.
0: Você que tá mandando piada pra gente aqui, tá concorrendo aos prêmios, tá? Só cabem 2 piadas do programa. Mesmo que você mande a piada no Vapular hoje, tá concorrendo também. O presente de hoje, bolsa transversal.

0: Risada Camargo.
1: Eu bêbado dá muita risada porque ele está cheio de graça.
2: Eu fiz estranha. Cantaram minha vizinha pelo telefone. Eu sem vergonha ainda usa.
0: Viviane.
3: Porque eles são muito bem humorados.
0: Nem sempre. Adriana.
3: Porque ele vê tudo em duplicidade.
4: Não.
0: Errou!
4: Não tem nada a ver.
0: Alguém mais? 9198-409-6019.
2: 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Eu sei vergonha da usa.
0: Oi, José.
5: Porque ele está sempre no mundo da lua.
0: No.
2: Eu sei vergonha da...
0: Tem nada a ver. Claudiana.
3: Porque ele está bêbado.
0: Sério que ele está bêbado? Isso a gente já sabe.

0: cantando. Marcelo.
1: Porque ele dá muitos goles e goles de risada.
0: Isso foi ruim, rapaz. Foi péssimo. Rapaz, isso foi tão fraco. Pega outra aí, Marcelo, porque essa não deu, não.

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8: Nativa, bom dia, 17 para 7. O tempo virou mesmo, né? É nublado, é chuvoso o tempo todo hoje. A noite pode chuviscar. O céu ainda fica nublado, a máxima 18 graus. Opa! Deu uma queda na temperatura, né? E o final de semana, como é que vai ser? Bom, para amanhã, máxima de 23, sol, muitas nuvens. Domingo esquenta de novo, a máxima é de 28, sol e pancadas de chuva. Climatempo.com.br.

0: 16 para 7, horário de Brasília. Tem piada aí, é?
1: Essa daqui é ótima.
0: Tá.
1: Escute a Maria.
0: Escuta
2: a
0: Maria.
2: A filha liga pro pai e fala assim: pai, o pneu meu furou. Aí o pai: ah, eu não posso ir. Liga pro seu marido. Eu já liguei, mas ele não atende. E você não tem o reserva? Tenho, mas ele também não pode vir.
0: É o pneu, menino.
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0: Nativa 12 para 7, horário de Brasília, até o que acontece por acaso não é tão por acaso assim.
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0: Ela tiver muito mais alegria. O Thiago, ninguém tem nada com isso, mas a gente acabou. Foi o programa, dona Goga.
1: E assim a gente contou mais um capítulo na história do coração sertanejo.
0: Nossa, que bonito. Bonitinho. Bolsa transversal personalizada da Nativa. A charadinha fica para outro dia. Ninguém acertou porque todo bêbado dá muita risada. Vou guardar, porque uma hora alguém vai acertar. Então vamos dar prêmio para quem contou. Eu falei, se contar piada também ganha presente. Maria Mercedes Pradelli. Telefone 0867, esse presente é seu. Maria Mercedes Pradelli, bolsa transversal, presente bem especial que a gente preparou para você. Então venha buscar. Mercedes, beijo, obrigado pelo carinho e tudo de bom. Tem mais, camiseta e chaleira elétrica. Daqui a pouquinho a gente ganha esse presente, camisetona.

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6: Combinações do cofrão para hoje: 900 dinheiros. Esquerda, 26. Direita, 43. Esquerda, 71. Repetindo, esquerda 26, direita 43, esquerda 71, 71.

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0: A vida não é feita apenas de dias ensolarados, mas é a nossa capacidade de encontrar luz nas pequenas coisas que muda tudo. Cada amanhecer traz consigo uma nova página, uma página em branco, uma nova chance de recomeçar, de sorrir,

fazer a diferença. Ser positivo não significa ignorar as dificuldades, não é nada disso, mas sim escolher focar na força que temos para superá-las. Valorize as conexões de verdade, celebre as suas pequenas vitórias e lembre-se de que cada tropeço é também um aprendizado. Viva com leveza, espalhe gentileza, confie no processo.

0: Bom dia, Poliana. Sextou, Poliana?
1: Bom dia, Jones Mendes. Aqui é a Poliana. Eu tô por aqui, só curtindo minha nativa, que é tudo e muito mais. Uma excelente sexta-feira para todos que estão ligadinhos na nativa.
0: Muito obrigado, querida. Camiseta nativa linda, maravilhosa, da coleção 2026. E também uma chaleira elétrica para britanear sua vida. Gostaria?
1: Sim!
0: Então vem comigo, ó. Escute só essa história. Uma influenciadora foi na internet contar que um dia, quando ela chegou em casa, na porta do apartamento, tinha uma cesta deixada por uma vizinha, vinhos, queijos e também um sutiã. E um bilhete pedindo para que a moça passasse a usar o acessório. A vizinha estava incomodada com a história e foi gentil, educada. E você, que presente mais recado você mandaria para sua vizinha, para o seu vizinho? Dá uma olhada no vizinho aí que te incomoda. Você tá incomodadinha. Que presente você mandaria com qual recado? 9198-409-6019.

0: Paraty é muito mais saudade, Guilherme Santiago no Lemete. Sexta-feira, meu bom. Bom dia. Fala, Vanderlei. Bom dia, Vanderlei.
1: Ô, Jones, bom dia, boa sexta-feira. Pra quem tá indo, pra quem tá vindo.
0: Pra quem tá voltando.
1: Pra quem tá pensando em sair.
0: Pra quem tá precisando dar um rolezinho, pra quem tá precisando em sextar.
1: Tá precisando. E aquela coragem? Tá esperando a coragem? Ai, vai sem coragem mesmo.
0: Vai assim.
1: Você já foi lavar carro em calçado, na garagem da sua casa?
0: Já
1: foi lavar?
0: Já.
1: Uma vez, né? Uma moto?
0: Já.
1: Já aconteceu de você tá preparando ali, você liga a torneira lá e tal. E a água não vem, aquela coisinha...
0: Sem pressão?
1: Sem pressão.
0: Não tem pressão, aí não dá.
1: Aí você... O que tá acontecendo? Você vai dar uma olhada, a mangueira tá torcida, tá embaixo da roda, aí você tira e tal, e aí volta aquela pressão.
0: A pressão, boa.
1: Só um exemplo para você entender como que acontece. No dia a dia, alimentação industrializada, colesterol vai aumentando, o estresse do dia a dia, enfim.
0: Tudo vai diminuindo a pressão.
1: Tudo vai... para a corrente sanguínea. Vai fazer o quê? Vai diminuindo a passagem do sangue.
0: Entendi.
1: O sangue, ele precisa sair do coração e ele percorre até a unha do dedo do pé lá e volta, né?
0: Exatamente.
1: Até o dedão do pé e volta.
0: É as extremidades.
1: É, ele tem que ir, voltar, fazer esse fluxo.
0: Exatamente.
1: Quando tem, por exemplo, alguma coisa está difícil, a passagem do coração tem que fazer o quê? Compensar.
0: Uma desobstrução.
1: É, ele tem que pressionar. Pressionar. Senão... Se o coração não faz isso, vai
0: dá uma bombeada.
1: O que acontece quando você toma um azulzinho ou similar?
0: Sei lá.
1: Tadala, não sei de quanto,
0: conte
1: coisa
0: aí.
1: Lá. Você está sobrecarregando o seu coração. Você está jogando mais energia para o coração fazer esse processo.
0: Fazendo funcionar mais do que ele pode.
1: Fazer. Tipo assim, ele vai fazer, mas você está forçando ele.
0: Sobrecarregando.
1: E aí você cria um outro risco que é de não aguentar. Tiver uma veinha ali.
0: Entendi.
1: Se não acontecer, o coração vai ficando flácido. Que é igual um balão. Você enche, murcha, enche, murcha.
0: Entendi.
1: O que que acontece? A diferença do upforming. É manipulado e não vai fazer esse negócio de acelerar o seu coração.
0: Não vai, né?
1: Ao contrário, ele vai ajudar a melhorar o fluxo sanguíneo, melhorando a passagem, tirando o colesterol para lá, para cá, para o sangue fluir com mais facilidade.
0: Entendi.
1: Mas ele também trabalha com ativos para aumentar a sua testosterona.
0: Tá.
1: Esse é o hormônio natural. Naturalmente, o seu corpo volta a fazer o que fazia quando você tinha 20 anos, quando você tinha 18.
0: Olha aí.
1: É isso que é o upforming. Por isso que dá certo. Não espere um resultado da noite para o dia, a não ser que você use o ativador. O ativador é uma fórmula também lá. 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

0: Para tiver muito mais, a música da semana valendo quinhentão no seu bolso. Amado Batista, Gustavo Lima, Alucinação, manda no zap 9198-406-9646. Muito bem, queridos. Aqui temos uma camiseta linda e também uma chaleira para britanear a sua vida. Chaleira elétrica, muito legal. Café sai rapidinho. Uma moça da internet contou que um dia, quando ela chegou em casa, na porta de casa, tinha lá uma cesta com presentes, tá? Da vizinha, que mandou pra ela vinhos, queijos e também um acessório, tipo um sutiã, dizendo assim, querida, use. Era uma vizinha incomodada. Deixou o recado, use. Delicadinho. Que presente mais recado delicadinho você deixaria para um vizinho, para uma vizinha, Eliana?
1: Bom dia, Nativa. Se eu tivesse que mandar um presente para um vizinho, de preferência mais próximo da minha parede, eu mandaria uma caixinha de som e falaria, olha, quando estiver escutando a Nativa, deixa o som bem alto para escutar junto, viu?
0: Débora!
2: Eu faria uma cesta bem linda com frutas e colocaria uns 10 refil de saquinho para pegar as fezes do cachorro dela. E diria, vizinha, quando o seu cachorro fizer sujeira, use esses saquinhos para recolher. Porque você não recolhe?
0: Faça isso, querido. O que você acha? Claudeval?
3: Eu ia mandar uma cesta bem legal pro meu vizinho de cima do meu prédio. Uma cesta de impermeabilizantes pra ele tirar a umidade que passa pro meu banheiro. Pelo amor de Deus.
0: Conversa com ele, rapaz.
4: Pra minha vizinha, eu enviaria uma cesta linda de chocolates pra ela. Porque uma vizinha igual a minha, acho que ninguém tem. Ela é muito bacana, muito gente boa. Adoro minha vizinha Simone.
0: Muito bem. Alguém com um vizinho bom aqui. Claudiana!
5: O que eu compraria seria uma caixa de chiclete, daquele chiclete bem chicletudo. Aí quando eu desse de presente pra ele, eu colocaria assim um bilhetinho. Tá aqui uma caixinha de docinho pra você. Enquanto você mastiga, talvez a vizinhança tenha 5 minutos de paz. Enquanto você mastiga, a sua língua para.
0: Aê, 9198-409-6019.
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4: Bom dia, Robson.
5: Bom dia, Jones Mendes. Trânsito na Nativa na manhã da sexta-feira, com destaque inicial do trânsito para o corredor norte-sul para Congonhas, com lentidão da Ponte das Bandeiras até a Avenida do Estado e da Estação da Luz até a ligação leste-oeste, vai bem para Santana. 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

0: Pra tiver muito mais música sertaneja, Jean Giovanni, Bruno e Marrone, me faz te odiar. Emerson na escuta. Tudo bem, Emerson? Obrigado, Rita. Oi, Rita. Maria Faria, Maria Faria. Obrigado, Maria. Camiseta nativa e também chaleira elétrica, presentão, pra quem tá trocando uma ideia aqui hoje. A gente tava aqui falando sobre uma moça da internet. Chegou em casa, na porta dela, tinha lá uma caixa de presentes. Queijos, vinhos, não sei o que, bombons e um sutiã. A vizinha toda delicada, querida, usa. Foi só o recado que ela ganhou. Se você tivesse um vizinho assim legal, que presente mais recado você deixaria na porta do seu vizinho, Reginaldo?
1: Pro meu vizinho, eu dava uma viagem de avião pra ele, só pra ir, pra voltar ele ficava lá.
0: Bom amigo, né? Quem mais?
2: Pra minha vizinha da esquerda, eu até mandaria flores. Pensa numa pessoa que não perturba ninguém. Agora, o meu vizinho da direita, eu daria uma pá, vassoura, saquinho, mangueira, porque ele limpa a porta dele e larga tudo na porta dos outros. Na minha porta, né?
0: Ai, não, né? Não. Dá uma vassoura. Aquele dou uma vassourinha pra você. Simone!
3: Pro atual vizinho, eu daria um presente pra eles. Mas pro antigo, eu daria um gato. Gato tem 7 vidas? Ele ia cuidar do gato e deixar de cuidar da minha vida.
0: Hoje é dia de ganhar fryer na Nativa. Você anotou os preparos da semana, meu bem? Então boa sorte logo mais.
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0: Sexta-feira com chuva, todo dia. À noite pode chuviscar, o céu ainda fica nublado à noite. 18 graus é a máxima para hoje. 18. Chuvinha e friozinho, frente fria. Para amanhã abre sol, máxima de 23, podendo ter pancadas de chuva. Domingo, solzão também, máxima de 28, também possibilidade de pancadas de chuva à tarde e à noite.
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0: Nativa 10 para as 8, bom dia. Hoje tem um jogo perdido do Campeonato Brasileiro atrasado. São Paulo e Santos se enfrentam às 8 da noite, horário de Brasília. Amanhã a seleção pega a Índia às 11 da manhã.
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0: Narrativa é muito mais. A paixão de Ed Brito e Samuel, toda mulher. Valdesson. Fale comigo, Valdesson. Que presente delicadinho você daria? Porque uma moça na internet ganhou de presente assim: uma cesta com vinhos, queijos e um sutiã. A vizinha falou: querida, use. Incomodada, moça. Que presente você daria? Que recado você deixaria delicadinho para o seu vizinho, Valdesson?
1: Eu dava um fale para ele estacionar o carro dele todo dia no estacionamento mais próximo. Porque o camarada que me atrapalha todo dia para sair pro trabalho, rapaz.
0: É um valet para ele, com manobrista e tudo.
2: Eu daria de presente um mês de viagem para minha amiga aqui, vizinha. Porque a gente quase não vê ela, coitada. Ela trabalha demais. Então eu daria um mês de férias para ela viajar e curtir a vida esse mês sem ter que trabalhar. Beijos, Johnny.
0: Brisco, vai continuar sem ver, vai viajar.
3: Eu mandaria pro meu vizinho uma vassoura, uma pá e um cesto de lixo pra ele aprender a varrer à frente da casa dele e juntar os lixos dele.
0: Olha o que tem de vizinho porco aí.
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Nada nesta vez. Vamos sortear presente. Camiseta linda Nativa, chaleira elétrica. Para britanear sua vida, passou por aqui falando Sônia Aparecida de Lima Michelin. Sônia Aparecida Michelin? É! A camiseta da Nativa espetacular. E a chaleira elétrica, agora vai. Parabéns, Sônia, tudo de bom.

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5: Diga, Robson.
6: Mais uma, Jones, para falar da Marginal Tietê, lenta no sentido da Castelo Branco, ali do Parque Novo Mundo até a Ponte do Tatuapé, da Ponte da Vila Maria até o Terminal Tietê, e tá lento ali pela Ponte das Bandeiras até o Sambódromo. Depois disso, só na altura do Cebolão é que volta a ficar ruim. 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
0: Vamos hoje para o Jaçanã. Atenção, Jaçanã. Você que mora, trabalha, está de passagem no Jaçanã, no Jardim Joana D'Arc, na Vila Airosa, no Parque Pinheiros, no Felicidade, no Fontales, na Jova Rural. 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

0: Para tiver muito mais, a nova do Gustavo Lima, Bala Alojada. Alô, Jacenã! Alô, Jacenã! Fontales, Jova Rural, Pinheiros, Airosa, Joana Dark, Jardim Felicidade. Cadê o endereço para te visitar, Jacenã? Vou te levar a camiseta. Vale presente de 150 para as compras no Açaí. Então vamos, passe logo o seu endereço, Jacenã. 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
0: Instituto Federal de São Paulo abriu um novo concurso para a contratação de professores de diferentes áreas do conhecimento, com salário inicial de R$ 6.000 mais benefícios. São 45 vagas para o cargo de professor de magistério do ensino básico, técnico e tecnológico. As inscrições começam dia 6 de outubro, estarão abertas no site IFSP, de Instituto Federal SP, .edu.br. IFSP.edu.br.
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0: Robson, nós queremos saber mais. É sexta-feira hoje, por favor, fale como é que tá essa situação.
14: Jones, Marginal Pinheiros para Interlagos, tem lentidão entre o Cebolão e a Avenida Alexandre Mackenzie, da Ponte do Jaguaré até a metade da Raia da USP, lentidão no Jockey Club. Para Castelo Branco desse mesmo trecho, o caminho vai bem agora. 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

0: Salve, bom dia.
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0: 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Um cafezinho com leite, pãozinho com manteiga. Um queijinho. Bom também.

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A mensagem de Cleiton Romário. Chuva de bênçãos. Nós, bora ligar. Cofrão com 900 dinheiros. Oba. 900. Quero. Foi. Ligamos. Mas não deu muito certo. Tentaremos outra vez. Tentamos. Mas não deu certo. Wagner Amaral Ribeiro, São Miguel Paulista, seu Wagner. Por que não atendeste esta ligação, Wagner? Oh.

0: falando em fofoca. Nosso fofoqueiro tá aqui. Bom dia, Thiago.
1: Bom dia, seu Jones. Bom dia pra você, bom dia pra todo mundo que tá ouvindo a Nativa nessa sexta-feira. Vamos falar sobre a dupla Leandro e Leonardo. Acredita que eles vão ganhar um filme? E os bastidores dessa produção eu conto pra você já já. Peraí.
0: Tá bom, combinado. Que legal, hein? Filme de Leandro e Leonardo. Que legal. Camilo, bom dia, Camilo.
2: Bom dia, pessoal. Guarulhos está friozinho, mas sem chuva. Bom dia.
0: Segue a previsão do tempo para Guarulhos, frio. Mas sem chuva, segundo Camilo. 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
1: Quer dizer que vai ter filme de Leandro e Leonardo, é isso?
29: Isso, seu Jones. Não aprendi a dizer adeus. Esse é o nome da cinebiografia da dupla Leandro e Leonardo, que já, olha, estão mexendo os pauzinhos, buscando o nome das pessoas que vão fazer. Por exemplo, o diretor vai ser o ex-diretor das novelas da Globo, o Jaime Monjardim, que manja muito sobre dramaturgia. Tá. A Ed Cury deve ser interpretada pela Alessandra Maestrini, que fez a Bozena,
1: sim,
29: do seriado Grande Família.
1: Tá.
29: Ou agora, todo mundo vai querer saber quem vai fazer o Leandro e quem vai fazer o Leonardo. Isso o povo ainda não deixou escapar. Mas uma coisa que eu gostaria de perguntar, seu Jones, você que manja tudo da carreira de Leandro e Leonardo, qual dos trechos dessa carreira que não pode passar em branco na cinebiografia,
1: hein? Ao começo, né? A história da plantação de tomate, o começo.
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1: 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Acho que é isso, né? O começo da história é marcante. Acho que é importante começar por ali. Eu acho.

0: Ela tiver muito mais alegria de Mari Fernandes. Telefone sempre. Mamãe Mari Fernandes. Nasceu bebê. Ixi, não posso falar. E tem que falar o nosso fofoca. Eu tô furando a fofoca.
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2: Bom dia, Johnny. 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
0: 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Vale presente, R$150 para compras no Açaí. A camiseta Nativa também. Parabéns, querida. Aline de Souza Gonçalves, Guaianazes, tem um pertinho da casa dela. Já deu o endereço, então vai lá. Antes, passe para retirar o seu vale presente. Sua camiseta, Central Plaza Shopping. Estação Tamanduá, e Aline, tamo aqui.
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0: O sistema Cantareira passou a operar na faixa de atenção. Tava como antes? A mudança acontece após o reservatório fechar setembro com 41% do volume útil de água. Com isso, a Sabesp pode aumentar a captação de água de 27 para 31 metros cúbicos por segundo. Aumentar a pressão. A redução da pressão da água segue em vigor, das 9 da noite até 5 da manhã.

0: São Paulo vai permitir apenas neste domingo de eleição o estacionamento em vias onde há placas de proibido estacionar. A liberação não vale para corredores exclusivos de ônibus, vias com faixas exclusivas de ônibus e de trânsito rápido. O Tribunal Superior Eleitoral proibiu a publicação e a republicação de conteúdos feitos ou alterados por IA que usem imagem ou voz de candidatos ou pessoas públicas. A restrição vale até 24 horas depois do fim das eleições.
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6: Bora, Robson. Jones Mendes, Avenida dos Bandeirantes, no sentido Marginal Pinheiros, tem lentidão quando passa ali pelo aeroporto, no viaduto do aeroporto João de Leão da Costa Aguiar, até a Praça Carananduba. Para quem vai para Imigrantes agora, caminho bom. 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
11: E aí, meu bem, bom dia. Sexta-feira, né? Daquele jeito. Ó, parou um pouquinho a chuva por aqui e por aí.
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11: Bom dia a todos.
12: Bom dia, vida.
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11: Sexta-feira.

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1: Recebeu a Nativa em casa, a Sheila ganhou presente, foi?
2: Bom dia, Jones. Bom dia, pessoal da Nativa. Eu sou a Sheila, da Vila Zilda. Tô muito feliz com a visita de vocês da Nativa. Já ganhei o meu vale-presente, minha camiseta e vou fazer a minha compra no Açaí da Cesefredo. Muito obrigada, Nativa. Beijos para minha mãe, Lourdes. Obrigada, Nativa!
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0: A Nativa é muito mais, a música da semana. Amado Batista, Gustavo Lima, Alucinação valendo quinhentão à noite. Sorteio no programa Nativa, entrou no grupo rapidinho. Ô Vanderlei.
1: Ô Jones.
0: Você passou por aqui de manhã, falou do Up For Man, fez um estrago, agora repete a dose.
1: Up For Man. 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
0: Todo dia. 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
1: Né? 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
1: 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O fogo estava aceso lá e eu não consegui, o meu já estava apagado.
0: Uhum.
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0: Criando outro problema.
1: Outra coisa. 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
0: Isso.
1: Se você, não, o meu é só o primeiro tempo, mas que seja mais demorado, ao invés de 5, você levar para 10, para 15, começa a parceiro olhar você e falar, nossa, ele está se preocupando, porque ele está querendo... Me dá prazer também.
0: Exatamente.
1: Não é só ser egoísta.
0: Isso.
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0: encarar uma caixa dourada com um presente dentro. Eita, se inscreveu? 9198-409-6019. São duas visitas à Nativa por dia. Uma de manhã e uma tarde. Vamos sortear daqui a pouquinho a criança que vem de manhã, na segunda-feira. É uma semana inteira. Um brinquedo pra garotada aqui. Demais, hein? 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
0: A Prefeitura de São Paulo recebe até o dia 16 as inscrições para a última edição de 2026 do Fábrica de Negócios, curso gratuito de capacitação empreendedora. Serão quase 500 vagas com aulas presenciais em diferentes regiões da capital. As inscrições podem ser feitas pelo site adesampa.com.br / Fábrica de Negócios. adesampa.com.br / Fábrica de Negócios. Vamos, Zé Neto e Cristiano, vamos!
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0: Última, Robson.
7: Ô, Jones, a Radial Leste pro centro tá assim, ó. Lentidão do metrô Vila Matilde até a Avenida Aricanduva e trânsito carregado da Aricanduva até o metrô Carrão. E lá na frente, lentidão do viaduto Bresser até a Rua Almirante Brasil e pro bairro do viaduto Alcântara Machado da Rua dos Trilhos. 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
22: 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Feira, como é que você tá, meu bem?
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22: Daqui a pouquinho tem live no Instagram pra gente falar mais sobre a promoção da Caixa Dourada da Criança. Bora!

0: chão de Mato Grosso e Matias, enquanto o sol brilhar. Vou ligar. Já liguei uma vez. Segunda tentativa desta sexta. 900 dinheiros. Foi. Acho que foi.
1: Deixe a sua mensagem na caixa postal.
0: Eu ouvi uma musiquinha, foi. Eu vou ligar de novo só pra ver se é isso mesmo. Eu ouvi uma música. Tinha uma música por aí, né? Vou ligar de novo, peraí, deixa eu ver aqui.
1: Deixe a sua mensagem na caixa postal.
0: Não, não tem musiquinha nenhuma. Tô ouvindo demais. Luciana de Souza Gomes, Vila Leopoldina. Acumulou! Que a senhorita não atendeu. Deixou cair na caixa, tá desligada, é? Ah, puxa vida, hein? Então tá. Vamos deixar pra amanhã? Vamos. Amanhã, Renato Rainha aqui com R$1.000 pra te dar. Eu disse R$1.000 para te dar.

0: Ela tiver muito mais, a saudade é Marília Mendonça, foi por conveniência. Thiago!
1: Ô, seu Johnny, estou aqui pra gente falar do mundo dos famosos, mas eu tô vendo que o arroba nativa já tá bombando.
0: Eu tô explicando aqui na live como é que tá funcionando a promoção Semana da Criança Nativa.
1: E como é que funciona a promoção Semana da Criança Nativa, seu Johnny?
0: É assim, aquela caixa dourada, você lembra dela?
2: Lembro!
0: Ela vai voltar a semana inteira aqui. Daí de manhã vai ter de tarde.
2: Vixe!
0: Vem a criança com um acompanhante, um pai e
1: claro,
0: mãe, tá? Pra poder colocar a mão na caixa, pegar um brinquedo de presente.
1: Que legal!
0: São duas edições diárias, uma de manhã e uma tarde.
1: E pra participar?
0: No zap de promoções, 9198-406-9646.
1: Gostei, seu Jones, gostei. Ó, todo mundo se inscrevendo. Agora, o que eu gosto mesmo, seu Jones, é de fazer as coisas valorizarem. Por quê?
0: Por quê?
1: Um cantor famoso, ele tinha uma cobertura lá no Rio de Janeiro. Comprou por 800 mil e vendeu por 30 milhões. Eu vou contar quem é esse famoso que ficou milionário já já.
0: Essa história eu conheço, cara.
1: Você conhece?
0: Esse papo aí, eu sei que papo é esse.
1: É!
0: Você tirou da onde essa informação?
1: É do Nativíssimo, seu Jones.
0: Ah, moleque, entendi. Você quem é?
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1: Você viu, foi no Jornal Extra aí, não foi?
2: Não, seu Jones, eu vi, escutei no Nativismo, mas saiu também no Jornal Extra uma história que aconteceu aqui na Nativa. O Elimar Santos falando que não é um cara perdulário e vendeu uma cobertura por uma nota.
3: Ó. Não era fácil, tinha. Então eu, quando criança, já ia pra feira de olaria fazer carreto, carregar a bolsa das madames pra ganhar meu dinheirinho, que a mulher carpinava o quintal do vizinho pra ganhar meu dinheirinho. Quando eu começo a fazer sucesso, ao invés de eu fazer o que grande parte dos meus colegas fazem...
2: Escuta só.
3: Carrão, mansão, sei o quê, sabe? Coisas pra ostentação. Não. Eu fui juntando minha graninha, fui fazendo minhas coisas. Gosto de uma festa, hoje eu faço com tranquilidade.
2: Mas quanto foi o apartamento, Elimar?
3: Fui investindo.
2: Ah.
3: O maior investimento na época que eu fiz foi a minha cobertura do Leblon. Leblon é o metro quadrado mais caro do Brasil. Eu morava no metro quadrado mais caro do Leblon. E aí, cara, eu comprei por 800 mil. Né? E vendi recentemente por 30 milhões.
2: Vixe, seu Jones. Essa entrevista foi um amigo meu que fez, tal de Jones Mendes.
1: Bom ele.
2: Mas o podcast, o Nativíssimo, tá disponível, né, seu Jones?
1: Sim, no nosso canal, Rede Nativa Oficial no YouTube. Já tá bombada essa parte, esse corte ainda. Também dá no Instagram essa parte.
2: Imagina, 800 mil que viraram 300 mil reais.
1: São 30 milhões.
2: 30 milhões?
1: 30 milhões!
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2: Eu sou pobre, não sei o que é esse dinheiro. Não sei.
1: Tem as fotos lá no jornal, eles postaram.
2: Não. 30. 30.

0: 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Priscila Senna, Gustavo Lima, Doce Mel.
1: Vem que tem prêmios.
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0: Anjinho, tá sabendo, Anjinho?
3: Sabendo do quê? Bom dia.
0: Caixa dourada da criança Nativa, Anjinho.
3: Ah, o sorteio você vai fazer ou já fez?
0: Não, vamos fazer agora.
3: Vai fazer agora, pra vir segunda-feira.
0: A pessoa que vai ser sorteada agora vem segunda de manhã aqui, tá? Ah, tá. Uma criança pra colocar a mão na caixa dourada e ganhar um brinquedão de presente.
3: Que legal, gente. Que experiência também, né?
0: E nem vem pedir pro Fadinha, porque não tem Fadinha nem.
3: Nossa, gente, a chance da Gislane vir fantasiada de fada durante a semana inteirinha, né?
0: Tá de férias, leva a fada embora.
3: Ela saindo do telão, com fumaça. Isso.
0: Perdeu a chance de trazer a fadinha, assim, levou ela embora. Poxa. Ganhadora de hoje, que estará aqui na segunda-feira de manhã. Lembrando que são sorteios de manhã e à tarde. Okay. Os que a gente falar de manhã, vem de manhã. E que o Fernando Teles e a Dai falarem à tarde.
4: Vem à tarde. Vem à tarde. Mas vamos facilitar também. Se você não pode vir, nem manda o seu nome. É, não. Se não, não pode vir, não manda.
0: Não venha. Não. É pra vir, hein?
3: Pra vir. 4:30 da manhã, não, segunda-feira.
4: Não, também não.
0: Tá doido?
4: Não. 4:30 da manhã, pô.
0: Tá doido?
4: Boia fria.
0: Bora sortear?
4: Vamos.
0: Já basta o apresentador das 6 horas que acorda esse horário. Mônica da Silva Dini e Maria Clara Itapecerica da Serra são as ganhadoras.
4: Aê!
3: Parabéns, meninas! Mônica aí?
0: A Mônica da Silva Dini é a mãe, a Maria mãe? Clara é a filha.
3: Oh, bonitinha, Maria Clara!
0: Itapecerica de la Sierra!
3: Parabéns!
0: Aí, no caso, é 4:30 da manhã.
3: Acorda cedo.
0: Mônica, a gente vai entrar em contato para direitinho avisar como é que faz as coordenadas para você chegar aqui.
3: Vai dar tudo certo.
0: Vai dar tudo certo. Uma caixa dourada vai estar aqui cheia de brinquedos e você coloca a Maria Clara, é ela que vai colocar a mão na caixa e tirar o brinquedo que ela vai levar embora feliz da vida. Tá bom? Sorteio mais, tem mais uma tarde e toda semana que vem também, até sexta-feira.

0: tem Caixa Dourada da Criança aqui.
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2: Peguei o bobo na casca do ovo.
1: Sabia, achei que você ia falar mais.
2: Eu não.
1: Falei demais.
2: Ah, bora.
1: Para.

0: Parabéns!
1: Dia do anjinho.
2: Dia do anjinho.
1: Do anjinho da guarda.
2: Ah.
1: Como é que é a oração?
2: É, Santo Anjo do Senhor, meu zeloso guardador, se a ti me confiou a piedade divina, sempre me rege, me guarde, me governe, me ilumine. Amém.
1: Muito bem.
2: Aí, é o nosso celebrante, é sacudido mesmo.
1: É um anjo que tem, sabe a oração, ele é anjo, né? É. Dia Internacional da Não-Violência, Dia Mundial do Sorriso, já deu um sorrisão hoje?
2: Tchau!
1: Cléo Pires.
2: Cléo Pires, a filha do Fábio Júnior e da Glória Pires.
1: Irmã do Fiuk só por parte
2: de
1: pai.
2: Meia irmã, seu Jones, não coloca porque a Glória Pires já falou que não é mãe do Fiuk.
1: 44 para Cléo.
2: Um abraço para ela.
1: Nunca mais fez nada, não quer saber de novo.
2: Ela canta, seu Jones, ela não precisa.
1: Herdeira.
2: A mãe dela, inclusive, tá loteando uma fazenda que ela tem com o Orlando Moraes lá em Goiás. Meia hora de Goiás vai ser loteamento de chácaras. Imagina o tamanho da fazenda.
1: Pois é, então tá, né? Desculpa aí. Rodrigo Scarpa, é o Vesgo, né?
2: O repórter Vesgo, seu Jones. Tá morando lá nos Estados Unidos.
1: É mesmo.
2: Ele tinha montado uma fábrica de queijo também. Cara, muito gente boa, gosto muito dele.
1: 46 para Rodrigo Scarpa. Simara Alves da Silva, de Itaquar. Tudo bem, Simara? Parabéns, querida. Jefferson de Castro Padovani, de Moema. Marlene de Souza, de São Bernardo do Campo, também fazem aniversário hoje, Anjinho.
3: Parabéns hoje para Maria de Fátima Egito de Lima, de Perdizes. O Magno Augusto Bertoldo, de Perus. E Núbia Alves Santana, do Limão.
1: Parabéns para Silvia Adriana Cardoso Jardim Helena, para Lúcia de Souza Freire do Belém e Andréia Mendes.
2: Opa!
1: Da Silva Ferraz de Vasconcelos.
3: Parabéns, boa sexta-feira, feliz aniversário, Evelyn Esther da Silva Melo, do Cangaíba, Matheus Vieira Pacheco do Jaçanã e a Tassani Moreira, da República. Parabéns, Tassani.
1: Oi, Rosilda, como é que tá? Felizona, né? Rosilda Bezerra da Silva, cidade Tiradentes. Gerson Rodrigues de Araújo é da Barra Funda. Adriana Ferreira da Silva tá na saúde.
3: Parabéns pro João Souza de Siqueira, de Hortolândia. Miriam Oliveira, beijo pra você, feliz aniversário. A Miriam tá no Jaçanã. E o Guilherme Alves Bezerra, de Itapevi.
1: Maria José Oliveira Jaçanã também, Maricélia Silva dos Anjos, olha aí,
2: ai,
1: no dia do Anjo da Guarda, ela faz aniversário.
2: Bonitinho.
1: Jardim São Carlos, Sônia Alves do Jaraguá e Leonice da Silva Torquato, Jardim Vaz de Lima.
3: Blim, blim, blim, parabéns pra Manuela dos Santos Pereira, de 6 anos, Johnny.
1: Quantos aninhos?
3: 6 aninhos, cheio de janelinha já.
1: Cheio de janelinha.
4: Fada,
1: eu queria ouvir a fada.
4: Não tem fada,
3: Manu,
1: não
3: parabéns.
1: Tem fada, mas tem aniversário da Manu.
2: Oba!
1: Bolo. Festa na escola. Festa na escola, quando leva o bolo pra escola e os convidadinhos ficam todos pequenininhos.
2: Vocês tiveram festa na escola?
1: Tiveram, é muito legal a festa na escola. Tem que ir pra escola, não tem?
2: Tem.
1: Então faz a festa com os amiguinhos da escola.
2: Boa.
1: Parabéns, Manu. Beijinho de titio Gabriel.
4: Beijo, Manu.
1: De
4: beijo,
1: titio Tiago.
2: Um beijo pra você, Manu.
1: Titio Jones. E da vovó Gislaine, que não está.
2: Vovó.
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3: Para Andréia Mendes da Silva, de Ferraz de Vasconcelos. 345.
2: Mamelada.
3: Parabéns, Andréia Mendes da Silva.
1: Oi, prima. Quer dizer, não? Andréia, querida, parabéns. Vai saber, né? Vai saber.
2: Vai levar a sacolona, né?
1: Meu avô era danado, que ele rodava muito por aí. Andréia, parabéns, querida. 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
2: nossa
1: bom.
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2: Já escuto a latinha abrindo assim, ó.
1: Eita,
2: a cerveja abre sozinha.
1: Chama as amigas e faz a festa com o Kit Kim. 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Parabéns, querida. 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Passa aqui para retirar, tá bom, meu bem? Aguardamos você. Quem faz aniversário nos próximos dias? Você é de outubro?
2: É.
1: Você é de outubro?
2: Ainda não.
1: Mas faça a inscrição.
3: Faça a inscrição. aniversariantes@nativa.com.br é o e-mail, tá? aniversariantes@nativa.com.br nativa.com.br, coloca no corpo do e-mail, Thiago Rocha.
2: Coloca o seu nome completo, Anjo Gabriel, coloca seu bairro, sua cidade, sua data de nascimento e também o seu zap, né, seu Jones?
1: A gente entrar em contato, avisar que você ganhou, tá? E aí todo mundo fica feliz, a gente aqui e você também. E aqui também agradece, tá bom? Depois a gente posta tudo pra todo mundo compartilhar.
2: facebook.com/nativa.
1: Tá tudo lá,
2: facebook.com/nativa.
1: Sexta-feira,
2: dia 2 de outubro.
1: Seu dia hoje.
2: Sim, parabéns.

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3: Ali naquela vila, todos pareciam conhecer o caminho de todos. Morava lá a Ana, que acordava cedo para abrir a padaria. Vivia também o João, que recolhia o lixo antes do sol nascer. A dona Lúcia, que cuidava de um pequeno jardim na praça. O Pedro, ainda pequenininho, passava as tardes consertando sua bicicleta. Eles quase nunca paravam para conversar. Ana achava que João tinha uma vida muito diferente da sua. João pensava que Dona Lúcia não saberia entender seus problemas. Dona Lúcia imaginava que Pedro só pensava em brincar. E Pedro acreditava que os adultos estavam sempre ocupados demais para ouvir uma criança. Até que numa manhã, uma forte chuva caiu sobre a cidade. A água entrou pelas casas, derrubou árvores, levou embora muitas coisas. A padaria da Ana ficou alagada. A bicicleta do Pedro desapareceu. O jardim da Dona Lúcia foi destruído. E João, depois de trabalhar a noite inteira, chegou em casa e encontrou seu próprio teto danificado. Naquele dia, ninguém tinha uma solução pronta. Então, fizeram o que podiam. João ajudou Ana a retirar a água da padaria. Ana separou pães para as famílias que haviam perdido comida. Dona Lúcia abriu sua casa para quem precisava de um lugar seco. Pedro, mesmo pequeno, encontrou sua velha caixa de ferramentas e começou a ajudar a consertar o que conseguia. Quando a chuva finalmente passou, a cidade estava diferente. Não porque tudo tivesse sido reconstruído, mas porque as pessoas tinham descoberto algo que antes não percebiam. A vida de cada um carregava um peso que ninguém de fora conseguia medir. João não era apenas o homem que recolhia o lixo. Ana não era apenas a mulher da padaria. Dona Lúcia não era apenas uma senhora cuidando de flores. E Pedro não era apenas uma criança consertando uma bicicleta. Cada um tinha medos, sonhos, perdas, lembranças e alguém que esperava por eles em algum lugar. E naquela noite, sentaram juntos na praça, ao lado do jardim destruído. E o Pedro perguntou, e agora, o que a gente faz? Dona Lúcia sorriu e falou, começa de novo. O João olhou para as crianças, para as casas ainda molhadas, todo mundo junto. Ana colocou um pão sobre a mesa, cada um do seu jeito, mas ninguém sozinho. E foi assim que começaram a reconstruir ali aquele lugar. Não apenas as casas, suas ruas, seus jardins, começaram a reconstruir também a maneira como olhavam uns para os outros. Porque descobriram que uma cidade não é feita apenas de prédios, é feita de pessoas. E que quando uma pessoa sofre, algo da comunidade também se perde. Mas quando uma pessoa é cuidada, alguma coisa dentro de todos volta a florescer. E ali, naquele pequeno lugar, finalmente entenderam uma verdade simples. Cada vida importa.
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0: Ah, Nativa é muito mais. Essa dupla maravilhosa, Paulo Fernandes e Simone Marque, dupla
1: Circo.
0: Vamos embora, então tá assim, ó. A gente tem aqui, então, a partir de segunda-feira,
1: muita coisa,
0: crianças,
1: né,
0: de manhã e crianças à tarde, acompanhada das suas respectivas mamães.
1: Prepara uns lanchinhos, né, aí, umas coisas pra receber, tem as sorvete, crianças. Tem fome.
0: Tem sorvete.
1: Bolinho Kim pras crianças. Também.
0: E uma caixa dourada com um brinquedão dentro.
1: Gente, que maravilha. Já teve sorteio agora de manhã, vai ter logo mais à tarde, só faz inscrição no WhatsApp.
0: 9198-406-9646. Mamães, papais, tiozinho, todo mundo se inscrevendo. E boa sorte, tem promoção um mês, aliás, é uma semana inteira.
1: Semana inteirinha.
0: Das crianças.
1: Show!
0: Todo mundo aqui. Fechou?
1: Beleza.
0: E hoje tem air fryer também.
1: Ah, é, vai sair mais uma air fryer no Festival da Air Fryer Nativa.
0: É só a pessoa acertar lá as delícias da semana.
1: Os preparos da semana.
0: Os gostosos da semana.
1: Vai descansar?
0: Vou.
1: Até segunda, então.
0: Segunda eu volto. Tchau, gente.
1: Tchau. Fala, meus anjos, bom dia! Chegamos, hein? Chegamos, sexta-feira! Semana linda, né? Conseguimos firme e forte. Firme e forte aí, ou não? Foi do nosso jeitinho essa semana. O importante é que você chegou até aqui. O importante é que você acordou, que você tá vivo, que você tá com saúde. Ou se tá com a saúde mais ou menos acompanhando a Nativa, tenha fé, tá? Já deu tudo certo. Bora, você tá junto com a gente aqui. Essa é a nossa Nativa agitando a sua sexta-feira. Bom dia, bom dia, bom dia. E tem dinheiro pra você ganhar, pra salvar um pouco, né? Início de mês. Cadê o quinto dia útil? Cadê? Tá um pouquinho longe. R$500, então, hoje, na nossa seguidinha. Lembrando que hoje é sexta-feira, tem dia da música X, não é? Que vale uma cesta de produtos do X Supermercados. São mais de 20 itens. Às vezes, se você não conseguir anotar as 10 músicas, mas se acertar a música X, já leva a cesta de produtos do X Supermercados. Pode ser? É direito a dinheiro, é direito a cesta do X Supermercados. É tudo isso e muito mais. Só fazer a inscrição, então, a partir de agora e anotar as músicas. 9198-409-6019.
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0: A Nativa é tudo e muito mais. Paixão é a música número 4 da Seguidinha. Hoje valendo R$500. Hoje é sexta-feira. É dia de música X também. Então anota, fica espertinho aí. Quem não fez inscrição, já faça. E eu quero falar com o Thiago Rocha agora. Thiago, bom dia!
1: Bom dia, Anjo! Bom dia pra você, bom dia pra todo mundo que tá ouvindo a Nativa nessa sexta-feira. Olha, vem aí uma apresentadora de telejornal atuando nas novelas. Pois é, essa história eu conto pra você já já, aguenta aí. 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
0: História é essa, Thiago Rocha. Tem jornalista querendo fazer novela.
2: Isso, anjo. Voltando para as novelas, porque a Sandra Nemberg, apresentadora dos telejornais da Globo, apresentadora do Globo Repórter, ela tá afastada da carreira de atriz desde 1990.
0: Sim.
2: Só que perguntaram para ela: ô, Sandra Nemberg, o que você acha? Você não pode voltar para a dramaturgia? Ela falou: olha, eu até penso, dá uma vontadezinha, mas sei lá, essa vontade logo passa. Ela falou que tá feliz, que tá realizada no jornalismo da Globo, mas você sabe, né? Se ela colocar o pé no entretenimento, ela não volta mais pro jornalismo.
0: Sim.
2: O que você prefere, anjo? A Sandra Nemberg no jornalismo ou na novela?
0: Eu acho que ela tá há tanto tempo no jornalismo que eu gostaria de ter um refresco ali de Sandra Nemberg interpretando algum papel nas novelas, né?
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0: Seguidinha continua, a música número 5 valendo R$500.
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0: A Nativa é tudo e muito mais emoção. São R$500 valendo na seguidinha. Quem leva? Quem leva? Quem leva? Quem leva a cesta do X Supermercados também? Não sei, bora saber. Vivi, bom dia.
1: Bom dia, Gabriel, tudo bem?
0: Tô bem, e você, Viviane?
1: Melhor agora falando com você.
0: Ah, que maravilha. Você tá na Zona Leste agora, na Vila Carrão, é isso?
1: Isso.
0: Tá fazendo o que de bom aí, Vivi?
1: Eu tô ajudando a fazer o almoço.
0: Tá indo preparar o almoço ou já tá preparando?
1: Isso, tô preparando já.
0: Já tá subindo um cheirinho, né, Vivi? No que vai ter de almoço hoje aí?
1: Vai ter berinjela parmegiana.
0: Gente, depois você manda o endereço que eu saio 2 horas aqui e vou almoçar com você aí, tá bom?
1: Ah, pode sim.
0: Ô Viviane, tem R$500 hoje na seguidinha. Você anotou tudo?
1: Anotei.
0: Anotou a música X também?
1: Anotei, tudo certinho.
0: Nossa, mas ó, já pensou? Vai ganhar o dinheiro todo, R$500, mais a cesta do X Supermercados. Eu vou soltar o tempo aqui pra você. Tem que falar certinho na ordem que eu toquei, tá bom?
1: Tudo bem.
0: Então, atenção, Viviane Bento de Lima, da Vila Carrão. Valendo R$500 na seguidinha. Vai, Vivi!

0: Pra mim?
1: Edson e Urso.
0: Ah.
1: Ainda ontem chorei salgado.
0: Gente, eu não tô acreditando. Viviane do céu, você acaba de ganhar 500 reais. Vai ajudar
1: muito.
0: Parabéns, Viviane.
1: Obrigada.
0: Mas que legal, e ganhou também a cesta com mais de 20 itens do X Supermercados. Até o cachorro tá fazendo bagunça aí na torcida.
1: É a filha, essa Maria Bento.
0: É a filha, tá achando que é cachorro.
1: A Bela tá feliz, minha mãe também.
0: Meu Deus.
1: Obrigada.
0: Ô Viviane, parabéns, ganhou 500 reais aqui na seguidinha, tá bom? Aproveita e manda beijo pra quem você quiser.
1: Ai, um beijo pra minha mãe Neuza, meu pai Paulo. E pra minha caramela, ai, essa Maria Bento que tá aqui ouvindo também.
0: Aí, ó, tá vendo? Pronto. Muito bem, finalizamos a sexta-feira com 500 reais. Vivi, pra você, ó, um beijo de anjo, parabéns, viu?
1: Ai, um beijão pra vocês, da Nativa.
0: Um beijo pra você, faça muito bom proveito com os 500 reais, com a cesta do X Supermercados. É assim, gente, a nossa seguidinha. Muito bem. E agora a gente volta desde o início, né? Segunda-feira tem quanto? Vamos colocar dinheiro aqui, pronto. Segunda-feira tem 100 reais, pode ser? Ficar feliz em plena sexta-feira, isso é muito, Nativa.

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0: A gente não perde quem ama de uma vez, sabia? Perdemos aos poucos. Perde quando deixa de ouvir, quando responde no automático e se responde ainda. A gente perde alguém que ama quando troca um abraço por depois eu te abraço. E quando vê, o depois já foi. Então, se você tem alguém que te ama hoje, para tudo. Para tudo por um minuto e valorize essa pessoa. Diz que ama. Diga obrigado por ficar. Diga para essa pessoa, olhando nos olhos dela, eu tô aqui com você. Não espera a saudade te ensinar o valor do que você tem agora. Porque quem ama, precisa ouvir que é amado. Hoje, não amanhã.
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Meu muito bom dia para você que escolheu a Nativa, tá junto com a gente nessa sexta-feira, 11:07 horário de Brasília. Esse é o nosso Te Amo Pra Sempre. Então aproveita esse programa. Na verdade, o Te Amo Pra Sempre não tá no ar por acaso. É sempre uma nova chance para você falar para aquela pessoa que tanto você gosta, mas que às vezes que a correria do dia a dia, do trabalho, né, do que tem que fazer, correr atrás, não permite que você diga, que você se declare para quem sempre está do seu lado. Às vezes é algum parente, é algum amigo também, e você se distanciou. Oh, meu Deus. Então faz o seguinte, mande esse recado ainda hoje para essa pessoa. Eu faço esse apelo agora aqui no ar, tá? Por mensagem escrita, por áudio, você que sabe. O número para você mandar o seu recado agora é o 9198-409-6019. Tia!

Nativa é tudo e muito mais saudade. É o Netinho, menina, não te amo pra sempre. Dessa sexta-feira, 9198-409-6019, pra você mandar aquele recado. Não deixe pra amanhã o que você pode fazer hoje, não é? Então, hoje tem o recado da Gisele pro Ernesto. Ernesto, quero te dizer que te perdoo por tudo, pois não consigo viver sem você. Eu te amo mais que tudo, você sempre foi a minha luz no fim do túnel. Ainda espero por ti e me lembro de todos os dias quando ouço a música Sereia, do Roberto Carlos. Bonito, né? Perdoa, perdoa, Ernesto. Recado da Luísa pro João. Meu amor, você é o melhor namorado que eu poderia ter. Obrigada por sempre cuidar de mim, me mimar, me proteger, até de mim mesma. Para sempre seremos eu e você contra o mundo. E para finalizar, o recado do Arlindo para Claudete. Quero dizer para Claudete que eu a amo muito e que ela é o grande amor da minha vida. Amor, obrigado pela nossa casa, nossa rotina, nossos filhos, nossa vida. Eu te amo demais. Você é a flor mais linda do meu jardim.

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É o Gustavo Mioto, Depois do Amor. Eu te amo pra sempre, dessa sexta-feira que tá bom, né? Calma que não acabou ainda, não. Tem um recado especial de hoje, do Pedro pra Yara. Dizem que a gente só dá valor quando perde. Eu precisei aprender isso da forma mais dolorosa. Eu não deveria ter mentido, deveria saber das minhas limitações e ter cuidado de alguém tão especial quanto você. As lágrimas não mudam o passado, mas o meu sentimento por você é real e gigante. Eu errei, mas queria muito ter a chance de te mostrar que aprendi a lição e que você é a única pessoa com quem eu quero estar de verdade.

0: A Nativa é tudo e muito mais emoção. Jim Diamond, I Should Have No Better. É o destaque internacional do Te Amo Pra Sempre dessa sexta-feira. Que musicão, né? Que musicão! Você pode pedir a sua também pra gente relembrar aqui no Te Amo Pra Sempre também, tá bom? Vanderlei, bom dia pra você, Vanderlei.
1: Bom dia, Gabriel. Bom
0: sexta-feira,
1: dia pra você.
0: Sexta-feira, rapaz.
1: Sexta-feira.
0: Queremos aproveitar o final de semana, tranquilos, sem dores.
1: Sexta-feira, como é que você tá?
0: Uma boa iniciativa, não é?
1: Você tá com energia ou tá aquela pessoa que, ai, não vi a hora de chegar sexta-feira? Você já reparou que isso aí constantemente, você chega na sexta cansado, cansada, pensa que vai descansar. 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
2: Você quer saber...

0: A Nativa é tudo e muito mais saudade. João Paulo e Daniel, só dá você na minha vida. Para finalizarmos, então, te amo para sempre dessa sexta-feira. Obrigado pelo seu carinho, pela sua atenção aqui, o seu recado, todo apaixonado. Recados arrependidos aqui no programa de hoje também, né? Te amo para sempre, volta segunda-feira, a partir das 11 da manhã. Mas prepara tudo aí, prepara seu coração. Prepara aí o seu melhor abraço para Giovana, dona da história de hoje do Aconteceu Comigo, porque ela vai precisar. Vai muito. E Giovana, já digo aqui para você, tamo junto, tá? Você não tá sozinha, não. É uma história cheia de emoção, tem tristeza, tem carinho, tem saudade, é tudo isso no Aconteceu Comigo, que tem transmissão também no YouTube da Nativa. Prepare que vai começar a nossa live no YouTube também. youtube.com/RedeNativaOficial.
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1: Muito bem, faltando 15 minutos para o meio-dia, horário de Brasília. Este é o Aconteceu Comigo. E hoje a história dessa sexta-feira, para a gente finalizar a semana, é uma história forte. Então, se você puder, você fica sentadinho aí, ouvindo a história. Ou também, se tem que fazer as coisas, observe cada ponto da história da Giovana, que com certeza você pode se identificar de alguma forma. Porque embora as mãos já não se alcancem e a voz não encontre a resposta, digamos assim, o amor que não cabe mais no abraço aprende a habitar a memória. E a Giovana compartilhou a dor de uma saudade. E a gente conta essa história agora, aqui no Aconteceu Comigo.
2: Oi, Nativa. Chegou a vez de contar a minha história. Uma história de um amor incondicional. Meu nome é Giovana, tenho 52 anos e sou do interior de São Paulo. Mas a nossa jornada começou em Naviraí, no Mato Grosso do Sul. A vida lá era dura, mas nunca nos faltou nada. Meus pais se separaram quando eu tinha 14 anos. Então a minha mãe começou a trabalhar como doméstica e fazer salgados para fora para nos sustentar. A minha irmã, já com 15 anos, começou a trabalhar também. Foram tempos bem difíceis que superamos juntas. 10 anos depois, eu e a minha rainha resolvemos ir embora da nossa região em busca de uma vida melhor. Como a minha irmã já morava com o marido em Jundiaí, no interior de São Paulo, nós fomos para lá. Alguns anos depois, veio o primeiro grande golpe contra minha mãe. Descobrimos que ela estava com hepatite C. Foram anos de luta, medicação pesada toda semana e muito sofrimento. Depois de tanta luta, veio a notícia da vitória. O vírus não estava mais lá. Mas depois desse tratamento, a minha mãe nunca mais foi a mesma. Ela começou a sentir muitas dores na barriga.
3: Ai, mãe, eu tô tão preocupada com a senhora. Essa dor não melhora nunca.
4: Ai, é meu fígado, Giovana. A doutora falou que é normal. É sequela da hepatite.
2: Eu e minha mãe éramos grude, unha e carne. Eu morava sozinha por conta de uma briga do passado com a minha irmã. E a minha mãe cuidava de uma senhorinha. Era acompanhante. Dormia todo dia com ela. Mas eu e a minha mãe nos víamos todos os dias. Nós almoçávamos sempre juntas. Para vocês terem uma ideia, com 72 anos, ela andava de moto comigo. Até que chegou o ano de 2020 e a barriga da minha mãe começou a inchar de um jeito assustador. No pronto-socorro, só davam remédio para o estômago, nem pediam exames, mesmo sabendo do histórico dela com a hepatite C. Mas num sábado, ela acordou muito mal. Então, minha irmã a levou de volta para o hospital.
5: Oi, Giovana. Só para te avisar. A mãe passou muito mal e eu tô no pronto-socorro com ela.
3: Ai, meu Deus. Tomara que ela passe com um médico bom que peça exames. Tem que descobrir o que é isso. Não é normal.
5: Fica tranquila que eu não vou embora daqui sem saber o que a mãe tem, tá?
2: Não tinha como ficar tranquila. A minha irmã me mantinha informada. Mas eu estava em casa angustiada por não estar lá com a minha mãe. Quando os médicos a examinaram, pediram uma tomografia com urgência. E como a fila estava enorme, mandaram elas esperarem em casa. Mas a Adriana bateu o pé, falando que elas não iriam embora daquele hospital sem fazer o exame. E por um milagre de Deus, minutos depois, o médico voltou avisando que ela seria a próxima. O exame foi feito, mas a minha irmã não me falou nada do resultado pelo celular. Só no outro dia, a minha prima foi em casa me dar a pior notícia que eu poderia ouvir.
6: Olha, Gi, o exame mostrou um câncer gravíssimo.
3: Como assim? Minha mãe tá com câncer?
6: Tá espalhado por todos os órgãos.
3: Ah, não?
6: A tia já tá com metástase.
3: Isso não pode ser verdade. Fala que é mentira, por favor.
2: Meu mundo desmoronou. Essa doença é muito cruel. E no caso da minha mãe, já estava espalhada por tudo. Ela não teve nem como se tratar. Não tinha chance de cirurgia ou quimioterapia. Nada poderia ser feito. Estávamos em plena pandemia de Covid-19. O hospital estava um caos. Pessoas em macas pelos corredores. Quando encontrei a minha irmã, ela estava acabada. A gente não sabia nem o que falar uma para outra. A máscara cobrindo metade do rosto, mas os olhos mostravam todo o sofrimento e tristeza que estávamos sentindo. E então tomamos uma decisão muito dolorosa.
5: Melhor não contar para a mãe o que é. Lembra que ela falou para uma amiga que se tivesse câncer ela não ia querer saber?
7: Verdade, tadinha. Mas a gente vai falar o quê?
5: Vamos falar que a hepatite voltou e que ela vai passar uns dias internada para fazer o tratamento.
2: Que dor mentir para ela. Combinamos que eu ficaria com ela de dia e a minha irmã à noite. E assim foi durante uma semana que a minha mãe ficou internada, tirando água da barriga. Quando ela voltou para casa, ainda ficou dependendo de oxigênio dia e noite. Ver aquele olhar de tristeza e de fraqueza da minha mãe me destruía. No dia do meu aniversário, ela me deu um abraço tão triste. Eu sentia que estava perdendo o amor da minha vida aos poucos. Fomos a vários médicos em busca de alívio, até particulares, mas nenhum deles nos dava esperança. Não podíamos fazer nada, apenas dar conforto a ela, muito amor e aproveitar o tempo que restava com a nossa rainha. O maior sonho da minha mãe era ser batizada e que eu fosse batizada junto com ela. E assim fizemos. O pastor foi até a nossa casa e nos batizou. Numa sexta-feira de setembro, a levamos a um endocrinologista no posto e descobrimos que o intestino dela já não funcionava mais. A minha mãe ficou ali, deitada na maca, enquanto eu e a minha irmã entramos na sala para conversar com o doutor.
1: Sinto muito ter que dizer isso para vocês, mas o quadro é irreversível.
7: Ah, doutor, pelo amor de Deus, não fala isso. Como é que eu vou olhar para minha mãe sabendo disso?
5: Nossa mãe, não. Ai, meu Deus, o que a gente faz agora?
1: Ela tem apenas alguns dias de vida. Não chega nem ao Natal.
2: Voltamos para casa destruídas. E no dia seguinte ela passou muito mal. Foi internada e ficou à base de morfina, já sem consciência. Uma semana depois, quando eu fui render a minha irmã no hospital, a situação era pior ainda. E aí, como é que ela tá hoje?
5: Foi uma noite difícil. Seja forte, Giovana.
2: Ela já estava inconsciente, não reconhecia mais ninguém. Mas naquele dia ela sabia que era eu quem estava ao lado dela. E falou comigo.
4: Ai, Giovana, que dor!
2: Ah, mãe, meu Deus do céu!
4: Para, Giovana!
2: Calma! Corri atrás da enfermeira e pedi mais medicação. Liguei para minha irmã e decidimos orar juntas. Ela de casa e eu ao lado da nossa mãezinha. Pedimos com muita fé para que Deus fizesse o melhor e tirasse aquela dor dela. Em questão de 3 minutos, minha mãe deu uma respiração forte pela última vez e descansou. Eu entrei em desespero. Saí gritando pelo hospital, mãe, mãe, minha mãe! E caí de joelhos no chão. Fui até levada para uma sala para conversar com a psicóloga, que tentou me acalmar. Desde a descoberta da doença até a partida dela, foram apenas 28 dias. Quando a enterrei, uma parte de mim se foi junto com ela. A saudade me mata a cada dia. Não tenho com quem desabafar. A minha irmã não gosta de falar sobre o assunto. É o jeito dela sentir. Então eu guardo tudo aqui comigo. Faço acompanhamento com psicóloga. Me ajuda muito. Mas hoje eu vivo por viver. Tô aqui cumprindo tabela, porque a vida precisa seguir. Quero aproveitar esse espaço para deixar um recado para todos os ouvintes. Você que tem mãe, ame, cuide e faça tudo em vida. Eu fiz o que pude pela minha rainha. Demonstrei meu amor, cuidei, ouvi. compartilhamos momentos maravilhosos e também o mais difícil deles, quando Deus a levou. Hoje, por exemplo, é um dia muito difícil. Faz 6 anos que ela se foi. E para mim é como se tivesse acontecido ontem. A dor e a saudade não diminuem. E é uma saudade tão forte que eu ainda sinto o cheiro dela, a presença dela, ouço até a risada dela. No fundo, eu sei que ela está aqui comigo.
4: Giovana. Oi, filha. Eu liguei para dizer que eu te amo.
2: Eu também te amo, mãe. Te amo muito. Esse amor dói, porque eu não tenho mais como entregá-lo a ela aqui na Terra. O mundo não é mais a mesma coisa sem a minha mãezinha.
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0: A Nativa é tudo e muito mais emoção. É a Luan Santana, Ana Vilela, Trembala. Não aconteceu comigo. Que história necessária. Hoje da Giovana. Não é? Estamos ao vivo no YouTube da Nativa também. youtube.com/RedeNativaOficial. A Josi tá com a gente aqui no chat. Tenha fé. Deus dá forças para continuar, Giovana. Eu também perdi meus pais, mas a vida continua. Um grande abraço à Giovana, que abriu o coração. Ela que faz o acompanhamento com o psicólogo. Foi uma grande perda. É amor incondicional, eu digo. Podemos ter muitos amores, digamos assim, na vida. Mas amor de mãe, esse sim é incondicional. Para você que prestou atenção na história da Giovana, fica à vontade para mandar sua palavra de carinho para ela, tá? Para finalizarmos bem essa sexta-feira que não aconteceu comigo. 9198-409-6019.
1: Tô aqui muito emocionada ouvindo a história. Não tem dor pior no mundo do que perder a mãe. Sim. Eu perdi a minha tem 6 meses por um câncer muito agressivo também. E entendo a dor. Realmente é isso. A vida perde a graça. Mas ainda bem que eu tenho. Tenho meu pai, tenho a minha vozinha de 93 anos, meus 2 filhos, meu marido, meus bichinhos. Mas a vida não é a mesma. É muito difícil.

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0: Aconteceu com a história da Giovana, que perdeu a sua heroína, a sua inspiração, a sua parceira, a sua mãezona. Hoje a história é sobre amor incondicional. Infelizmente, a dona Neide partiu, descobriu um câncer muito tarde, já bem avançado, mas guarda com carinho os ensinamentos da mãe, guarda com carinho tudo aquilo que ela viveu ao lado da mãe. Por isso que é importante, você que está ouvindo no rádio, você que está me olhando agora aqui, ó, nos olhos, no YouTube da Nativa, valorize quem te ama, valorize os seus. Muitas pessoas têm dificuldade de falar eu te amo. Por exemplo, ontem eu falei eu te amo para minha mãe, mandei uma mensagem para ela. Ela já falou, ei, Gabriel. Ela falou já, ei, Gabriel, sonhou que eu morri, né? Para estar falando isso. Então faça desse eu te amo para os seus, para quem você tem carinho, para quem você tem amor, dedicação. Faça desse eu te amo verdadeiro. Faça essa pessoa saber que você ama ela hoje e não amanhã. A gente falou disso no Te Amo Para Sempre, né? Na abertura às 11 horas. Edite.
2: História triste. É uma doença que acaba com as pessoas.
0: Sim.
2: Um sofrimento. Não tem só Deus mesmo no nosso coração para dar força. Mas tenha fé. Pelo menos sua mãezinha está descansando e não está sofrendo mais.
3: Eu vi essa história da Giovana, me deixou muito emocionada e ao mesmo tempo me fez lembrar que há 3 meses atrás eu perdi o meu pai com essa mesma doença. Essa doença é triste, ela é horrível.
0: Uhum.
3: É, muitas das vezes ela mata muito rápido. Com o meu pai foi em média de 42 dias depois que ele descobriu que estava com esse problema no pulmão e veio a falecer. É muito triste quando a gente perde o pai ou a mãe, mas o conselho que eu dou pra você é que continue, siga firme. A vida tem que continuar, a gente tem que continuar.

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2: Ô, minha amiga, obrigada por desabafar com a gente. E tente lembrar da sua mãe com aquelas conversas leves, sorriso, como vocês faziam. E nunca viva por viver, porque não é isso que sua mãe queria que você fizesse. Existe sim um pedacinho vivo dela dentro de você e ela tá com Deus. Então, faça o melhor, viva o melhor, porque a sua mãe lá em cima tá orando e olhando por você.

Ana, meus sentimentos em primeiro lugar de tudo, que Deus te dê muita força, porque perder a mãe não é fácil mesmo para ninguém. Eu também perdi a minha mãe muito cedo, a minha mãe tinha 69 anos. Que Deus abençoe teu coração, querida. Não é fácil perder a nossa mãe

A Nativa é tudo e muito mais emoção, Zezé de Camargo e Luciano, pra não pensar em você. Difícil, Giovana. Não é, Giovana? Esqueci a mamãe Neide. Pra quem não sabe, na transmissão do YouTube, a Giovana forneceu as fotos da família dela. Então tem foto dela, da Giovana, tem foto da irmã e tem foto da mamãe. Então pra você que quer conhecer o rostinho da dona Neide, as fotos estão rolando na transmissão do YouTube. Então acesse o YouTube da Nativa, aproveita e deixa o seu joinha na nossa transmissão também. Aproveita o intervalo agora pra você dar uma espiada do que a gente tá conversando. Que a gente está repercutindo na história da Giovana. youtube.com/rede nativa oficial.

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0: 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Aconteceu comigo cheio de emoção hoje. É um aconteceu comigo com o coração apertado, com muita saudade. E obrigado você que está abrindo o coração com a gente também, nessa tarde, nesse horário do almoço. Muitas pessoas falando que sentem saudade aí das suas mães, dos seus irmãos que já se foram também. Por isso que é preciso valorizar e cultivar bons momentos. E cuidar de você também, tá? Cuidar de você para que você não permaneça no luto. Você pode vivenciar esse luto, mas não permanecer nele. Gabriela?
2: Eu sei que não há palavras que confortem este momento, mas você não está sozinha. Você continua recebendo o amor de sua mãe, de onde ela estiver. Pense nela com carinho e guarde no coração os bons momentos. A saudade sempre nos acompanha, mas tem que ser uma saudade feliz, alegre, para que onde ela estiver, ela se sinta confortável e bem. E eu desejo muita força para você.

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1: Essas filhas tenham força para prosseguir, porque dói, né? Perder uma mãe dói muito. E ainda mais dessa maneira, sem chance de tratamento. Que elas guardem no peito as lembranças boas, as risadas, os eu te amo, e que Deus guie o caminho delas.

Oi, Giovana. Recebe meu abraço, recebe meu carinho. A história me emocionou muito. Também perdi minha mãe. Já tem 30 anos que eu perdi minha mãe. E eu sofri muito no começo também. Não aceitava. Mas que Deus conforte o seu coração, sabe? Que Deus te dê muita força. Se apegue em Deus, tenha fé e o tempo vai te curar.

A Nativa é tudo e muito mais emoção. Hoje é o dia do Anjo da Guarda, né? Roupa nova, cantando Anjo, não aconteceu comigo, dessa sexta-feira, 12h35, horário de Brasília. Eu sei que a história de hoje emocionou muitos. Passa tanta coisa na nossa cabeça. Pra quem já perdeu algum parente, uma pessoa especial, pra quem tem essa pessoa viva ainda e pensa, caramba, realmente eu preciso valorizar mais. Então é essa a lição que a Giovana está nos ensinando no dia de hoje. E a gente conseguiu o contato da Giovana. Ela está acompanhando tudo. Tudo que vocês falam por áudio, que vocês escrevem no chat no YouTube da Nativa também. youtube.com/redenativaoficial. E já já ela vai... Na verdade, a gente vai soltar o depoimento que ela acabou de mandar aqui. Daqui a pouquinho, tá bom?

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3: Débora, boa tarde pra você.
4: Anjinho, ótima tarde. Marginal do Tietê muito ruim no sentido rodovia Ayrton Senna entre a Ponte dos Remédios e a Ponte das Bandeiras. Caminho pela Lapa valendo, como Clélio e Francisco Matarazzo. 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
0: 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De volta aqui com Aconteceu Comigo, da sua Nativa dessa sexta-feira, com a história da Giovana. A gente sabe que a Giovana sente muita falta da mãe, a Neide, a sua parceira para todas as horas. E a Giovana recebeu com muito carinho a atenção de vocês hoje aqui no Aconteceu Comigo. E ela mandou um áudio aqui.
2: Boa tarde, Anjinho. Boa tarde, Nativa. Primeiro, agradecer por contar minha história, por compartilhar essa hora tão difícil que foi para mim. Para mim é como se fosse ontem, tudo que eu vivi. Sofro muito ainda, porque ela era minha parceira para tudo. Sabe, ela andava de moto comigo com 72 anos. A gente morria de amor uma pela outra, sabe? E passar por isso, com essa doença, não foi fácil.
0: Não está sendo fácil, né, Giovana? Andava de moto com a mãe. São os bons momentos da vida. Que Deus possa ajudar você aí nesse luto e que você de verdade não permaneça nele. Continue buscando ajuda, auxílio psicólogo, a sua rede de apoio com os seus familiares também. É isso que a gente deseja para você. E você quer mandar um recado aqui para Giovana? Manda aqui no WhatsApp da Nativa, dá tempo ainda.

0: Eu quero dizer para nossa amiga Giovana que ela amou muito a mãe dela, fez tudo que pôde pela mãe, então que Deus dá muita força para ela. E o lugar que a mãe dela estiver, a mãe dela não quer ver ela triste. Que ela tem que ser muito forte e que Deus vai dar muita força para ela. Eu perdi também a minha mãe já faz 5 anos. Não é fácil, mas conseguindo em frente. E Deus dá força para a amiga aí. Que Deus te abençoe.
1: Uma mensagem confusa, escrita depressa demais. E apagada segundos depois, mas deu tempo de ler.

0: 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Edson Hudson, eu quero mais. Pra finalizar, o Aconteceu Comigo dessa sexta-feira. E a Giovana, que tá junto com a gente no chat também aqui no YouTube da Nativa, conversou com os nossos ouvintes. Giovana, Deus abençoe a sua vida. Eu sei que tem sido momentos, né, dias difíceis, mas a gente torce e te dá aquele abraço mesmo de longe, aquele abraço bem apertado. Sinta-se abraçada pela família Nativa, tá? Todos os ouvintes. E com certeza, a sua história hoje abriu os olhos de muitas pessoas que não valorizam os seus. Então aproveita quem você tem aí do seu lado. Aproveita mamãe, papai. E para você que já perdeu os seus também, alguém muito querido, sinta aquela saudade, mas não sinta aquela tristeza. É que nem o padre Marcelo diz, né? Saudade sim, tristeza não. A gente sabe que é fácil falar, mas a gente tem que saber, tem que pedir muita sabedoria para Deus, para conseguirmos passar por esses momentos de luto com sabedoria. Para você que se identificou com a história da Giovana e quer escrever a sua história também, o nosso e-mail é o aconteceucomigo@nativa.com.br.
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0: 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Neste domingo, o primeiro turno das eleições 2026, o transporte público deve ser gratuito em várias capitais e cidades do Brasil. A medida é para garantir a chegada dos eleitores aos locais de votação com antecedência. Os trabalhadores com carteira assinada vão receber a segunda parcela do 13º salário mais cedo esse ano, sabia? As empresas têm até o dia 20 de dezembro para depositar a parte final do benefício, que cai em um domingo. Por isso, conforme determina a lei, os patrões terão que depositar o dinheiro na sexta-feira, dia 18. A partir de novembro, os cartões de Vale Alimentação e Vale Refeição deverão ser aceitos em qualquer maquininha. A mudança foi estabelecida por meio do decreto publicado em novembro do ano passado, que alterou o programa de alimentação do trabalhador. Agora chegou a hora da gente falar de economia. Falar do dinheiro, né, gente? Chegou o momento da educação financeira aqui na Nativa. 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Hoje o tema é Dia das Crianças. Fabi, boa tarde para você.
4: Boa tarde para você, Gabriel, e todo mundo que tá ouvindo aqui a Nativa. Pois é, né? Falta praticamente uma semana pro Dia das Crianças. E você, tem criança na família? Já escolheu aí o presente? Tá na dúvida?
0: Tenho meu sobrinho Johan, de 4 anos, mas a minha irmã já falou hoje, ó, não quero brinquedo, ele tem brinquedo demais. Ela quer passeio, quer momentos, sim, quer fazer algo diferente.
4: Sim, então, e à medida que as crianças vão crescendo, né, as crianças da família vão crescendo, os parentes vão ficando cada vez mais em dúvidas sobre como presentear, não é? Uhum. Por isso, hoje eu trouxe algumas sugestões aqui básicas, classificadas por idade, para ver se ajuda, né? As crianças de 3 a 5 anos, por exemplo, elas estão na fase da imaginação. Então, fantasias, bonecos, carrinho, bloco de montar, essas coisas costumam agradar bastante. Agora, quem tá aí entre 6 e 8 anos, jogos de tabuleiro, quebra-cabeça, patins e skate também são boas dicas, viu? E dos 9 aos 12, eles já começam a gostar de jogos de estratégia, kits de cientistas, artigos esportivos oficiais, né? Eu tenho um sobrinho também que adora artigos esportivos.
0: Legal.
4: E videogames, né? Isso costuma ser, esses costumam ser os itens mais desejados, Gabriel.
0: Mas o Fabi Travagin, seguinte, chegou a hora das dicas para esses presentes não pesarem no nosso bolso também, né?
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4: Até segunda, bom final de semana.
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1: Anotou aí, vai ser tua hoje, hein?
0: Tem que falar tudo certinho, que a gente falou isso na aí. Segunda, na terça, na quarta, na quinta, né?
1: Foi uma semana doce.
0: Adocica, meu amor. Valendo a Air Fryer. E é daqui a pouquinho a ligação. Fica atento aí o celular, você que fez a inscrição. Boa sorte aí.
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0: 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Cleiton Romário, chuva de bênçãos. Aqui na sexta-feira, muito mais Nativa.
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0: Você prepara.
3: Chegou o dia, hein?
0: Chegou, chegou. É. Ô, Eliette, boa tarde pra você.
4: Obrigada.
0: Oi.
4: Alô.
0: Alô, Eliette, tudo bem? Tá ao vivo.
4: Oi, você.
0: Cadê, Eliette?
3: Tá falhando, hein?
0: Tá falhando, Eliette. Alô? Ela desligou o telefone?
3: Sumiu, Eliette?
0: Alô, Eliette? Liga de novo, Jamile. Vamos contextualizar aqui. Gente, é o resultado agora da promoção. Festival da Air Fryer, né, Fernando?
3: Isso aí. Nós passamos 4 guloseimas para você preparar na sua Air Fryer durante a semana. Você anotou, se inscreveu, agora a gente está ligando. Caiu a ligação da Eliette, mas estamos reconectando, Gabriel.
0: Reconectando. Estabelecendo conexão. Alô, Eliette. Boa tarde. Eliette, cadê você?
4: Tô aqui.
0: Vamos, menina. Você quer ganhar Air Fryer ou não quer, Eliette?
4: Quero!
0: Então tá bom. Aí sim. Eliette, anotou os preparos da semana pra ganhar essa Super Air Fryer?
4: Anotei sim!
0: Então, ó, fala pro Fernando Teles o que foi na segunda, na terça, na quarta e na quinta. Começa.
3: Vamos lá, Eliette.
4: Tá bom, vamos lá. Segunda-feira foi bolo.
3: Bolo. Deixa eu ver aqui, tá. Terça-feira foi o quê?
4: Terça-feira foi pudim.
3: E quarta-feira?
4: Brownie.
3: E ontem, quinta?
4: Torta de maçã.
3: Maçã mesmo? Era torta? Tem certeza?
4: Isso, torta de maçã.
3: Deixa eu ver se é de maçã. Gabriel. Ganhou, Gabriel.
0: Ganhou?
3: Ganhou, Gabriel. Parabéns!
4: Ai, que maravilha! Obrigada, Nativa!
0: Eliette Pires ganhou a Super Air Fryer da Nativa! Aê!
4: Obrigada, Nativa!
0: Obrigado você pela participação, Eliette. Ó, parabéns! Vai fazer muitas receitas maravilhosas aí, né, Eliette?
4: Nossa, vou fazer bastante, sim!
0: Parabéns! Bom, Eliette Pires de Araújo ganhou a Super Fryer da Nativa. Semana que vem tem mais uma.
3: Semana que vem tem mais. Se inscreva, anote as guloseimas e boa sorte!
0: Boa sorte pra você, tá bom? Daqui a pouquinho, o Zé Felipe vem cantar pra você junto com a Ana Castela.
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0: Débora, e o caminho?
19: Anjinho radial para o centro, livre de um acidente que aconteceu há pouco em Artur Alvim. O que a gente tem são alguns metros só a partir da Jacopê, segundo, em mais 200 metros na chegada ao viaduto Alcântara Machado. Então, radial agora, valendo até a Avenida do Estado. 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
0: Obrigado, Débora.
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0: É o amado Batista Gustavo Lima, Fernando Teles.
2: Pois é, hoje à noite tem R$500. Dá tempo ainda, tocou a música agora. Manda mensagem no WhatsApp de promoções, canta um trechinho e pronto, né, o Gabriel?
0: Alucinação, valendo R$500. Bom, hein, R$500 nessa sexta-feira.
2: Bom demais.
0: Pra aproveitar o final de semana. Boa sorte pra você, à noite tem sorteio. Vamos falar com o nosso fofoqueiro?
2: Vamos lá.
0: Ô, Thiago Rocha, boa tarde pra você.
3: Boa tarde, Anjo. Boa tarde pra você. Boa tarde pro Fernando Teles. Eu não sei se é Mercúrio retrógrado, viu? Ah. Mas 6 casais de famosos anunciaram o fim do relacionamento só no último mês. Eu trago pra você os detalhes já já.
0: Você não, né, Fernando Teles?
2: Graças a Deus, não.
0: Por favor, né? Por favor.
2: Nem famoso eu sou, pra começar.
0: Já já ele vem cantar.
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3: Agora 17 graus em São Paulo. Débora, e o caminho dessa sexta-feira?
4: Anjinho Raposo Tavares, sentido interior, lenta do quilômetro 18 ao 23. No sentido São Paulo, do 29 ao 23, saída para Granja Viana, o trajeto estimado em meia hora. 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
0: E agora eu quero saber, Fernando Teles falou que não é com ele.
2: Comigo não.
0: Não é com ele, mas... ô, Thiago Rocha, quem são esses famosos que estão se separando?
3: Pois é, Anjo, não sei se é Mercúrio retrógrado, mas olha, 8 casais famosos. Por exemplo, a Bárbara Borges e o Irã Malfitano. Eles terminaram, se conheceram lá na Fazenda em 2023. Falaram que tiveram problemas recorrentes. A Vanessa Giacomo e o Giuseppe Dioguardi, depois de 12 anos juntos. O Thiago Lacerda e a Vanessa Lois também se separaram após 25 anos de casamento. O povo lá de Coração Acelerado, o Felipe Bragança e a Ramile, também terminaram o relacionamento depois de 5 meses. O Marcos Veras, humorista, e a Rosane Mulholand, que fez a professora Helena de Carrossel, terminaram a relação de quase 10 anos. E pra terminar, por último, o Rubinho Barrichello e a Cíntia Chagas. Eles terminaram um namoro que durou menos de 1 mês. É, olha, não tá fácil pro mundo dos famosos. E hoje, ó, toma cuidado com seus casamentos aí.
0: Não, quem casa com anjo celebrante aqui não separa.
2: E se separa, casa de novo com anjo celebrante.
1: Não, não, é verdade. A Nativa conta tudo. Com Thiago.

0: A Nativa é tudo e muito mais alegria. Matheus Cauã, Lauana Prado, Admita.
1: Admita, não tem rádio mais alegre do que a Nativa. Fala aí, fala
0: gente,
1: aí.
0: Maravilhosa essa sexta-feira. Deixa eu dar os parabéns novamente aqui pra Eliette Pires de Araújo, que ganhou a Super Air Fryer da Nativa também.
1: E a nossa, o Gabriel falou bem, é aquela de dois andares.
0: Dois andares.
1: É a Super Air Fryer mesmo.
0: Exatamente, é. E tem mais duas pra sortear,
1: tem,
0: viu?
1: Semana que vem tem mais uma, depois na outra tem mais uma e você vai ganhar. Você anota aí direitinho as guloseimas e se inscreve no WhatsApp de promoção, né, Gabriel?
0: Exatamente, o número é o 9198-406-9646. 9198-406-9646. Semana que vem volta o Festival da Air Fryer. E na semana que vem, um segundo vale muito. Pessoa estranha não vai dar dinheiro hoje.
1: Não, sexta-feira não tem, é de segunda a quinta, né?
0: Segunda a quinta.
1: Isso.
0: Então tá acumulado segunda-feira, um segundo vale muito. Valendo R$200.
1: Duzentão, bom, né?
0: Bom!
1: Começar a semana assim e te falar, hein?
0: Com dinheiro no bolso.
1: É, isso é muito nativo. Você volta domingo?
0: Volto domingo, hein?
1: Bom descanso.
0: Valeu.
1: Valeu.

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7: 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Um minuto para as duas, começando mais um pedágio Nativa, atenção Zona Norte, atenção Casa Verde, Avenida Casa Verde, 2676, aí é Jardim Laranjeiras, né? 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É o pedágio Nativa começando nessa sexta-feira. E a hora mais começa aqui também.

0: 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Você vai responder aqui, tá facinho. Se não souber a resposta, você paga também com a gente e fatura. 9198-409-6019. E nessa hora você vai ouvir...
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0: A Nativa é tudo e muito mais música boa. João Bosco e Vinícius na Hora Mais Nativa. Não era você.
1: Viver o resto
0: 2:16. Daqui a pouquinho a gente vai brincar juntos aqui no Responde ou Paga. 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Seguinte, você que tá pelas ruas, continua rolando pedágio Nativa na Zona Norte. 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

0: A Nativa é tudo e muito mais amor. Henrique e Diego, esqueci você. 2h32.
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0: Claro que nós vamos, e não com as mãos abanando, não. A gente vai e leva presente pra você. Você tá na Vila Matilde, na Penha, Arthur Alvim, Vila Ré, Vila Esperança, Guilhermina, Patriarca, nessa região da Zona Leste. Então é o seguinte, me manda o endereço da sua casa ou do seu trabalho, que aí vamos nós. E a gente vai te levar, sabe o quê? 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A gente vai na sua casa te visitar e levar presente também.
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0: A Nativa é tudo e muito mais amor. Ed Brito e Samuel, Romance Rosa.
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0: Chegou a hora, Ana Kelly Barbosa. Boa tarde, Aninha.
2: Boa tarde, Nativa.
0: Opa, tem duas Anas aí, é? Tem duas?
2: Duas.
0: Quem é a sua amiga aí? Vai te ajudar? Quem é?
2: É a Anne, ouvidora da Nativa.
0: Opa.
2: Não perde nenhum programa.
0: Então, um beijo pra você, Ana, e um beijo pra Elaine também. Não, vocês querida, estão...
2: Beijo!
0: Vocês estão trabalhando agora?
2: Estamos trabalhando.
0: O que vocês fazem aí?
2: Escondida.
0: Com o quê?
2: A gente trabalha numa fábrica de vidro.
0: Ah, fábrica de vidro.
2: Isso.
0: Muito bem. Onde é que fica aí? Água Funda, né?
2: Água Funda.
0: Miguel
2: Stefano.
0: É perto do zoológico aí, não é?
2: Isso mesmo.
0: Muito bem. Um beijo a todo mundo aí da Água Funda. É o seguinte, dona Ana Kelly Barbosa. 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Então é o seguinte, eu vou fazer a pergunta, se você souber a resposta já ganha, se não, você tem a opção de pagar. Eu posso perguntar, Ana Kelly?
2: Fique à vontade.
0: Então vamos perguntar, é o seguinte, a pergunta é, qual país é tradicionalmente associado à origem dos Jogos Olímpicos antigos? Responde ou paga?
2: Eu acho que eu sei essa.
0: Então responde.
2: Respondo.
0: Então vamos responder. Vai lá, Ana Kelly. Qual é o país?
2: Eu acho que é Roma.
0: Ai, meu Deus. Não é.
2: Não?
0: Não é. Grécia. Grécia era a resposta. Você tinha a opção de pagar, você não quis pagar. Mas não tem problema. Kelly, Ana Kelly, tem uma camiseta da Nativa lindona te esperando aqui. É só passar pra retirar, tá bom?
2: Tá.
0: Cadê a Kelly? Sumiu?
2: Não, tô aqui.
0: Tá bom, Ana Kelly? Um beijo pra você. Da próxima vez, vou torcer pra você faturar.
2: Até a próxima, me liga!
0: Até a próxima, meninas! E na segunda-feira tem mais.
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1: Ah, Nativa é tudo e muito mais música boa. Paula Fernandes, Simone Mendes, Circo, fechando nossa Hora Mais, que volta aí a qualquer momento na programação da Nativa. E agora, atenção!
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1: O grupo Torcizão, fornecedor de equipamentos para construção, está com uma oportunidade de assistente comercial 100% presencial e também com regime CLT. Para mais informações e para você enviar o seu currículo, é só entrar em contato através do WhatsApp. Anota o número aí: 940301592.
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1: Já já tem turma da Nativa com elas cantando aqui.
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2: 3 e 1, bora cantar.

0: Programa recomendado para maiores de 12 anos.
1: É isso, estamos aqui na sua sexta-feira, mais um Turma começando.
2: Oi, Nery!
1: Olá, estamos aqui até as 5.
3: Oi, seus lindos, cheguei!
1: Vamos esquentar a temperatura da sua sexta-feira. De... Parece inverno, né?
3: Ah, é verdade.
1: Um dia é verão, outro dia é inverno.
3: O tempo tá doido, né?
1: Tá, tá.
3: Mas a gente não sabe mais quando é verão, quando não. É inverno, quando é outono. Tá tudo muito estranho.
1: É que o outono é sempre igual, as folhas caem no final. É mais ou menos assim. Estamos no ar com o Turma da Nativa. Hoje, Dai, a gente vai sortear a mamãe ou o papai que virá com a criança aqui. Na segunda-feira, participar da Caixa Dourada da Criança.
3: Ai,
1: semana que vem toda aqui, né?
3: Gente, semana que vem eu tô tão ansiosa pra conhecer nossos ouvintes mirins.
1: Isso, o ouvinte vai vir aqui, a criança vai colocar a mão aqui na caixa. Tem um montão de presentes legais, tem patinete, tem mala de maquiagem, tem bicicleta, tem game, tem boneca e muito mais. Como é que faz pra se inscrever aqui, Odai?
3: Tem que mandar um zap pra gente no 91984 06 9646 e tem que falar: eu quero participar da Caixa Dourada da Nativa!
1: É isso, ó. E nessa hora aqui no finalzinho a gente vai sortear a criança com a mamãe e o papai que vão vir aqui na segunda-feira, tá bom? Então manda ver 91984 06 9646 de promoções, né?
3: Isso.
1: Então estamos esperando você por aqui. Estamos esperando também ele que acabou de chegar.
3: Boa tarde, Ti!
4: Boa tarde, Dai. Boa tarde pra você, boa tarde pro Fernando Teles. E olha, domingo é dia de eleição,
1: sim.
4: É dia de votação.
1: Sim.
4: E tem uma coisa que acontece com muita gente. Você vai votar naquela escola onde você estudou, aí você encontra uma fila enorme. No meio dela, começa a esbarrar num monte de gente que você conhece. É amigo, é ex-colega, é vizinho, aquela pessoa que você não via há anos. E ainda tem o mesário, né? Mas olha, agora eu quero saber, quem é aquela pessoa que você não gostaria de encontrar de jeito nenhum na hora de votar? Aquela pessoa que você vê de longe e fala: meu Deus, é hoje? Começa aí, Teles.
1: É hoje. Dona Ofélia. A Dona Ofélia, na verdade, a Dona Ofélia é uma vizinha minha desde que eu era criança.
3: Uhum.
1: Ela deve estar com uns 95 anos já. Ela vai votar. Ela vota.
3: Deixa a bichinha, já tem 95 anos, cara, e você aí não querendo vê-la.
1: Não,
3: por
1: não
3: quê?
1: É isso, não é isso. É que a gente sempre tem pressa, né? A gente sempre vai com pressa pra fazer as coisas. Aí chega lá a Dona Ofélia, quer me contar a vida dela inteira, o que aconteceu durante o ano todo. Ela me passa: ô, filho, você lembra de fulano? Eu não lembro, mas ela, né? E a Dona Ofélia quer me contar o ano todo lá em 20 minutos, aí não dá tempo. Então,
3: ai, como você é chatinho.
1: Não encontrar a Dona Ofélia
3: gostei da Dona Ofélia, porque ela gosta de fofoca.
1: Então, mas eu vou te apresentar, então ela conta pra você. Eu falo, tem uma amiga minha, Dai, eu vou te passar o contato dela, a senhora liga pra ela e me conta, porque ela tá comigo todo dia. Aí fica mais fácil, né?
3: Fechou.
1: Fica mais fácil. Então responda pra gente hoje aqui.
3: No 91984096019.
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3: Nada disso.

0: 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A Nativa é tudo e muito mais amor, Maiara e Maraísa, felizes para sempre. No Turma da Nativa 3:17 agora, o que estamos perguntando para nossa audiência hoje, dona Dai 40?
1: Domingo é dia de eleição, dia de votar. E eu quero saber quem é aquela pessoa que você não gostaria de encontrar de jeito nenhum.
0: Muito bem, manda o teu áudio, capricha, daqui a pouquinho tem as primeiras participações. 9198-409-6019. Agora quem eu quero ver aqui é ele. Já chegou, estou olhando para ele agora. Ele tem uma novidade para você, homem, que está esperando o final de semana chegar, mas não está confiando em si mesmo. Certo, Vanderlei?
2: Certo, boa tarde. Às vezes o homem ele evita encontrar aquela pessoa que tá, vamos ali, jogar uma partida,
0: conversar
2: e tal.
0: Um pouquinho.
2: Às vezes é casado.
0: Sim.
2: E acaba evitando a esposa, evitando a parceira. Por quê? Porque já falhou, já parou no meio do caminho, né? Já ficou ali o caminhãozinho não subindo a ladeira. Então por isso que é importante a gente usar uma fórmula que vai ajudar o homem. Ajudar o homem, essa fórmula ela tem um efeito vasodilatador, aumenta o calibre das veias, o sangue circula com mais facilidade, também estimula a produção da testosterona. Como é que você vai saber? Ai, como é que eu vou saber? Nem todo mundo faz exames para saber se a testosterona está no nível normal. O estresse, a ansiedade, a rotina, ela pode afetar e diminuir a testosterona. Não é só a idade, não. Por isso que é importante. Você sente aquele cansaço. Chega na sexta-feira, uma hora dessa, nossa, eu já queria encerrar. Não, acaba logo. Volta na segunda, tá do mesmo jeito. Isso vai gerando um círculo vicioso que afeta a qualidade do homem na hora H. Por isso que o Up for Men foi desenvolvido. Não acelera o coração, não causa dependência, não dá dor de cabeça. Mas ele vai te dar outras vantagens, que é você poder melhorar a duração da relação sexual, melhorar a performance e ficar igual a cinta da Dai.
1: Isso.
2: Né? Ficar ali e deixar a pessoa com uma postura ereta.
0: Sim, muito bem. Up for Men é a solução para você. Chegando o final de semana, você tá todo aí. Ai, será que vai? Será que não vai? 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
0: É isso aí. Se
2: e
0: tem
2: aí,
0: essa possibilidade,
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0: 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Bom final de semana, Vanderlei.
2: Valeu, para vocês também.
0: Valeu.

0: já tem gosto.
1: 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Léo Foguete, beijo, beija flor. 3h31.
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3: Oi, Nativa, boa tarde, eu sou a Celita, moro na Vila Matilde, participei da promoção Vem na Minha Casa e vieram, me trouxeram um cartão presente no valor de 150 pra eu gastar como quiser no açaí e uma linda camiseta da Nativa. Beijo, Nativa!
1: Aê!
3: Arrasou!
1: Parabéns, Celita!
4: Parabéns, maravilhosa!
1: Que bom poder te visitar e te dar presentões também, tá? Bom final de semana! E aqui é assim, a gente vai, mas não vai com a mão abanando, não. A gente anuncia a região, você manda endereço e a gente vai na sua casa fazer a festa por aí, certo, Dai?
3: Certo!
1: Domingo tem eleições e nós estamos aproveitando o gancho para perguntar o que para nossa audiência?
4: Quem é aquela pessoa que você não gostaria de encontrar de jeito nenhum na hora de ir votar?
1: Muito bem, pode mandar o seu áudio 9198-409-6019. Leonilda, é você!
5: A pior pessoa para se encontrar na fila de votação é aquele parente fofoqueiro que quer descobrir em quem você vai votar para depois ficar te julgando.
1: É verdade, o voto é secreto e cada um vota em quem quer.
4: É isso aí.
1: Certo?
4: E, gente, não se discute, né?
1: Claro.
4: Como dizem, religião e política não tem que discutir.
1: Religião, futebol e política não se discute.
4: Ai, parem de ficar brigando.
1: Cada um tem o seu, tem que respeitar a opinião do próximo, tá? É, Cecília, você.
6: Quem eu não gostaria de encontrar na hora de votar é aquela vizinha chata que todo conversa, tudo quer saber e vai começar a perguntar de fulano, de beltrano. Não, não quero me encontrar com ela.
1: É a dona Ofélia que eu falei no começo aqui. Minha vizinha, dona Ofélia, vizinha de infância, cara, é assim. Ela quer conversar, ela quer contar o ano todo em 15 minutos. E a gente tem pressa, né, Dai? A gente fica pra lá e pra cá e tal.
4: Eu tenho pressa, mas eu sempre arrumo um tempinho pra uma fofoca,
1: você,
4: entendeu?
1: Também é da resenha,
4: por
1: né?
4: Por isso
1: é
4: eu disse que eu ia amar a dona Ofélia.
1: Eu vou apresentar, vou passar o seu WhatsApp pra ela. Falar, pode mandar tudo pra Dai que ela gosta.
4: Ai, manda,
1: né?
4: manda, dona Ofélia.
1: Ademar, é você.
7: Eu não gostaria de encontrar o meu sogro, porque ele vota na mesma sessão e na mesma zona eleitoral que eu. E toda vez ele me aluga. Eu não quero encontrar de jeito nenhum meu sogro nesse domingo.
1: Pelo jeito...
4: Eita, a coisa tá boa por aí, hein?
1: Não, pelo jeito ele não vai na casa do sogro nunca, né?
4: É...
1: Porque precisa esperar a eleição pra encontrar, e mesmo assim ele não quer encontrar o sogro. Então acho que o relacionamento deve ser legal, a relação dele com o sogro e com a
4: Esse
1: sogra.
4: Esse negócio,
1: né?
4: Não tá bom, não.
1: Não tá legal, não. O que tá legal é que a semana que vem é a Semana das Crianças e vai rolar a nossa Caixa Dourada da Criançada. Você vai se inscrever, vai trazer teu filho aqui, tua filha aqui, os dois virão, mas quem vai botar a mão na Caixa Dourada é a criança.
4: Ai, que tudo!
1: E tem vários presentes muito legais.
4: Ai, tem!
1: Tem patinete, tem mala de maquiagem, tem bicicleta, tem boneca, tem games e muito mais. Então, ó, hoje a gente vai sortear daqui a pouquinho a criança que vai vir com a mamãe ou com o papai aqui na segunda-feira. Tá? Daqui a pouquinho, no final da hora, a gente vai sortear. Durante a semana toda que vem, vai ter uma criança pela manhã com o Jones e outra criança com o papai e a mamãe com a gente aqui à tarde. Então o Jones hoje já sorteou quem vai vir de manhã e a gente vai sortear quem virá na parte da tarde.
4: E nós estamos ansiosos para te receber.
1: E como é que faz para participar, Dai?
4: Manda no zap 9198 406-9646. Aí você manda um áudio bem animado, bem animada, dizendo: eu quero participar da Caixa Dourada da Nativa.
1: Isso, manda lá o seu nome, nome do seu filho ou sua filha. Daqui a pouquinho a gente vai sortear.
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0: 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Música boa, Lucas Igor. Flash, aqui no nosso Turma da Nativa.
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0: O Dai.
2: Oi.
3: Caixa Dourada das Crianças.
0: Semana que vem, a semana toda aqui, uma criança com a mamãe e o papai de manhã e outra à tarde com a gente, com o papai e a mamãe. Ô, Dai, vamos sortear então quem virá tarde aqui. Bora. Na semana que vem, vamos lá?
2: Vamos.
0: Quem vai
2: Sabe
0: vir?
2: Sabe quem vem?
0: Quem?
2: É a Márcia Fernanda Santos Souza, final do telefone 4878.
0: A Márcia é a mamãe ou é a filhinha?
2: É a mãe, é a filhinha, chama Isis Brandão.
0: É a Isis que vai ganhar prêmio, hein?
2: É você, Isis.
0: É a Isis que vai pegar o presente na caixa dourada da criança aqui da Nativa, tá bom? A caixa tem muito prêmio legal aqui, a criançada vai adorar. Então vamos repetir o nome da ganhadora aí?
2: Márcia Fernanda Santos Souza vai trazer a filhinha Isis Brandão.
0: É isso, é isso. E ó, continue se inscrevendo, a semana toda vai ter gente aqui. Tá? Mamãe ou papai com a criança. É só mandar no nosso WhatsApp, 9198-406-9646. Qual frase tem que mandar, Dai?
2: Eu quero participar da Caixa Dourada da Nativa!
0: Boa! Manda os seus dados e boa sorte!
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0: A CT passou a medir a velocidade de patinetes, bicicletas elétricas e outros veículos na ciclovia da Avenida Brigadeiro Faria Lima, na Zona Oeste, e deve levar os equipamentos para outras ciclovias da cidade. Uma eventual fiscalização das normas está prevista para começar no dia 12 de outubro, mas os procedimentos ainda estão sob análise. O Ministério da Saúde fez mais de 30 mil cadastros para atendimentos de saúde mental voltados a pessoas com deficiência nos jogos de apostas. O SUS oferece desde março e o serviço de teleatendimento em saúde mental é oferecido para essas pessoas. Pode ser acessado pelo aplicativo. O aplicativo é o Meu SUS Digital. Os sorteios das loterias da Caixa previstos para domingo foram antecipados para amanhã, sábado, por causa do primeiro turno das eleições. Com a mudança, os apostadores terão até as 8 horas da noite de amanhã para fazer o registro dos jogos. Daqui a pouquinho tem mais turma. Sabe quem vem cantar para você?
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0: mais no gás, até as 5. Sextou.
1: Boa tarde, Nativa.
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0: Seguimos aí na sexta-feira que antecede o dia da eleição, que é domingo. E baseado nisso, o que a gente quer saber da audiência, Dai?
4: Ah, gente, quem é aquela pessoa que você não gostaria de encontrar de jeito nenhum na hora de ir votar?
0: Muito bem, é só responder, mandar um áudio bem legal, 9198-409-6019, e concorrer a prêmios também.
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0: Muito
4: começou
0: bem.
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0: É isso aí. Ó, e nessa hora também a gente vai sortear quem vai receber o churrasco em casa amanhã, sabadão, né? Todo sábado é dia de churrasco com a Nativa e com a Max Carnes com o PC. Daqui a pouquinho vamos saber quem vai receber a nossa turma amanhã. E agora vamos ouvir a Vivi.
5: E eu não gostaria, com certeza, de encontrar na hora da votação a tia minha que tem a língua maior que a boca, que sai falando da vida de todo mundo. Ai, eu não queria nunca encontrá-la, mas sempre encontro. Fazer o quê?
0: Deve ser a Tiaga Rocha.
4: Certeza.
0: A Tiaga Rocha aí do bairro, né? A sua tia. Um beijo, Vivi. E o Zamar, é você agora.
6: Quem eu não gostaria de encontrar na fila de votar era aqueles vizinhos ou aquela vizinha do lado que não fala contigo, não dá um bom dia. Aí na hora que ela te encontra na fila de votar, ela quer puxar assunto pra descobrir em quem você tá votando.
0: Também. O voto é secreto.
4: Fala, me poupe.
0: Exatamente. Não se deixe, não deixa ninguém influenciar no seu voto, na sua decisão, tá bom? Cada um vota em quem quer, né, Dai?
4: Isso, com certeza.
0: Daniela.
7: Olha, eu não queria encontrar minha irmã, porque ela fica me induzindo a votar. Ó, vota nesse, vota naquele, e eu não quero isso. Então ela não quer encontrar, não.
0: Tá bom. Não quer encontrar a própria irmã. Regina.
8: O que eu não gostaria de encontrar quando eu for votar é aquelas pessoas chatas que ficam te dando papelzinho, tentando te influenciar. A gente já vai de cabeça feita.
0: E sujando a rua, né? É uma sujeira no dia
4: deveria,
0: dele.
4: Deveria ser proibido,
0: mas
4: né?
0: É
4: ainda
0: proibido.
4: Mas ainda mais no dia, porque realmente a pessoa tem todo esse tempo pra pensar, aí acho que a pessoa vai pensar ali na hora.
0: Vai pegar, deixa eu pegar.
4: Tá, deixa eu pegar esse aqui, vou votar em qualquer um, não é assim não,
0: pegar
4: gente.
0: Pegar esse papelzinho na rua aqui, eu vou votar nesse mesmo. Voto é coisa séria, não é pra votar em qualquer um não, tá? E ó, uma dica é você já leva anotadinho, faz a sua colinha, já leva tudo anotado os números dos candidatos, porque inclusive na urna não pode levar o celular.
4: É verdade.
0: Então leva o papelzinho tudo anotadinho aí pra você não se perder na hora de escolher o seu candidato ou candidata. Certo, Dai?
4: Certo, Fernando Teller.
0: Qual é o nosso WhatsApp, Dai?
4: 9198-409-6019.
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0: 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Emoção, música da semana. Amado Batista, Gustavo Lima, Alucinação. Hoje tem R$500 à noite. Com a Dai, com o Márcio e com o Galinha também no Anativa entrou no grupo. Agora é o seguinte: você que passou no pedágio na Ativa hoje, vai levar agora um voucher de um almoço ou jantar nesse restaurante maravilhoso chamado Vila Prime. 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
0: Muito bem, passa aqui para retirar, 5 dias úteis com o documento na mão, estamos esperando você. E agora a Dai tem os beijos.
1: Muitos
0: beijos.
1: Peixos para nossa audiência. Aqui, ó, para eles. O Marcos, a Cláudia, a Cléo ouvindo a gente, o Joilson, Maria, Cristina, também a Neide, o Rafael, o Luiz, a Ângela e a Cidinha.
0: Um beijo!
2: Ô, Dai, ó! Um beijo, Dai!
1: Um beijo, seu lindo!
0: Já já tem mais turma, com eles cantando só para você nessa sexta.
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7: Alô, Débora Mendonça, boa tarde.
8: Oi, Teles, ótima tarde. Tem congestionamentos pela cidade e no corredor norte-sul, vida difícil, sentido Interlagos, do viaduto Santa Generosa até a chegada Avenida dos Bandeirantes. Melhor seguir pela Vergueiro, Domingos de Moraes e Avenida Jabaquara. 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
1: Na sua sexta-feira agora, as curiosidades que só a Dai 40 acha por aí e nos conta.
3: Eu falo das coisas que viralizaram, né?
1: Sim.
3: Viralizou um motoboy que faz entrega de lanches imitando Bob Esponja.
1: Mas como assim? Ele toca o interfone da casa?
3: Fala... Exatamente. Ele toca o interfone e ele fala assim...
4: Oi, chegaram os hambúrgueres de siri do seu sirigueijo.
5: Chegaram os hambúrgueres de siri do seu sirigueijo.
3: Aí a pessoa fala, quem é? Ele.
5: É o Bob Esponja.
3: Isso.
5: Chegaram os hambúrgueres.
1: Já pensou que legal, cara?
3: E aí a pessoa cai na risada e ele também.
1: Cara, é que não dá. No aplicativo você não escolhe quem vai entregar, você vai lá e eles distribuem. Mas seria legal escolher esse cara aí, né?
3: É verdade.
1: Já pensou?
3: Eu ia gostar.
1: Eu ia chegar, ia falar pra você, ô Betina, atende aí o telefone.
5: Fala, Betina, sou eu, Bob Esponja.
1: A imitação minha é ruim, mas é muito legal, muito legal.
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0: Ana, tiver tudo e muito mais amor. Danilo e Davi, eu não sou terapia.
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0: 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Sortudo ou sortuda?
2: Sortudo ou sortuda?
0: Sortuda. Sabe quem foi?
2: Sortuda.
0: Cacilda. Cacilda Alves Dias. Parabéns a você, Cacilda. Se deu bem demais. Amanhã nós vamos na tua casa de manhã, tá bom? Levar o churrascão aí. Você fazer no final de semana ou no próximo. Cacilda Alves Dias, 5793. Parabéns a você. Se deu muito bem aqui
2: ganhou,
0: na nossa
2: ganhou,
0: nativa.
2: Ganhou, ganhou, ganhou.
0: E sexta-feira que vem tem mais sorteio, né, Dai?
2: Ah, com certeza, gente. Churrasco@nativa.com.br.
0: Boa. E hoje no Turma, o que nós estamos perguntando para nossa enorme audiência?
2: Quem é aquela pessoa que você não gostaria de encontrar de jeito nenhum na hora de ir votar?
0: Muito bem, Valcira.
3: A pessoa que eu não quero encontrar é minha ex-vizinha, ou mulherzinha insuportável, uma fofoqueira. Ai, que ranço, beijo, Ratinho.
0: A ex-vizinha, que ranço mesmo, né? Essa é a imagem que ela tem da ex-vizinha.
2: Ninguém gosta de vizinho, né?
0: Não, tem gente que gosta. Eu gosto dos meus vizinhos.
2: Todo mundo que eu ouço falar de vizinho sempre fala mal.
0: É só você não dar trabalho pro vizinho e o vizinho não dar trabalho pra você, que tá tudo bem, né? É, Sueli, ô Sueli, nome da minha mãe. Sueli.
4: Boa tarde, Nativa. Quem eu não queria encontrar nas eleições de jeito nenhum é o meu ex-marido. Deus me livre, a gente volta na mesma escola, mas eu não quero encontrar com ele.
0: Quer ver que vai encontrar?
2: Será que ela sabe mais ou menos o horário, né? Porque assim, ó, é só você pensar. Ó, ano passado não, né? Na outra eleição, aí eu fui tal horário e ele tava por lá. Então agora eu vou mudar.
0: Agora eu vou mudar.
2: Só que também pode ser que ele pense a mesma coisa.
0: Ele vai pensar a mesma coisa. Os dois vão se encontrar, você vai ver. Segunda-feira.
2: Então, ó, vai no mesmo
0: aqui.
2: Horário.
0: É, melhor no mesmo horário, né? Oi, Débora.
5: Boa tarde, Nativa.
6: Boa tarde, turminha.
2: Boa
6: Sabe
2: tarde.
6: Quem eu não gostaria de encontrar?
0: Quem?
6: A minha sogra. Por quê? Ela vota em uma pessoa e eu voto em outra e ela é chata. Ela quer que eu vote no candidato dela.
0: Não, tá com nada. Negócio de briga por política, você perde a amizade e os políticos todos lá se abraçando depois.
2: Exatamente. Sabe o que você pode fazer?
0: É.
2: Finge que tá votando no mesmo que ela.
0: É, pra não arrumar encrenca.
2: Só pra evitar a discussão.
0: Exatamente. Oi, Sheila.
7: Meu Deus, minha vizinha aqui do lado. Meu, pensa numa mulher fofoqueira. Ela vai o caminho inteiro falando da vida alheia dos outros. Quando eu encontro ela, haja ouvido. Ah, não gosto não. Prefiro ir sozinha. Vou sair de fininho sem ela me ver.
0: Põe um bonezinho com a cabeça baixa.
2: Óculos escuro.
0: Óculos escuro, ninguém te vê. Você sai, vai lá, volta. Acho que vou fazer isso.
2: É.
0: Quando encontrar a Dona Ofélia.
2: Ou faça como eu, assim, eu coloco uma blusa com touca.
0: É. Mas você chama a atenção daí. Ela põe uma blusa com touca cheia de lantejola, cor de rosa.
2: Ah, tá nada.
0: Todo mundo vai saber que é ela. Suelen. Cadê a Suelen? Tá aqui. Suelen, pode falar, é você.
8: E sobre a enquete de hoje, que eu não gostaria de encontrar no dia da votação, seria o meu ex. Porque imagina, fila gigante, eu ainda tenho que ficar cara a cara com ele no dia da votação. Eu só quero encontrar paz, democracia e gente querendo um Brasil melhor pra todos nós, na verdade.
0: Muito bem.
2: Todo mundo tem um ranço de ex, né?
0: Todo mundo tem.
2: Ah, ninguém merece mesmo.
0: Todo mundo tem. Adriele.
9: Bom, quem eu não gostaria de encontrar quando fosse votar seria pessoas fofoqueiras e invasivas. Aquelas que querem saber em quem vai votar, o porquê, quer dar opinião. Acho que isso é chato demais.
0: Faz isso, põe um bonezinho, entra lá de mansinho, ninguém vai notar. Não faz como a Dai não, que vai com capuz cheio de purpurina, cheio de lantejola, todo mundo vai saber
2: eu
0: que é.
2: Então eu tento, mas não dá, eu gosto disso.
0: Muito
2: bem. Vamos brilhar.
0: Vamos brilhar. Regina.
10: Oi, turminha Nativa, coisa que eu não aceito é encontrar ninguém da época de escola. O povo feio.
0: Ah, eu gostava de encontrar a galera. É que eu mudei de escola agora, né? Onde eu voto. Quando eu votava antigamente, eu mudei. Então, mas eu gostava.
2: Eu amei o povo feio. Eu lembrei de um ouvinte nosso. Você sabe que teve um ouvinte nosso que mandou um áudio pra cá?
0: Sim.
2: Falando assim, ô lugarzinho pra ter gente feia nessa nativa.
0: Não fala assim. Somos todos lindos, somos todos belos. Vai no Instagram da Dai pra você ver. Vai no Instagram da Dai pra você ver.
2: DAY40 escrito, segue lá.
0: Isso. O meu também, você vai ver como eu sou feio também. Fernando Teles, oficial Teles com dois L's. Agora quer ver todos os feios daqui?
2: É.
0: Vai no arroba nativa.
2: Isso.
0: Arroba
2: aí vai lá e procura, tá todo mundo lá, isso. Todos os locutores.
0: Os lindos.
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0: Nativa, 7 para 5.
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0: 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Música boa, Zezé de Camargo. Irmão da Lua, Amigo das Estrelas. Fechando muito bem mais um Turma da Nativa. Dá 40 presentes agora, vamos lá.
1: Bora lá, saindo aqui para o nosso ouvinte. Camiseta da Nativa e também R$150. É um vale presente para compras no Açaí. E quem leva é a Antônia Marta da Silva Moreira, final do telefone 1356.
0: Aê, parabéns, Antônia Marta!
1: Parabéns, maravilhosa!
0: Só passar e retirar lá no Central Plaza Shopping, 5 dias úteis, das 10 às 18, ao lado da estação de trem ou metrô Tamanduateí. Certo, Dai 40?
1: Certo, Fernando Telles.
0: Dai 40 que vai voltar daqui a pouquinho às 18 e no final de semana você está aqui em que horário, Dai 40?
1: Às 2 da manhã no domingo.
0: Isso, de sábado para domingo, 2 da manhã você vai encontrar a Dai por aqui. Aliás, Dai.
1: Oi. Tchau.
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0: São Paulo atravessa 2026 com números históricos para o turismo. A capital recebeu quase 25 milhões e meio de turistas entre janeiro e junho. O crescimento é de 13% em relação ao mesmo período do ano passado. No futebol, Índia e Brasil se enfrentam amanhã, sábado, às 11 da manhã, em Calcutá, na Índia. O duelo marca mais um compromisso da seleção brasileira nesse novo ciclo visando a Copa de 2030. O estado de São Paulo tem avisos para tempestades emitidos pelo Instituto Nacional de Meteorologia para o final de semana. O mais severo de perigo para temporais com ventos de até 100 km por hora é válido em municípios do Oeste Paulista no domingo, dia das eleições. Aliás, eu volto no domingo às 16h. Bom final de semana. Márcio Cruz está chegando com o Super Nativa, hein? E sabe quem vai cantar pra você daqui a pouquinho na sua sexta-feira?
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3: Teles, Avenida do Estado, no sentido Vila Prudente, congestionada desde Oleais Paulistanos, no Ipiranga, ao Viaduto Grande São Paulo. A depender do seu destino, muito melhor cortar caminho pelo Viaduto São Carlos. 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
1: Que essa sexta-feira seja um convite para aproveitar a vida, sorrir mais e valorizar cada momento. Deixe as preocupações aí um pouquinho de lado, tá? Vamos celebrar as conquistas e permitir viver coisas boas. Afinal, a vida acontece agora, então aproveite.

0: Olá, lindeza! Sexta-feira! É nesse clima, viu? É sexta-feira, então bota pra torar. São 5 horas, 8 minutos. Vamos lá, o Super já tá no ar aqui. Já quero saber o que, que você quer de presentão hoje.
1: Eu quero pizza!
0: Vamos dar uma super pizza, então? Super pizza, Pan! Nesse clima da sexta-feira, calma que eu já vou falar da pizza aqui, ó. Antes, você pode mandar tua informação do trânsito na volta pra casa, participa com a gente, pega o zap, já conta aí se tem algum caminho complicado. No mapa aqui são várias ruas em vermelho. Está afetando o teu caminho, você motorista de aplicativo aí, tá vendo alguma complicação, aconteceu algum acidente, alguma intervenção também aí no transporte público? Manda pra gente. 9198-409-6019. 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Quadro do dia hoje tem super destaque, tem super dica também pro seu fim de semana, tem tudo isso. 9198-409-6019. Bora lá, começou o Super 59 e o Daniel.

0: Nativa, são 5h19 agora.
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0: Ô, gente, é sexta-feira, hein? Sexta-feira, fica de olho aí no trânsito. Tiver informação, manda pra gente, tá? Manda pra gente aqui no WhatsApp 91984096019. Ó, o primeiro turno das eleições acontece domingão agora e para facilitar a vida do eleitor na capital, quase 7 mil ônibus estarão em circulação. 40% a mais que um domingo normal, comum, tá? E além disso, todas as linhas municipais, além de trens e metrô, serão gratuitas. 5h20.

0: Nativa, são 5h29 agora. Boa tarde.
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0: Gente, o Tribunal Regional Eleitoral de São Paulo autorizou o Partido dos Trabalhadores a realizar amanhã uma caminhada na Avenida Paulista. O tribunal suspendeu um ofício da prefeitura que havia impedido o ato a partir das 10 da manhã, mas a Paulista não será bloqueada oficialmente para veículos, tá bom? Então, você que vai estar, você motorista de aplicativo, vai estar trabalhando no fim de semana e tudo mais, já fique atento no mapinha aí para ver como vai estar a situação na região da Paulista, tá? 5h29 agora.

0: 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Hugo e Guilherme, oi Deus. É sexta-feira, gente. Sexta-feira.
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0: Aí, super destaque por aqui. É uma música que fala sobre um amor intenso e envolvente. Daqueles que deixam saudade e despertam muitos sentimentos. A letra, você vai ouvir ela, ela transmite a vontade de estar perto da pessoa amada e mostra como esse relacionamento pode ser ao mesmo tempo apaixonante e difícil de esquecer. Priscila Senna, Gustavo Lima, Doce Mel.

0: Boa tarde, Nativa. Boa tarde, Márcio. Aqui é a Sheila. Estou voltando para casa. Estou aqui na Radial Leste. Um trânsito do caramba, sentido bairro. E bora curtir na Nativa para passar o tempo. Beijos, Nativa. Beijos, Márcio.
1: Beijo, Sheilinha! Paciência aí, menina! Paciência!
2: Tudo bem? Desculpa a visita, eu só vim te falar. Tô a fim de você, se não tiver, você vai ter que ficar.
1: Diz aí!

0: Telefone sem fio. Gente, sexta-feira é dia de super dica.
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0: Ah, super dica pro fim de semana, tá bom? Ah, peraí, vamos entrar no clima, vamos entrar no clima aqui. Deixa eu colocar uma música. Isso. Prepare-se, hein? A super dica de hoje é para uma aventura jurássica. Dinossauros gigantes chegaram no SP Market. Eu tô até usando a trilha aqui de um filme conhecido, mas não é sobre ele. É sobre o evento, é em cima disso aí, gente. A exposição do mundo jurássico tá espalhado pelo shopping, traz diferentes espécies e curiosidades também para você descobrir um pouco mais sobre esses animais e viver uma experiência diferente. Imagina você encontrar os gigantes que dominaram a Terra milhões e milhões de anos atrás, hein? São réplicas de dinossauros em tamanho real, com som, tem som e tem movimento também. Ó, tem até sabe aquele T-Rex gigante de 13 metros de comprimento, 6 metros de altura. Uma aventura para você explorar com sua família. Ó, você vai ficar sabendo também mais desse universo dos dinossauros. E é claro, vai garantir aquela foto ao lado desses gigantes, tá? A exposição vai ficar até o dia 18 de outubro. No Shopping SP Market, Avenida das Nações Unidas, 22.540. É na Praça de Eventos e corredores também do Shopping. O evento é gratuito, não precisa, né, de cadastro, reserva prévia não. E o horário? Horário de funcionamento do Shopping. Chame aí sua família e entre nessa aventura. Pro fim de semana, vai fazer alguma coisa? Já pega aí os filhos. Vamos nos divertir com a Super Dica.

0: 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Felipe Araújo, Estranho de Novo. Falta um minuto para seis agora. Muito bem, vamos dar o presentão aqui. Ah, o presentão de hoje. Sexta-feira. 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Amanhã tem mais, gente. Amanhã tem mais. Super Nativa aí, pertinho das 5 horas pra gente fechar muito bem a tarde da Nativa.
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0: Vem aí, a Nativa entrou no grupo.
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0: Tudo pronto por aqui, é sexta-feira. Vamos entrar no clima todo mundo junto, tá? Pega o zap e vem.

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2: Oi, Márcio. Até há pouco tinha manifestação bloqueando a Avenida Morumbi na altura do Palácio dos Bandeirantes. Está sendo feita a liberação, mas motorista esteja atento porque tem jogo logo mais às 8 da noite no estádio do Morumbi, entre São Paulo e Santos. 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

0: Olá, lindezo e lindeza, como estás?
1: Princeso e princesa.
2: Amei. Eu tô excelente, vocês?
1: Ouvinto e ouvinta.
0: É isso aí.
1: Telespectador e telespectatriz.
0: E aí, beleza,
3: eu tô, né, gente? Ótimo. Sexta-feira, meu filho.
2: Sextou.
4: É, deve pegar o cheque assim, ó. Ó, hoje vai ser... No... Ó, toma.
2: Nossa.
3: Ótimo. Rasga cheque? Eu rasgo uma de 200.
0: Não existe, existe cheque.
2: Eita, que tá com dinheiro, né, lindo?
3: É a menor dúvida, filha.
0: Tem que rasgar quando não tem rasga, fundo. Não. Quando não tem fundo, rasga.
2: Dá pra mim.
3: Eita. Mas rasga, não tem fundo, rasga. Entendeu?

0: programa recomendado para maiores de 10 anos.
1: Ah, então, vamos nessa. Grupo aberto. A partir de agora, vamos falar do que tá bombando.
2: Melhor. O que tá bombando não é bom falar.
1: É melhor não, né?
3: Ai, viralizou.
2: Meu filho, bolsa de 50, ó.
4: Opa, linda, não é?
2: Ei, comprou um monte que cada dia vem.
4: Mas essa daí não foi de lá. Daí quem me deu foi o Biel.
2: Cada dia vem com uma nova agora. 50,
4: agora é assim, querido, eu prefiro. Cada dia uma, toda trabalhada no estilo e não precisa gastar muito não, tá? Pra se vestir bem, pra andar na moda.
2: Você não faz isso.
4: É, eu tento, né?
1: Você tá parecendo a Suzane von Richthofen, a capa do DVD.
2: Com esse capuz na cabeça de cor-de-rosa. Ô, Suzaninha!
4: Eu tô com frio, meu. Tá frio Deus. Aqui, ó. O ar hoje tá com a gota.
2: Ô, Suzaninha, tudo bem?
5: Ô, chefe, tá reclamando do ar aqui,
4: não
5: ó.
4: Tô, não. Só estou comentando que estou de blusa, de capuz, porque tá frio.
2: Inclusive é melhor, porque eu me sinto melhor no frio.
1: É.
2: Me sinto um pinguim nesse momento.
1: Vamos nessa, gente. Ó, sexta-feira aí, babado, confusão, é o que não falta. Dai 40, vai trazer uma aí, galinha. Escuta essa, ó.
4: Isso aqui é babado.
1: Você que fica dando audiência, ó.
4: Gente, esse daí é o assunto do dia. Nós vamos falar da apresentadora de A Fazenda, Carol Leque. A Record está analisando a demissão dela. Por quê? Por conta de uma polêmica envolvendo a revelação da morte do Rick para Adriana Ribeiro, que foi eliminada ontem, e ela era amiga dele.
1: Tá vendo? Ele não faz essa cara, não.
2: Eu acho que é importantíssimo isso. O restante que tá acontecendo nesse
1: que
2: país. O restante que tá acontecendo nesse
1: vai
2: país.
1: Não vai acontecer nada. O que vai acontecer?
2: Imagina!
4: Não se fale em outra coisa hoje,
2: é verdade,
4: só nisso.
2: É verdade, não tem a menor sombra de dúvida. Tudo que aconteceu ontem,
4: mas notícia também,
1: mais vista.
4: Essa aí, cada hora, tá numa polêmica diferente. Bom, eu, hein?
1: Isso aí tá dividindo opiniões aí, é. O pessoal tá.
2: É.
1: E tu, velho? E tu?
2: Se fosse esse o problema da justiça, que eu vou comentar aqui, já seria uma coisa pra se bater papo, né?
1: Uhum.
2: Mas embora isto aqui é dos problemas o menor. Uma advogada foi entrar no Tribunal de Justiça de Goiânia. E a segurança falou pra ela: abaixa a saia, que sua saia está muito curta.
4: Eita, Brasil!
1: Falou isso pra advogada.
2: É que o país não tem nada, não tem problema nenhum com a justiça também. Vamos falar da saia da moça, né?
1: Meu Deus.
2: Mas nós vamos falar disso aí.
1: Muito bem. Ô, gente, imagina, você vai casar, um momento tão esperado.
4: Ah, é o sonho de muita gente, né?
1: Poxa. No altar.
2: Muita gente em quem, carapalho?
4: Ai, galinha, o meu já passou, você já, porque tá ficando, né, velha, entendeu? Não tô nem namorando. Então, acho que casamento não vai dar bom.
2: Imagina
4: aqui mais
2: não.
4: Mas pelo menos eu já casei uma vez, já sei como é.
1: Isso, pega um floquinho lá, pro. Ó, o cara chamou a noiva pelo nome da irmã dela no altar.
4: Mentira. Tem coisa aí, hein? Tem coisa aí, hein?
1: Ai, meu Deus do céu.

0: Como não pode, gente? Não.
1: Ele chamou pelo nome da irmã?
0: Pelo nome da irmã. Vamos ver, vamos
2: eu
0: ver.
2: Eu só quem quero é saber se casou. Só quero saber se casou.
1: Eu quero saber outra. Você como foi casado?
0: Meu Deus do céu.
1: O pai dos meninos trocou o teu nome com o da tua irmã?
2: Eu não tenho irmã, não.
1: Irmão?
0: Isso, não.
2: Também não.
0: Meu Deus.
2: Você não vai perguntar quem entrou comigo?
1: Quem entrou com você?
2: Meu tio.
1: Ah.
2: Que era como um irmão. Era porque ele faleceu.
1: Puxa, fica longe de mim, não tem ninguém na tua família. Sai daí, não. Vai pra lá.
2: Para, meu.
1: Vai pra lá.
2: Muita saudade dele.
0: Gente, sextou aqui no grupo, então já vamos deixar o zap aqui pra você começar a comentar as notícias de hoje.
1: A gente brinca assim, porque brincamos entre nós, não é que não tem sentimento não, é que a gente brinca aqui.
2: É.
1: Porque daqui a pouco eu vou falar assim, nota, um brinca de doido que morreu.
0: Perde o amigo, mas não perde a piada, né? 9198-409-6019. Bora, sextou, hein?
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0: 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Ó, Geninho, Mariana Fagundes, Daniel, peão todo tatuado. Ele não é todo tatuado, mas chegou aqui pra falar de algo importante. Bom, a gente não sabe, né?
1: É, você já viu ele?
0: É, então...
2: Você viu
1: já, que... já pagou 2.000 pra ver ele peladão?
0: Não! Vanderlei, boa noite, Vanderlei.
2: Não, mas o negócio é o seguinte, o negócio, imagina, imagina se você vai e aí, né... É, a expectativa é de um tempo e você não...
0: E aí, é verdade.
2: Não devolve.
1: Isso é verdade, é verdade. Querido, quando você vai sair pra fazer bobiça, pensa bem... Pensa bem, ouve o conselho do Vanderlei. Sabe, você deve dinheiro jogado fora, hein?
2: Agora aquela falar. Música? Tem que estar bem nutrido, bem vitaminado.
0: Porque tem um pessoal que fazendo bobice aí. Eles vão na farmácia, compram aqueles remedinhos aí.
1: E aí fica vermelho que nem um peru.
0: A perna incha, o negócio
2: e, tem dá problema gente, no coração. Dá problema. Gente com caso sério, né? A pessoa tá com problema, falou que foi fazer... Sei lá, entra num túnel lá pra fazer, coloca um... contraste na veia, pra ver como é que tá o coração, isso. Por causa disso, um rapaz novo, não tem 40 anos.
0: Meu Deus.
2: Não tem 40 anos, isso é sério. 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Dor de barriga. 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
0: Ele é um suplemento,
2: você
0: né?
2: 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Eu tô só o pó da gaita, tem um compromisso aqui. Uhum. Ah, vamos sair hoje, vamos não sei o quê. E aí, como é que você faz? Você vai ficar na mão? 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
0: 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Muito homem já faz reposição hormonal já, porque a testosterona, ela
2: só
0: ela baixa,
2: que tem
0: né?
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2: Tem
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0: isso aí.
2: De
1: mas
2: vez
1: tem...
2: mesmo.
1: E eu vou ganhar o...
2: Não, o kit churrasco.
1: Kit churrasco? Não, quero o kit churrasco fim de semana.
2: Fim de semana.
1: Já pego, faço o churrasco.
3: Um amorzinho, um churrasquinho.
1: Só logo. Gente.
2: Opa. Vai ser até 6h31. Porque eu não posso ficar muito tempo também esperando o resultado pra ver e tal.
0: São 11
2: hoje,
0: minutos.
2: Hoje então, meu expediente encerra cedo.
1: 6h45.
2: Tá, vai. 6h45 eu tenho que ir.
0: Motorista de aplicativo, dá dois toques aí, você não pode falar agora.
2: Não, você
0: né?
2: Não pode falar agora. O importante é registrar a ligação
0: e eles retornam.
2: Até 6h45.
0: Tá bom.
2: É como se fosse pegar a senha, né? Então vai lá, liga.
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0: Valeu.
4: Com vocês, Cristiano.

0: 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Cleiton e Romário, chuva de bênçãos. Fica nova, hein? Gostou? Pode pedir. 6h26 agora, hora de Brasília.
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8: Marcha radial, pior que trânsito para esse horário, está bem congestionada no sentido bairro, desde a ligação leste-oeste até a Vila Matilde. Tem ocorrência por ali, impactando também o sentido centro, lento da Praça Divinolândia ao viaduto Dona Matilde. 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

0: 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Ó, já tem muita gente repercutindo aqui as notícias de hoje. No nosso WhatsApp 91984096019. Muito bem. Vamos ouvir primeiro aqui. Três áudios que chegaram. Tendo o nome errado. Tem aqui, ó, cara. Tendo desligamento da Carol Lecker aí. Possível desligamento, porque tá meio confuso ainda, né, Daigo?
1: Mas Record não era tá a Galileu lá que apresentava lá.
2: Isso.
1: É, a Galisteu.
0: Ah, esse povo é dos, sabe, dos bastidores ali que faz que entrevista.
1: Não tenho a menor ideia, amigo, sabe?
2: É, a Galisteu não, é a apresentadora.
1: O quê?
0: Assiste hoje que você vai.
2: E ela é a apresentadora dos eliminados.
1: Ah, tá.
2: A pessoa saiu, aí ela vem e bate aquele papo, entendeu?
0: A Galisteu é tipo o Tadeu do BBB e tem aqueles outros que ficam... Tudo.
1: Ah, também não sei, mas vamos pra frente.
2: Ela é apresentadora da cabine de descompressão.
1: Ah, isso. Da descompressão, tá bom.
0: Agora pegou. Aí,
1: agora.
0: Ó. Rose.
3: Quando um ambiente de trabalho, um ambiente onde você tem que conviver com várias pessoas, começa a ter atritos, a ter ranhuras, a melhor coisa a se fazer é tirar quem causa os atritos. Porque se começa hoje com uma ofensazinha, uma bobeirinha aqui, uma bobeirinha ali, o que não pode acontecer no final de tudo? Pode prejudicar quem está ali. Também essa criatura que quer criar problema. Quer criar problema? Vai para uma faculdade de matemática.
0: Essa menina aí, ela é problemática?
1: Você vai ter.
0: Porque ela deixou o SBT há pouco
2: então,
0: tempo,
2: então, nós vamos falar sobre já já.
1: Ô, direção, hein? Dá para tirar daqui quem causa problema?
2: Eu?
1: Tá mordendo.
2: Eu trago alegria pra vocês nesse programa.
1: Tá mordendo a chumbada porque eu não falei nada.
2: Porque você olhou de ladinho assim, ó.
1: De ladinho?
2: Na minha direção.
0: Ó, tem aqui a Adriana sobre o mesmo assunto.
4: É isso que aconteceu na entrevista. Foi muito desnecessário, porque parece que foi falado só porque a câmera tava ligada. Se ela sabe que era tão amiga assim, por que que não deixou uma pessoa mais próxima, o marido dela, comentar com ela, tudo? Uma pessoa totalmente que não tem nada a ver com o ciclo social deles ali, trazer uma notícia assim, foi desnecessário.
0: Não dá pra saber se faltou uma orientação, porque esse pessoal trabalha com ponta, é tanta gente falando em televisão aqui, câmera, blusa. Lá nos bastidores é um negócio é meio punk, assim. Tem muita gente que trabalha por trás desses realities.
2: E todo
0: aí.
2: Mundo tá dizendo que o problema também não foi contar, mas a forma como foi contado.
0: É, então. Então, é isso que vamos ver já já aí como tá esse desenrolar. Imagina, você vai casar, Dai. Seu noivo tá na sua frente. Pode ser eu ou Galinha.
2: Ah.
0: Aí você tem a sua irmã. Qual é o nome da sua irmã mesmo? Ah, não, você não tem irmã.
2: Não tenho.
0: Mas vamos supor, se tivesse a Maria. Ai, Maria, eu te amo. Você fala o nome da cunhada.
2: É? Pois é. Com certeza não ia ter casamento.
1: Não ia ter, não.
2: E eu ia querer entender o que aconteceu ali.
0: Por que o nome da cunhada?
1: Errei.
2: Uhum.
1: Mas o tanto da sua família aqui.
0: Nossa,
5: esse cara, ele a partir de hoje virou meu ídolo. Achei que já tinha visto de tudo nessa vida, mas eu descobri que esse cara é um gênio. Esse cara é um gênio. Ele se livrou da corrente dando golpe do nome errado. Gente do céu, não tem um cara mais genial que esse. Esse cara, a partir de hoje, ele é meu ídolo. Se eu encontrar na rua, eu peço pra ele autografar minha camisa. Sensacional.
1: Eu nunca tinha visto. Como é que é o nome do ouvinte?
0: Alexandre.
1: Alexandre, você virou meu ídolo. Você olhou por um aspecto que eu não tinha pensado. Meu livramento.
0: Ai, meu

0: Paranon.
1: Ana Tiver, tudo muito mais. Ana Castela, é que eu não te esqueci.
0: É isso, Aninha. Conhecer uma pessoa vai deixar tudo que você gosta de fazer?
1: Ela não.
0: Não pode, não.
1: 18 para 7 agora. Aí, Daizinha, o que, que tá rolando aí?
0: Ah, gente, babado. Vamos falar aí desse babado da Carol Lecker, né?
1: Uhum.
0: O que acontece? Pra quem não sabe, a Carol, ela participou da Fazenda 17.
1: Uhum.
0: Ela saiu porque ela agrediu uma participante e foi expulsa do reality. Você lembra disso?
1: Isso. Ela gosta de um babado, de uma confusão.
0: Gosta. Aí, aí depois ela foi contratada pelo SBT pra substituir a Cariúcha no Fofocalizando.
1: Ah, tá.
0: Só que depois de algumas declarações sobre a Eliana, ela foi demitida.
1: Meu,
0: o SBT não chegou a falar se a demissão foi somente por isso. Mas eu sei que foi um dos motivos, sabemos, né? Pelo menos assim, pelas fofocas.
1: Essa menina não tem filtro.
0: Pois é. Aí depois disso, ela ganhou uma oportunidade pra trabalhar na Fazenda.
1: Agora, né?
0: Isso, pra apresentar a cabine de descompressão, que é aquele programa que entrevista os participantes eliminados de A Fazenda.
1: Uhum.
0: Aí ontem, gente, ela apresentou o programa ao lado da Cristina Rocha. E a primeira eliminada foi a Adriana Ribeiro. No final da entrevista, a Carol contou que o Rick tinha falecido em um acidente de helicóptero.
1: Meu Deus.
0: Porque a Adriana era amiga dele.
1: Sim.
0: Coloca o áudio.
2: Tava dormida.
3: Mas antes eu tenho uma notícia que não
1: tá
3: é...
1: Tá lá no arroba nativa, hein, gente?
3: Pra te dar, Adriana. Infelizmente, a gente perdeu uma estrela que era sua amiga. O Brasil sangra. O Brasil tá sangrando, tá triste. Eu sei que você é da música, eu sei que você é desse ramo. E a gente perdeu o seu amigo Rick num acidente de helicóptero. O Rick da dupla Rick Renner, que era muito seu amigo. Então eu queria te contar isso hoje. Eu conversei com o Dudu, o Dudu falou, não, conta pra ela.
2: Ó, gente,
3: é isso.
2: Olha,
3: sério?
2: A gente tem que encerrar.
3: Não vou brincar com isso, né, Adriana?
2: A gente tem que ser, mas a gente fala com mais calma. Olha o que você tem que fazer agora, Adriana, relaxar.
1: Não, a cara da
0: o clima ficou pesado, gente, demais. Tadinha, ela regalou os olhos, abriu a boca e ficou passada. A Adriana ficou surpresa e sem acreditar. Aí ficou aquele climão.
1: Ela até pergunta, gente, é uma brincadeira isso, né?
0: Exatamente. Tipo, isso... Aí ela ainda fala assim, eu não vou brincar com isso, né, Adriana? Enfim, depois disso a repercussão foi enorme. A Carol recebeu muitas críticas nas redes sociais. E o que ela fez, ao invés de ficar quieta, ela foi se explicar. Aí ela contou que ela só falou a notícia porque ela recebeu orientação do Dudu Camargo. Foi lá e divulgou um áudio da conversa deles. E o que aconteceu? Só piorou a situação.
1: Oh, meu Deus.
0: Enfim, gente, estão dizendo que a Cristina Rocha não quer mais apresentar o programa com a Carol. Hoje, a Cristina Rocha pediu desculpas para a Adriana, ao vivo ali, ó, em nome de toda a equipe, né? Ela tava fazendo lá uma entrevista com ela hoje também. Passou aí essa informação para ela, falou assim que essa informação não deveria ter sido revelada durante a entrevista, que ela também não sabia disso.
1: Mas
0: e agora...
1: Essa Carol também, ela... Como ela não tem filtro nos bastidores, a gente não sabe como essa menina é também, né? De repente só pegaram só isso aí e falaram, agora é uma oportunidade para mandar essa menina embora.
0: Será? Eu sei que agora a Record tá avaliando quais vão ser os próximos passos da Carol. Ainda não temos, assim, a certeza de que ela vai ser demitida. Mas nos sites de fofoca estão dizendo que vai ser.
1: A cara da Cristina Rocha foi a mesma que ela fez quando eu vi. E a sua mãe também? Não, minha mãe morreu. Ai, meu Deus.
4: Mas
1: com a Sônia Abrão.
4: Mas já.
1: Foi a mesma cara.
5: A demitida não era aquele outro o cara lá que faz. Você tá demitido.
1: Dos justos, né?
5: Porra, é esse aí.
1: É tudo reality, né? É tudo reality. Ai, meu. É, gente. Então, como as opiniões se dividem aí nesse momento, né? Tem gente que, não manda a bichinha embora, não. Outro
0: aí
1: fica,
0: tem gente falando que ela não tem preparação pra apresentar esse tipo de programa. Enfim, cada um falando uma coisa, cada um dando a sua opinião. E, assim, a maioria é crítica.
1: E agora tá todo mundo esperando o desfecho. 9198-409-60.
5: Todo mundo quem, cara?
0: Fala 19.
1: Você não tá esperando.

0: 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Kleber e Cauã, mil adjetivos.
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0: Débora Mendonça e o trânsito conta aí. Sexta-feira, volta pra casa, hein, gente? Fala, Débora.
10: Márcio, hoje tem São Paulo e Santos no Morumbi às 8 da noite. Trânsito bloqueado no entorno do estádio. Francisco Murato congestionado no sentido bairro. 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
4: Sexta-feira, gente, 7:02, hora de Brasília. Ai, ai, ai, muito bem, ó, são 7:02. Já tem gente aqui querendo falar do nome errado no casamento, do noivo, errou o nome, falou o nome da irmã.
5: Gente, eu vivo chamando meu marido com o nome do meu filho, a minha filha com o nome da cachorra, os vizinhos confundem o nome de todo mundo. Então, assim, se confundisse, é claro que também tem, assim, a confiança, a gente saber quem é a pessoa, quem tá do nosso lado. Sabendo que é uma pessoa de boa índole, na hora do nervosismo pode acontecer, assim. Eu ia dar risada também, provavelmente fazer uma piada e vida que segue. Beijo, meus amores.
4: Trocar o nome do marido pelo do filho, agora cunhada. A irmã mais nova.
6: No altar.
7: Aí tem, gente.
6: Hein?
7: Aí tem.
4: No altar.
6: Imagina, você tem a mente pra essas coisas.
7: Ah, eu tenho a mente? Com certeza.
6: Você só pensa na maldade. Você não vê o lado bom do ser humano.
7: Ele ficava com as duas. É. Com

0: adequado por aquela roupa. Na minha opinião, saia curta, roupa curta não é uma roupa para ir para o tribunal, porque eu acho que é um lugar de respeito e eu acho que essa segurança estava certa, impedir ela para abaixar a saia porque estava curta. Na minha opinião, tribunal não é um lugar adequado para ir de roupa curta.
1: Mas tem a foto dessa mulher, eu queria ver que está muito as pernas de fora aqui, advogada, não sei.
2: Não
1: É, se
2: tá,
1: for
2: não.
1: que tá na foto.
2: Não
1: Não?
2: tá,
1: Não
2: não.
1: é não, né?
2: Mas vamos falar.
1: Ah, gente. Vamos lá, desligamento da Carol Lecker, que é o que tá bombando também nessa sexta.
3: Isso daí é para Record aprender a parar de ficar colocando pessoas que não têm profissionalismo nenhum. A pessoa, ela não é formada nisso, ela não tem experiência nenhuma com isso, e eles simplesmente vão e pegam qualquer pessoa para apresentar um programa. Isso aí é consequência da irresponsabilidade da própria emissora, do próprio programa. E falando nela, é total falta de empatia e respeito. Antes de qualquer profissão, de qualquer profissionalismo, tem que vir a empatia e o respeito com a pessoa que você está entrevistando, com a pessoa que você está ali de frente, né? Então eu acho que foi assim, horrível, horrível a atitude dela e a consequência que vier para ela será bem feita.
1: Essa menina acabou de sair de uma TV, foi para outra. Depois dessa daí, vai.
4: Não, já saiu do reality expulsa.
1: É.
4: Que agrediu uma
1: Foi
4: pessoa.
1: pro outro lá e reclamou do salário primeiro. Falou que o salário não dava,
4: É,
1: né?
4: teve isso do
1: Foi.
4: salário. Aí
1: Depois
4: teve
1: falou
4: algumas
1: mal
4: coisas que
1: da.
4: ela falou da Eliana. De repente veio pra cá, faz uma dessa.
1: Ei.
4: Porque aí é como disseram, né? E é a verdade. Poderia até ter falado, né? Mas deveria ter sido falado de uma outra
1: Outra
4: forma.
1: forma, né? Ó, o Diogo aqui falando da roupa curta também da. Advogada.
5: Acho que o código de vestimenta é em última instância, para que se tenha uma regra e um limite para aquele determinado local. Mas, por outro lado, entendo que cada um tem o direito e liberdade de se vestir como queira, desde que respeite o ambiente onde se está inserido. Por exemplo, no caso do tribunal, em sua maioria usa roupa social, né? Na empresa, depende do segmento, também tem a parte social, mas pode ser um casual, um esporte chique. Acho que depende muito do ambiente que está inserido e a pessoa também tem que ter entendimento disso.
1: Que é o normal, né? Vamos entender daqui a pouquinho. O Galinha vai falar isso. Eu tô curioso pra saber o que.
2: É pra eu ver essa advogada.
4: Eita, mas é safado assanhado.
1: Não. Chegar com a régua assim e falar: ó, pela régua aqui, pela.
2: Abaixa aí. Levante um pouquinho.
4: Seu.
1: E chega de preguiça e vem que é sexta-feira, 9198
4: 409-6019.
1: Aí.
4: É. Daqui a pouco eu conto.
6: Se quer saber de mim, pergunte para mim.
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0: 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É de Brito Samuel. Toda mulher já nasce pra morrer de amor. Toda mulher, hein, galinha?
1: O que que aconteceu com a advogada, galinha?
2: Anabel Pitaluga. Ela ia entrando numa audiência no Tribunal de Justiça de Goiás, em Goiânia. E ela estava, inclusive, ao celular. E ao passar pela catraca,
0: opa,
2: ela ouviu ela falar com uma... A segurança falar com uma amiga, com a amiga dela. Fala pra ela baixar a saia, que não pode entrar, que tá muito curta. Aí ela foi entrar, entrou. Se olhou e falou, mas, né? Independente se estar curto ou não, primeiro, se a segurança falou, é porque alguém deu a ordem. Só que a OAB de Goiás já se manifestou que não pode ter esse tipo de restrição, mas também que os advogados devem saber a postura e a condição de conduta. Eu acho que dessas coisas tem que ser mais ou menos assim determinado. Saia, quatro dedos acima do joelho, não sabe? Tem que determinar, porque o porteiro não vai saber.
0: Sabe que o porteiro só de ver assim, ele... Opa, ele vê o joelhinho...
2: Se sou eu, já falo, tá comprido.
3: Nossa, eu não achei nada demais ali naquela saia. Não,
2: então, a roupa que ela está, aliás, é um taier muito bonito.
3: Bonita.
2: Tá bem discreta.
3: Tá elegante, estilosa.
2: Né? Bem discreta. Mas aí começa o bate-boca entre o pessoal.
0: A interpretação, né?
2: Por isso que eu penso da seguinte maneira. Tudo que você vai ter em restrição aos outros tem que ter uma norma pronta. Sabe, que todos saibam como é que é.
0: Que não
2: claro,
0: parote, que não
2: claro
0: parote.
2: Que uma advogada, ela não vai entrar num tribunal de justiça, com uma roupa que ela vai para uma balada.
0: Uma mini saia.
2: Né? Não tem nada a ver, vai de crop, uma roupa de uma balada. Mas aí eu não vejo isso. Eu acho que foi uma indelicadeza até da segurança, mas ela recebeu ordem de alguém. Ela não vai fazer sozinha.
0: Uhum. Né? Ela tem, assim, você vê, ela tem um quadrilzinho mais largo, as pernas um pouco mais torneadas, né? Mas isso também chama atenção. Às vezes o cara viu ali e falou, rapaz, essa mãe tá mostrando demais ali. Ô moça, baixa essa saia aí, por favor.
3: Não tá mostrando, não.
0: Tá mostrando?
2: Gente, nós estamos falando da saia. Ele foi olhar o quadril avantajado.
0: Não, é que eu tô com a foto aberta.
2: Ele
0: aqui.
2: Foi olhar o quadril avantajado.
3: Ela, mas pra ele imaginar.
2: A perna meia gordinha.
3: Talvez
0: ela
3: falaram.
0: Tenha.
2: Ô, boca de sacola, segura esse homem aí, porque é difícil, viu?
3: Olhou cada detalhe, tem mais alguma coisa?
0: Se eu sou um segurança aqui, não tem nada demais, gente. O joelho, então, tudo bem, tá acima do joelho.
3: Não,
0: mas
3: se você é o segurança, primeiro que você já fala a frase que você fala sempre. Eita que é dentro.
0: A advogada jamais.
2: E não foi o segurança, é a segurança, como é que falou.
0: A segurança.
2: Mas eu acho que o conceito aí não é nem olhando pra ela, né? Primeiro é como falar. Segundo é como tá normatizado. É assim que é pra ser? Qual é o comprimento de uma saia que pode entrar no tribunal?
0: Né? É capaz dela falar, já
2: entrou outras vezes. Exatamente. Eu realmente, aí eu não vejo...
3: É porque você não pode falar que é uma mini saia isso.
2: Você
3: não é.
2: Vejo não nada não, demais, não. Muito pelo contrário. Tá, era até bonita, até elegante ali. E a OAB emitiu uma... O próprio Tribunal de Justiça emitiu uma norma que eles vão tentar regulamentar para não ter esse tipo de coisa. Mas eu acho que é uma... Olha, eu vou te falar uma coisa. O Brasil está difícil com esse negócio de justiça, viu?
3: Tanta coisa que nós temos para ver.
2: Para uma segurança falar, sua saia tá curta.
0: Ô, véio,
3: e dá essa repercussão
2: essa
3: toda ainda.
2: Essa repercussão toda.
0: No fim, ela conseguiu pelo menos acessar? Teve que ajeitar
2: ali? Não, ela subiu, foi a potência dela, imagina.
0: Mas tem todo
3: Mas a pessoa já fica até desconfortável,
2: ela,
3: né? Exatamente.
2: Uma sustentação oral ali. Mas ela... Meu, acho que tem tanta coisa... Claro que se a pessoa chegar de bermuda para fazer uma sustentação oral no tribunal, não tá legal, não é uma roupa condizente. Chegar com uma, com uma mini saia mostrando a polpinha, não é legal.
0: Aquelas saias cadaivinhas, exatamente.
2: Deus me livre, aquilo lá não dá, pode. Não, dá.
3: As minhas são mini saias mesmo. Adoro. Sim. Tudo que é bonito é pra se mostrar.
2: Eita. Então empresta a tua saia pra alguém.
3: Ô, galinha!

0: 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Luan Santana, Olho Marrom. São 7h24. Bom, quando a gente fala em saúde, ele aparece. A gente fala de saúde, gente. Saúde sempre interessa. Você que é ouvinte Nativa aí, tem alguém na sua casa que sofre com dores? Tá dormindo mal? Disposição, tá aqui
1: irritado.
0: Tá irritado. 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
0: 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Obrigado.

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0: 7h35, hora de Brasília. Sexta-feira, gente, sexta-feira. É isso aí. Eu sei que o coração já fica aquele: acaba, pelo amor de Deus, acaba. Tamo aqui, dedicado, é isso aí, até o último minuto. Falando no último minuto, tem a última ouvinte da música da semana hoje. R$500. Que então sai daqui a pouco, perto das 9 horas da noite. Lucimar falando do desligamento, possível desligamento da Carol Lecker, lá da Record. Vamos ouvir.
1: Eu acho que todo mundo merece uma segunda chance nesse caso aí, mas tem que ver se conversando com ela vai valer a pena essa segunda chance, né? Eu acho que tudo pode se conversar, tudo pode se mudar, tudo pode se resolver, desde que a pessoa esteja de acordo a querer uma mudança.
2: Ela se pronunciou, né? Ela falou mesmo? Que tá cansada de todos esses ataques, todos os ataques que ela tá recebendo. Ela falou que reconhece que errou ao ir na pilha dos outros. Aí ela falou que ela disse que ela sabia que era um assunto muito delicado, mas como o Dudu pediu pra ela falar, ela falou.
0: E pra não levar a culpa assim, sozinha, ela, por isso que ela... Porque ela
2: se pronunciou e só, né? Tá piorando. Por quê? Porque agora as pessoas estão dizendo, agora ela quer colocar a culpa dela no Dudu.
0: No Dudu. Ah, entendi. Eu acho que tem que conversar. Primeiro tem que conversar. Vem cá, Rol. Vamos trocar ideia aqui.
2: Ao invés de reconhecer, realmente, eu deveria ter tido mais sensibilidade, mais empatia na hora de falar. Sim. Não, ela tá colocando a culpa no Dudu Camargo agora.
0: Fica quietinha, não fala mais
2: nada. Porque eu não ia falar, porque eu sabia que era um assunto delicado, mas ele falou pra eu falar e eu acabei falando. Então agora, isso é bom pra eu aprender a não ir na pilha dos outros.
0: Não fale mais nada,
2: não fala, fica quieta, Carol, que só piora pra você.
3: Além de tudo, eu não conheço, mas isso é falta de personalidade, é aquele... jogar a culpa em cima dos outros.
2: Pois é.
3: Não vou nem comentar isso, não tem um saco.
0: Chama a direção lá, conversa em porta fechada e arruma ali, ó. Vocês querem me deixar fora?
2: Aí daqui a pouquinho, daqui a pouco já não tem mais amizade com o Dudu Camargo, né? Porque com certeza ele vai se azedar.
3: Sabe o que ele vai fazer? Cocô no camarim dela.
2: E cada hora um se pronuncia.
3: Ele vai fazer cocô no camarim dela.
2: A Cristina Rocha se pronunciou também, falou que não esperava isso. Por isso que ela abriu a boca daquele jeito, arregalou os olhos.
3: Cristina Rocha não era do SBT?
2: Era.
0: Está lá também.
2: Eu gostava dela.
0: Galinha, peraí, eu vou te falar, você não sabe o que você tá perdendo, cara. Você precisa assistir.
2: Mas ela tá no Caso de Família ainda?
0: Eu acho que não, porque tá
2: na Record. Agora não, né? Porque você falou tá lá ainda, eu achei que tava. Eu ia falar, como assim?
0: Ela tá lá,
2: tá nas duas emissoras?
0: Ela tá na Record. Não pode estar nas duas.
2: Alô,
0: Galinha, assiste hoje.
2: Cristina.
0: 10h30, eu vou te ligar. Na hora que começar, eu vou te ligar pra você assistir.
3: Vamos,
0: vou
3: encontrar meu amigo Fiduma. O Fiduma Jeca.
4: A Record não tem que dar outra chance pra essa pessoa, não. Porque eu já vi vários atritos dela. Já li várias coisas no Instagram sobre ela. Ela não tem paciência com nada. É esquentadinha. E ela não é aquela pessoa educada que espera pra falar depois. Ela fala no ato pra todo mundo ver em rede pública. Então tem mais é que ser desligada mesmo. Ela não tem jeito para esse tipo de programa, para esse tipo de coisa. Ela não é fácil para ela isso daí. Ela é esquentadinha. Não tem que dar chance de novo, não. Porque o público não tem que estar vendo essas barbaridades que ela faz.
2: Já foram 3 chances, né, Carol? Sim. Participou da Fazenda, foi expulsa. Foi pro SBT, tchau, demitida. É. Agora, demitida da Record também, será que... Vamos ver Carol numa próxima emissora?
0: O problema pode ser ela, hein? Ó, roupa curta no tribunal. Sobre a derrogada. Josiane.
5: Na minha opinião, o respeito é em todo lugar. A partir do momento que a gente vai, né, num lugar que tem mais pessoas, o respeito aumenta muito mais ainda. Então, a roupa curta tem o lugar certo pra usar. Todo mundo usa o que quer, né, na verdade. Mas tem o lugar certo pra usar, né? Então, nesse caso, a vestimenta não estaria muito de acordo com o ambiente, né? Então, meio fora do normal, né? Então, tem que dar uma averiguada nisso daí.
0: Falei pra vocês. Vocês ficam aí, as pernas chamam atenção. Vamos ver aqui a Ângela.
6: A respeito da advogada Anabel, a segurança foi chamar a atenção dela pra ela baixar mais a saia. Gente, a mulher não tá pelada só porque ela tá com uma roupinha acima do joelho, quer dizer que ela tá pelada? Ela não tá pelada. Tudo bem, por causa da posição dela de advogada, não quer dizer que ela tá pelada. Então eu acho que cada um tem que andar do jeito que se sente bem, independente se ela é advogada, se ela é juíza, o que seja, não quer dizer nada.
0: É, e pela foto, gente, não tem nada demais. Tudo bem, daqui a pouco vamos falar aqui do homem que errou.
3: Por mim, eu queria que ela subia, mas...
2: Quer? Você queria que ela subisse mais na saia?
3: Não, falando agora outra coisa com o Márcio.
0: Galera, se a segurança falar assim, só pode levantar um pouquinho.
3: Só pode levantar que eu não tô vendo direito.
2: Fazia isso.
0: Esse é o segurança.
2: Quando eu era mais novinha, aí a minha avó ficava no meu pé, né? Minha nossa senhora, é por isso que eu sou assim hoje com os meus filhos, porque a bicha embaça mais que neblina. Aí, na hora de sair, eu já sabia que ela encheu o saco, aí eu deixava a saia mais pra baixo, colocava a blusinha assim mais pra baixo também, mas quando eu virava a esquina, aí eu subia a saia, né, mais um pouquinho, deixava a blusa assim amarradinha pra aparecer um pouquinho a barriguinha.
3: Eu falo.
0: Como que é a frase?
3: Eu falo.
2: O quê?
3: Se apanhou pouco.
2: Apanhei nada, eu apanhei muito.

0: 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Bruno Marrone, Dormir na Praça. Bora, gente, bora. Oh, esse caso aqui, ele viralizou, viu? Viralizou esse caso.
1: Viralizou.
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0: Imagina um casamento acontecendo, né? Eita, que tá mãe, vó, cachorro, tudo lá, sobrinho. E aí o padre chama o casal. Eu ia colocar aquele... Mas não, ia ficar repetitivo. E aí o padre chama lá, casal, tal. Aconteceu com Emma, na Austrália. Na hora de declarar o seu amor, o noivo chamou a Emma de Emily. Peraí, mas quem é Emily? É a cunhada.
3: A senhora tá dentro da bolsa do canguru, né?
0: É, domino. Na Austrália. Emily é o nome da irmã da noiva. Esse vídeo já bateu mais de 2 milhões de visualizações, mas o povo gosta de uma fofoca, né? A Emma até brincou, gente, na hora ali, que não conseguiu superar o momento. Porque o momento do casamento é o momento daquela... A mulher sonhou tanto pra chegar ali naquele altar. E aí... Aí estão falando que pode ser o nervosismo.
3: Eu sou partidário.
0: O carinho que ele tenha pela irmã mais nova dela.
3: Do que
0: o
3: ouvinte falou na primeira manifestação. Isso é livramento.
0: Porque é tudo família. Às vezes você vai no aniversário da pessoa... Acontece até de você, de repente, troca um nome ali e tal.
2: Eu quero saber, ela casou ou não casou?
0: Casou.
2: Casou? Continuou com ele?
0: Casou. Mas imagina como foi a conversa quando chegou.
3: Não, até trocar ali, chegou. Tudo bem. Mas e se na hora ele chama de Emily?
2: Já pensou? Não, alguma coisa tem aí.
0: É que aí entra a discussão. Poxa, mas no casamento, não, você errar o nome... Ou ele pensa muito na irmã... Na irmã mais nova.
3: Eu tava olhando pra irmã ali no altar e... Meu, aí é nervoso.
0: Pode ser nervoso também.
3: Se trocar o nome numa outra hora é problema, mas ali é nervoso.
0: Então, e aí?
3: Tava olhando pra irmã e confundindo.
2: E o seu padre, o que disse?
0: Não, imagina o seu padre. O seu padre tem que ter um sambarilove ali na hora pra conduzir o negócio.
2: Já pensou? Casamento cancelado. Porque aqui não é o momento de você errar o nome da sua esposa.
3: É um juiz de paz cancelado.
2: Não é?
0: O casamento jamais. Jamais. O casamento não. Mas, por exemplo, a gente viu aqui. Teve um caso recente aí. Eita, Dulce Maria.
2: A Dulce?
0: Chegou cumprimentando o cara, dando parabéns pro cara errado na festa que ela foi. Ela falou, meu Deus, chegou já dando parabéns pro cara errado. Não
3: eu conheço
0: cara.
3: Gente que vai e beijo o garçom, fala muito obrigado por ter vindo.
2: Ai, prazer. Aí ele, a senhora deseja alguma coisa? Oi? Aí eu, ô galinha, acabei de beijar o garçom, meu.
0: Olha, casou. Agora, se é um ato imperdoável ou não...
3: Não, eu não acho. Aí é nervoso mesmo.
0: Pode ser nervoso.
2: Eu não perdoaria.
0: Nossa, Dai. Só porque ele ia falar o nome da sua irmã?
2: Como é, querido? Já olharia pra minha irmã, falaria, o que tá pegando aqui?
0: A Dai ia falar, minha irmã...
3: Você ia olhar pra irmã onde?
2: Não, então, mas se eu tivesse, se ele falasse o nome da minha irmã, ou, por exemplo, o nome de uma prima, pensou?
3: É a prima.
0: Aí já...
2: Irmã também não dá pra confiar nesse mundo de hoje em dia, viu? Depende muito da irmã, claro, não vou generalizar, né? Mas é cada caso que a gente ouve,
3: você fala assim,
2: que a gente irmã, vê.
3: Porque irmão é sangue do céu, é mais do que filho e mãe, viu? Irmão é mesmo sangue.
2: Ah, eu vejo nesse mundo, tem irmão que nem se fala.
0: A prima é pior.
2: Tem irmão que não gosta um do outro. Tem irmão que tem um ranço de irmão.
3: Que não gosta do outro é Caim e Abel. É mais ou menos que nem você e seu irmão.
2: Eu não tenho, não.
0: Não, gente.
2: Não.

0: 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Felipe Araújo, ainda sou tão seu. Um para as 8, hora de Brasília.
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4: Débora Mendonça, que você conta do trânsito?
5: Márcio, por fim, melhorou a radial no sentido do bairro, tem apenas a lentidão habitual do trecho de obras e mais adiante, entre Aricanduva e Vila Matilde, é tráfego intenso. E vale estar de olho no entorno do estádio do Morumbi, porque às 8 tem São Paulo e Santos. 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

0: 4 horas de Brasília. Muito bem, ó. Ouvinte Nativa já chega com tudo aqui. Tem mais ouvintes aqui falando do desligamento da Carol Lecker. Daqui a pouquinho vamos falar aí. Tem gente comentando aí do noivo que errou o nome também, da noiva, chamou o nome da cunhada.
1: E olha, ela deveria pedir desculpas, né? A televisão não deveria desligar ela de lá, não, e nem ela deles, porque ela também merece uma chance, por também despreparo um pouco, né, do que aconteceu. Então, ela merece, sim, a segunda chance.
0: É, então, Fê, o pedido de desculpa até vem, mas acompanhado de... Mas a culpa não foi só minha, né? Ela tá colocando outros nomes aí.
2: Pois é.
0: Ah, meu, chega lá e assume. Ai, gente, desculpa, eu errei. Acho que eu entendi errado na hora. Era muita gente falando no ponto. E eu achei que era pra já divulgar aquele momento, enfim.
2: Não, mas aí não foi... O problema foi a forma que ela falou.
0: Isso,
2: sim. O problema foi ela não ter empatia, não se sensibilizar. Aí, no fim, quando ela termina de falar, parece que ela dá uma risadinha debochada.
0: É, então, mas
2: entende?
0: Não é.
2: Foi a forma que ela se comportou. Mas talvez também... Esse jeito de falar, essa risadinha, tem gente que dá risada de nervoso.
0: É o jeito
2: talvez
0: dela,
2: ela ficou tão nervosa na hora de falar que ela teve esse tipo de comportamento.
0: Deboche, é que na hora que ela fala assim, acho que é brincadeira de vocês, acho que ela tentou reagir àquilo.
2: Não, e ela
0: ali,
2: fala, não, Adriana, você acha que eu ia entendeu? Brincar com isso?
0: É, sabe, então... E a Cristina Rocha com aquela cara olhando pra ela assim do lado.
2: Com o olho parecendo uma coruja.
0: Ó, a Terezinha, mesmo assunto.
3: Eu achei exagerado. Pra mim... Como a minha pessoa recebeu a notícia daquela maneira, ia me deixar sem chão. Eu falo por mim. Eu acho que foi passado de uma maneira errada. E para dar uma segunda chance para ela, aí cabe entre eles em si, tem que ter um treinamento adequado para a pessoa, né? Igual a gente quando vai entrar numa empresa para trabalhar, tem que ser orientado também. Você tem que estar preparado para aquilo, né? Eu achei pesado a maneira de dar essa notícia.
4: Notícia de falecimento é problemático você dar. Tinha um amigo meu, um conhecido, que estava servindo no exército. E o nome dele era Luiz.
0: Luiz.
4: Recruta Luiz. Aí chegaram pro sargento e falou, sargento, precisa avisar que a mãe do Luiz morreu. Mas cuidado, né? Dá o...
0: Tem que saber falar.
4: Precisa saber falar. E tava todo mundo naquele formação. Aí o sargento falou, todo mundo deu, tem mãe, deu um passo à frente. Luiz, você fica.
0: Meu Deus, não acredito.

0: sosseguei.
1: Essa menina aí, eu acho que ela não tem potencial pra fazer esse tipo de programa, não. Ela é muito fraquinha e muito desmotivada. O que a Record preparar pra ela é bem-vindo, porque é muito fraquinha ela, hein? Muito

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0: Metrô no grupo. 8h28. Hora de Brasília. Daqui a pouquinho, a música da semana, hein?
1: Que isso, como é, gente? E o quê? Eu não sei cantar, então eu falei o quê? Aham.
0: Eu queria ver se eu não ia ganhar. Se eu fosse ouvinte aqui, eu ia mandar. Vamos cantar já pra é isso aí, rapaz.
1: Eu gostei.
0: Quem assiste Cantar dorama?
1: Cantar em japonês, eu gostei muito.
0: Não, em coreano, dorama.
1: E angolano, como seria?
0: Ai, já não sei, minha filha.
1: Não, né?
0: Olha o mingolão. Marcelo e a Bárbara, falando de nome errado.
2: Eu mereço.
0: Merece,
1: né? Ah, isso é nem pra cantar.
0: Sexta-feira.
2: Que eu devo ter derrubado ninho de andorinha.
1: Oh, imagina, galinha, se você começa a cantar agora ia ser sucesso. Enore, enore, enone.
0: Adore, hein? Vai levar a gente pra sair hoje, porque ele tá aí, ó. Tá só pra
1: onde
0: arrumando
1: nós
0: pra
1: vamos?
0: Nós aí.
1: Quer dizer, que eu não posso sair essa semana. Só na semana que vem.
0: Não, a gente vai hoje.
1: Não, ela não vai, não.
2: Eu vou encontrar meu amigo Fidu, mano, Fidu Mijeca.
0: Nós.
1: Aí ele não chama a gente.
0: Nós.
2: Você pode vir comigo, sem dúvida com alguma. Certeza, agora, não vou levar uma prejudicada comigo, porque pra ficar tomando água.
0: Levar outra Fiduma.
1: Nossa. Tá doendo, viu? Tô chateada. Eu de sei tomar que água, viu?
2: Eu sei que eu tá sofrida. Com as duas mãos nos quartos.
1: Eu tô sofrida de não tomar uma.
0: Oh, meu Deus. Gente.
2: Mas não acaba hoje?
1: Acaba, né? Mas hoje é sexta-feira, tinha que ter acabado ontem.
0: Eita, que não acaba esse. Será que tá passando o dia? Tá? Faz tempo que ela tá
1: não,
0: tomando
1: menino,
0: esse negócio aí.
1: 7 dias.
0: É isso aí. Gente, erra tudo, menos o nome da noiva na hora do vamos ver ali, né? Você aceita, falando de tal, aceita a Emily. Opa, desculpa, Emily é a cunhada. Nossa, errou o nome da noiva. Um australiano, gente.
3: Olha a situação complicada, hein, meu? Sou, tô numa praia esperando a nega velha. Chega, bonita, linda, maravilhosa. Todo, algumas pessoas chorando. Eu chego lá, ela falar o nome de outra pessoa. Qual que seria a minha reação? Se eu tirar um barato, dar risada? Ou falar que não dá mais, não. A gente nem casou ainda. Você já tá confundindo meu nome?
1: Olha, aí
2: se
1: chega
2: você
1: lá.
2: Você falar nega véia, amigo, você não ia casar, hein?
1: Exatamente, eu ia dizer. Chega lá no casamento, aí, minha nega véia, vamos casar? Ah, gente.
0: Ai, meu Deus.
2: Ah, jamais, gente, que é isso? Você chama só de véia, né?
4: Poxa. Jamais levaria na brincadeira. Com certeza repensaria no casamento. Jamais. Que falta de respeito, falta de senso. Chamar a gente pelo nome de outra pessoa, própria mulher, própria noiva, com o nome de outra, ah, não. Repensaria com certeza e provavelmente não teria nem mais relacionamento. Nem casamento, nem relacionamento mais.
2: Mas essa outra é sangue do seu sangue. É sua irmã. Foi gerada pelo mesmo ventre. Ela que te pariu, pô!
0: É a irmã mais nova. Rapaz, tô curioso pra ver se essa irmã mais nova. Como que é essa tal de Emily?
1: Ah, do jeito que você é, não duvido você encontrar o Instagram.
0: Então bora descobrir agora, minha filha. Bora,
1: procura. Tô louca pra ver.

Eu acho que ele confundiu mais esse... É bem parecido, né, o nome. Então, eu acho que eu não levaria em consideração, não. Não acharia nada demais. Eu casaria, sim. Se eu gostasse, sentisse que ele gostava de mim também. Mas, mais pra frente, eu ia ficar de olho, né? Mas, assim, geralmente a pessoa, às vezes, troca mesmo. Eu mesma, às vezes, eu falo o nome da minha irmã com a minha filha. Falo o nome da minha filha com a minha irmã. Às vezes, a gente falha, né? Faz parte.

0: 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A Mari Fernandes, telefone sem fio. Ó, 8h41 agora. Galinha trouxe uma nota há pouco.
1: Eu esqueci de uma coisa. Hoje não teve horário político, né? Essa é a última
2: Voltou!
0: Verdade. Isso, vamos aproveitar, porque se tiver o segundo turno aí, né? Muda toda a dinâmica
1: aí
0: de
1: novo. Já tudo.
2: Será que vai ter?
0: Ai, meu... Ah.
2: Será?
0: A gente vai... Domingão, gente, ó.
1: Domingo vocês têm um juízo. Pensa bem. Volta a falar pra vocês. Checa o candidato de vocês para deputado federal. Lembrando que deputado federal são 4 números. Deputado estadual são 5 números. Senadores, que nós vamos votar em 2, são 3 números. E presidente e governador são 2 números.
0: É isso aí.
1: Escolha bem, escolha o tipo de partido que você quer ter. Vê os deputados que você vai colocar. Mas o principal, além de você votar, é você deixá-los na agenda e cobrá-los durante os próximos 4 anos.
0: É isso. Algo que é difícil a galera fazer, né?
1: Complicado. Por isso que eles levam a gente na flauta.
0: Pois é. Ó, faz a colinha, não pode entrar de celular não, no negócio lá. Faz a colinha lá. Lúcia, falando da roupa curta da advogada. Vamos ouvir aqui. Ó.
3: Essa advogada, ela estava no tribunal... Ou ela estava na igreja? Porque na igreja, quando a gente vai com a saia curtinha, chega umas irmãs lá e joga uma toalha no colo da gente para tampar as pernas. Tem que ir mesmo. É. Que é isso? Se ela mostra que ela é bonita, se ela mostra as pernas, quem tem perna bonita. Quem não tem é baranga. Mas tá certo ela. Tem que mostrar mesmo. Pelo menos já anima todo mundo lá onde ela estava. É isso mesmo. Tem que deixar já todo mundo doido.
0: Calma, menina.
2: Viu?
1: Gosto assim.
0: Ó, a Nivalda falando aqui do desligamento da Carol Lecker na Record.
2: Ah, eu acho que ela recebeu ordem, né? Ela não falou assim, de sopetão. Eu penso assim, né? Que nem ela comentou. Que o erro não foi só dela, né? Eu ouvindo aqui toda a história, que eu não assisto, né? Mas ouvindo toda a história aqui na rádio, né? Eu acho que foi isso. Ela recebeu ordem, então ela falou, né?
0: Galinha, você que assiste, como que... Você acha que vai desenrolar hoje, por exemplo, hoje? Aí já é um dia... No dia que aconteceu aí esse bafafá hoje, todo. É.
1: Hoje vai acontecer a pesca mortal.
0: É mesmo?
1: É, os caras vão pescar caranguejo, é loucura.
0: Ah, não, isso é outro canal, não.
1: Então,
0: não
1: é melhor do que fechar
0: aí. Né? Esse é melhor que o rádio. Ó, desligamento ainda da Carol, Sônia.
2: Eu, na minha opinião, acho que deveria dar uma chance pra ela, sim, porque... Quem nunca, né? As pessoas erram mesmo, mas às vezes temos que dar uma segunda chance, sim, né? No caso dela, acho que quem nunca erra. Não sei se foi falta de preparo, eu acho que temos que dar uma segunda chance para a pessoa, para ela mostrar o melhor dela.
0: Ah, muito bem, tá aí a opinião do povo, é isso. Vamos esperar, vamos ver os desdobramentos. Tem uma novidade ainda, nada sobre,
2: não.
0: Né? Eita, que dá com ele no tiro, ela tá ali já sobe, nasce. Deixa eu ver que a menina se pronunciou. É desse jeito.
4: Ela já se pronunciou, Cristina Rocha, mas nada assim de realmente, ó, saiu da Record, foi demitida, ainda não tem.
1: Silvio Santos falou alguma coisa?
0: Não vai falar.
4: Não vai falar, não.
1: Você que pensa.
4: Tá amarrado, ó, até arrepiei.
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0: 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Cristiano Araújo, você mudou. 8h53 agora. Ê, Dai Quare. Ô, Dai, você tava vendo uma notinha aí, né? Negócio de ticket, né? De refeição, ticket. Ó, é o refeição e o alimentação, né?
1: Exatamente. Vale alimentação e vale refeição poderão ser aceitos em mais maquininhas a partir de novembro.
0: A partir de novembro?
2: Não serve pra bebida alcoólica.
1: Entendeu? A gente já sabe, já.
2: E por que faz?
3: É bebida alcoólica.
2: Se não me trouxer uma latinha, eu vou falar.
1: Ué, mas pode comprar no mercado.
2: Se não me trouxer.
1: E aí no mercado você acrescenta ali uma caixinha.
2: Se não trouxer,
1: né?
2: uma latinha, bom.
0: É legal, né? De repente aceitar ir mais estabelecimento. Ó, e meu, isso aí mudou muito depois da pandemia mesmo, né? Essa dinâmica de, come em casa, come fora, come... aí você compra com... Enfim, você usa pra comprar um monte de coisa hoje. Tem muita gente que usa porque passou a comer comida de casa, levar de casa, né? E aí precisa comprar as coisas lá, como vai comprar um feijãozinho, arroz.
1: Ah, a gente adora, né?
2: Como é que vai levar a cervejinha pro serviço?
1: A nossa felicidade é quando cai o VR. Oh.
0: Ô, Dai, tem cerveja no seu armário lá?
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1: Hoje não.
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0: Eita! Essa aqui é a Silvana Consolino Cardoso, 8980, finalzinho do fone. Ó, um prêmio pra você, Silvana. Não fala pra ninguém.
2: Fala nada, fica quietinho.
1: Quem então, hein?
0: Machucar.
1: Sextou com muita alegria, pode ter certeza.
0: Véio, como sempre você faz aí, qual é a próxima música
2: essa,
0: da semana?
2: Eu falei que essa, sexta, que essa semana ia ser pra esbagaçar, né?
0: A próxima.
2: A próxima vai ser com... Com que híbrido amnésia?
1: Ô, galinha, precisa esquecer agora?
0: Sim. Ai, meu Deus.
1: Aff.
0: Acabou, gente, é sexta-feira. Até amanhã, Dai. Não, da madrugada de sábado pra domingo.
1: É, domingo. Domingo eu volto, se Deus quiser, tá boa. Bom? Boa noite, Márcio Cruz. Boa noite, galinha. Boa noite, ouvinte. Um ótimo final de semana. Aí. E domingo estaremos juntos.
0: Aí, meu velho, nós. Bom
2: descanso. Tchau, Marcião. Daizinha, bom descanso.
1: Obrigada.
2: Vou tomar uma cofiduma.
1: Ai, que delícia.
2: Duas.
1: Ai,
2: três,
1: para, chega, ei.
2: E você, menina? Tá preparadinha, né? Toda ajeitadinha. Vai. Vai, vai e não me tenha um pingo de juízo. Fui, tchau.
0: Voz do Brasil. Na sequência tem do Melo e o Love Songs. Tchau, gente.
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0: Está no ar a Voz do Brasil. As notícias do governo federal que movimentaram o país no dia de hoje.
1: Olá, boa noite.
2: Boa noite para você que nos acompanha em todo o país.
1: Sexta-feira, 2 de outubro de 2026.
2: Vamos aos destaques do dia.
1: Resgate de dinheiro das casas de apostas online. Mais de 1 bilhão e 400 mil reais devem ser retirados até segunda-feira.
2: A partir do dia 6, terça-feira, os sites e aplicativos deixam de operar. Luana Karen.
3: Os recursos que ainda estiverem nas contas vão começar a ser devolvidos aos apostadores pelos próprios bancos que operam as bets.
1: ECA Ambiental garante o direito de crianças e adolescentes ao contato com a natureza.
2: E nas escolas, a educação ambiental vira tema em sala de aula. Pablo Mundim.
4: A partir de agora, o país conta com uma política nacional de educação ambiental escolar. Isso significa que as redes de ensino da educação básica devem dar conteúdos relacionados à educação ambiental nas salas de aula.
1: Domingo é de eleições.
2: Polícia Rodoviária Federal atua para manter a segurança e garantir o livre deslocamento dos eleitores. Luciana Colares de Holanda.
5: Polícia Rodoviária Federal orienta que é importante buscar informações sobre o trajeto até os locais de votação.
1: Hoje na apresentação da Voz do Brasil, Mariana Jungmann e Luciano Seixas.
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1: Quem tem valores a resgatar de apostas em bets tem até segunda-feira para fazer isso diretamente nos sites ou aplicativos.
2: Com a proibição dos jogos, os sites têm até essa data para permanecerem no ar.
1: Depois, o dinheiro será devolvido com o intermédio dos bancos.
3: Termina na próxima segunda-feira, dia 5, o prazo para que pessoas que tenham saldo em sites de apostas possam resgatar o valor diretamente nas páginas. De acordo com o ministro da Fazenda, Dario Durigan, desde a última sexta-feira, foram resgatados cerca de 30% do valor que estava em posse das empresas de bets. O saldo a retirar ainda soma R$1,4 bilhão. O ministro destacou que, a partir do dia 6, terça-feira, os sites e aplicativos deixam de operar e os recursos que ainda estiverem nas contas vão começar a ser devolvidos aos apostadores pelos próprios bancos que operam as bets.
6: O jeito mais simples e fácil da pessoa pegar o seu dinheiro de volta é entrar no site e retomar o dinheiro até segunda-feira, dia 5, fim do dia. Lembrando que quem não conseguir fazer, por não ter recebido essa mensagem, por ter tido qualquer dificuldade, qualquer impedimento, que esse recurso, como é das pessoas, vai ser devolvido depois pelos próprios bancos que operam para as bets entre os dias 9 e 14 de outubro vão fazer a devolução.
3: Ainda de acordo com o ministro Dario Durigan, foram identificadas 48 contas em casas de apostas com saldo superior a R$500 mil. Esses perfis estão passando por uma análise mais detalhada por parte do governo. Já o ministro da Justiça e Segurança Pública, Wellington Silva, afirmou que desde a última sexta-feira, mais de 10 mil sites ilegais de apostas foram identificados e retirados do ar.
7: Do ponto de vista de derrubada de sites, o número de hoje, nós já passamos de 10 mil sites encaminhados para a Anatel para derrubada. Nós estamos refinando os fluxos e estamos aprofundando cada vez mais a questão da fiscalização.